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2: 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A alegria da nossa gente, esse é o Oeste Show da Noite, a sua atração semanal de segunda a sexta-feira, das 20 até as 23 horas, com bastante música boa para você, amigo ouvinte. Desculpe, perdão. Então agora vamos continuando aqui com a participação do amigo ouvinte. Tem claro, tem aonde pra rodar. Boa noite.
3: Boa noite, meu amigo Fernando Caes. Tudo certo? Por aí? Aqui tá tudo certinho com o Beto aqui. Aí, manda aí uma música aí pra nós aí. Aquela do Paulo e Paulino. Amor de Primavera. Valeu, um abraço e tudo é bom. Aqui tá uma chuvinha calminha, né? E daí vamos agradecer a Deus aí, uma chuvinha bem caprichada isso aí. Valeu, um abraço e um bom final de semana.
2: Verdade, seu Beto, verdade. Aqui em Iporã do Oeste também tá caindo uma chuvinha bem calma. Nem, na verdade, nem dá pra chamar de chuvinha, é mais uma garoa mesmo, mas dá pra ver aqui pelos postes de energia elétrica a luz iluminando as gotinhas de água caindo do céu. Coisa boa, né? Amor de Primavera, com de Paulo e Paulino. E eu também tenho o Mauro Seu, de Pinheirinho do Vale, que está pedindo Uma Sola Jota, com Jorge Estrapasson, e os Balseiros do Rio Uruguai, com Os Campeiros. Então, agora é com vocês, de Paulo e Paulino, sucesso de 1996, Amor de Primavera.

0: Salseiros do Rio Uruguai com os campeiros, uma sola jota com Jorge Strapasson e o amor de primavera com Di Paulo e Paulino. 21 horas e 16 minutos, hora certa para a Loja Baques. 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
1: É isso mesmo, Nossa Terra, Nossa Gente. Amanhã será ao vivo com o Neuri Maziero, né? Apresentando, como sempre, os talentos e calouros locais. Um boa noite para Márcia de Lima, de São Miguel do Oeste, que está pedindo Vanderlei Rodrigo, Amor de Mi Vida. Aí teremos o musical catarinense The Buzzerland, Bom Dia. Aí também tem o pedido do ouvinte com mais um lançamento, Banda Estúdio, com a participação do Alessandro Tura, do Brilhação, Segura no Beijo. E também vamos ter os Montanari com o Baile em Rondon. Então agora com vocês, Vanderlei Rodrigo, o Rei da Cachaca. Música.

0: De 1982, os Montanari, com o Baile em Rondon, lançamento da banda estúdio Segura no Beijo, com a participação especial de Alessandro Tura, de Buzzerlein von Dier, com o musical catarinense, e Vanderlei Rodrigo, Amor de Mi Vida. Confira a hora certa. 21:32.
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0: 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Boa noite, Fernando. É o Eloy da Transverle, passando na BR-282, próximo a São Miguel do Oeste, na escuta do programa. Estamos rumo à capital federal, Brasília, e toca uma música do musical Calmon. Então, vamos rodar a música 17 anos, gravado em 2001. Eu também tenho aqui o Benjamin de Cristal do Sul, Rio Grande do Sul, que pediu A Chuva Lembra Você, com a banda Alma Nova, e também os Atuais com De Longe Também Se Ama. E ainda o Antônio Terhorst de São João do Oeste está pedindo o Dobrado 2000 com o Monte Carlo, de 1976. Então agora com vocês, musical Calmon, 17 anos, na voz de Vilseu Pause.

0: toque trombonaço do seu José Milton Miller aí no Monte Carlo com o Dobrado 2000, hein? Também tivemos os atuais De Longe Também Se Ama, a Uma Nova com A Chuva Lembra Você e musical Calmon 17 anos. 21 horas e 46 minutos, hora certa para a Loja Baques. 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
0: Muito bem, então agora vamos dando sequência, vamos dando continuidade aqui com as músicas, né? Então agora nós vamos ter o Terceira Dimensão, Este Momento, Conjunto Estrela d'Alva, Bein Dutz Wirt, Conjunto Mercado, Tudo Que Sonhei e ainda o México Brás com a Paloma Blanca. Então agora com vocês o Terceira Dimensão.

0: banca, com México Brás, tudo que sonhei com Conjunto Mercado, Conjunto Estrela d'Alva, Bindutz Wirt e Terceira Dimensão, este momento. Confira a hora certa. 22 horas e 1 minuto.
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Ok, agora são 22 horas e 5 minutos. Vamos continuando então com o nosso West Show da Noite até as 23 horas. Fernando Kaiser fazendo companhia contigo nesta noite de sexta-feira, 24 de julho de 2026. E para você participar conosco, é só você ligar no 3634-1440 ou no 9188-1715 que nós vamos rodar a sua preferência musical para você e para todos os ouvintes que estão nos acompanhando neste exato momento, tá certo? Então agora vamos continuando aqui com a banda Corpus, Sonhos. Aí teremos na sequência Super Banda Baila Comigo, de dois irmãos, Em Costa da Serra, e ainda a banda Santa Cruz de Santa Cruz do Sul, Domingo. Então agora com vocês, banda Corpus. Música.

A banda Santa Cruz, super banda Baila Comigo, em Costa da Serra e banda Corpus com Sonhos. Então agora vamos continuando aqui a nossa programação com o musical São Francisco de Cunhaporã, Mexendo com o Sax, musical Som Livre de Santa Helena, Paraná, Mateando Solito, Orquestra Real de Teutônia, Ansiedade, e ainda a banda Havaí de Tapiranga, Bonequinha Linda. 3634-1440 ou 9188-1715 pelo WhatsApp.

0: De 1997, Bonequinha Linda com Banda Havaí, Ansiedade com Orquestra Real de Teutônia, Machando Solito com Musical Som Livre e Musical São Francisco Mexendo com o Sax. Confira a hora certa. 22:30.
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0: Muito bem, agora são 22h32. Vamos, ainda restam ainda 28 minutos para o término do programa. Mas ainda dá tempo de você pedir a sua música no 3634-1440 ou no 9188-1715 pelo WhatsApp. É como o Valdir Schirman fez aqui pra nós. Boa noite!
1: Podia tocar aquela música pra mim, Castelo de Algodão, pra Ingrid Schirman e pro Valdir, pra nós escutar antes de dormir. Castelo de Algodão.
0: Certo, esses aí é o Valdir e a Ingrid Schirman de São Pedro do Nápoles, que estão pedindo Castelo de Algodão com Alan e Aladim. E aí teremos também Brilhação com Inaugurando a Churrasqueira e a Banda Sul com Mentirosa. Então agora com vocês, Alan e Aladim, Castelo de Algodão.

Boa noite, locutor. Chegou o final de semana, só agradecer a Deus. Semana que vem será melhor. Uma boa noite de trabalho, até amanhã. Continua com esse programa maravilhoso.

Mentirosa, com a banda Sul, inaugurando a churrasqueira com o Brilha Som e ainda Alan e Aladim, Castelo de Algodão. Então agora, atendendo a última participação da noite, é o Tarcísio, ele que está pedindo aí uma música do Baitaca, qualquer uma. Então nós vamos tocar a música Do Fundo da Grota, claro, não tinha como ser uma melhor, né? Do Fundo da Grota, lá de 2001, com o Baitaca. E daí, para encerrar o programa, nós também teremos ainda Legião Urbana, Ainda é Cedo, e a música internacional com Telex, Moscow Disco, de 1979. E é dessa maneira que nós vamos encerrando o nosso West Show da noite. Eu quero agradecer a todos os ouvintes que estiveram conosco nesta noite de sexta-feira, 24 de julho de 2026. E a participação do amigo ouvinte retorna amanhã, 5 horas, com o programa Bom Dia Oeste, apresentado por Christian Kaiser, com Vilmar de Souza. Às 7 horas teremos o RPN Primeira Edição. Às 8 horas da manhã, o Momento Empresarial Oeste, e às 8h10 da manhã, Arley Silveira comandando o Sábado Alegre. E o Oeste Show da Noite estará de volta na segunda-feira, no dia 27 de julho, às 20 horas, logo após a Voz do Brasil, tá certo? Então, gente, eu desejo a todos um excelente final de semana, para todos os colonos e motoristas, um excelente 25 de julho para vocês. Parabéns pelo dia de vocês, vocês que fazem essa nação andar para frente. Tá aí o meu cumprimento a vocês do feliz dia do colono motorista. E claro, mais uma vez eu reforço a todos, um excelente final de semana a todos, um bom domingo, um bom sábado, fique com Deus e até segunda-feira. Tchau, tchau.

0: 10:58.
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0: 11:59.
1: Olá para você que tá ligado na programação da Oeste FM deste sábado. Te convido a ouvir a boa música do Madrugadão da Oeste a partir de agora, aqui pela 94,5. Fica comigo, a nossa madrugada de sábado por aqui promete, viu? Pois tem muita música boa. Confere aí.

está por casa, está pelo trabalho, para você que trabalha na madrugada dentro, você que está nas estradas, amigos caminhoneiros, para você que está a passeio, está viajando, passando pela região, está levando a Oeste FM de carona, a gente fica muito agradecido, ainda mais por ser sábado, ser final de semana e a programação da Oeste especial de final de semana para embalar mais um final de semana. Claro, aqui não tem tristeza, aqui sempre tem muita música boa e siga com a gente, Oeste FM em Iporã do Oeste, Santa Catarina, pra você.

bom dia pra você que ligou o rádio agora, né? Chegou do trabalho, pra você que tá no madrugadão, tá no trabalho ainda, vai pro descanso, grato pela tua companhia, uma excelente manhã, né? Um excelente sábado. Aqui o melhor da música é pra você.

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Essa é a Rádio Oeste FM 94,5 e este é o Madrugadão da Oeste. Nessa madrugada de sábado, você que está sintonizado conosco, continue com nós, porque vai ter bastante música boa e ao longo do dia também vai ter uma programação bem diversificada. Então vamos com bastante música.

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Você que tá ligado na programação da Oeste FM, madrugada de sábado, e aqui a música não para, muita alegria, muita descontração, muita música boa pra você na madrugada do seu sabadão. É muita música especial, a música de banda, as músicas antigas, as músicas que fazem sucesso no momento, rodam por aqui na madrugada da Oeste.

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sua madrugada de sábado com aquela seleção de sucessos, com muita música boa, com muita alegria aí, né? Levando sucessos direto aqui até as 5 da manhã no madrugadão, depois também o RPN com notícia e com informação, tem o sábado em festa, tem o sábado alegre, tem também aí misturadão, tem nossa terra, nossa gente, programação diversificada aqui da Oeste no seu final de semana. Seguimos com mais boa música.

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É o Madrugadão da Oeste deste sábado, que segue em frente trazendo o melhor da música, marca registrada da Oeste, que são as bandas. Até às 5 da manhã segue muita música boa e a participação do ouvinte retorna às 5 da manhã no Bom Dia Oeste. Siga com a gente!

0: Pois é, muito bom dia para você. Amanhã do sábado, dia 25 de julho. Está iniciando mais uma edição do Bom Dia Oeste para você aqui na Rádio Oeste FM. Seja muito bem-vindo. Você está em casa, no carro, está trabalhando, está por aqui na 94, está na boa, está na Oeste. Bom dia para você.
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0: Pois é, muito bom dia então. Eu sou Vilmar de Souza e te acompanho aí pelo menos até às 6h30 da manhã na força de Celuma, materiais elétricos e energia solar. 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Que será que vai ser do tempo, né? Bom, não olhei ainda, você já olhou o que vai ser do tempo? Eu não olhei ainda, vou olhar daqui a pouco e daqui a pouquinho mais eu conto para você. Então vamos seguindo, você liga, participa, não esquece, fala comigo 3634-1440 e também manda tua mensagem de voz aqui pela 94 para iniciar o final de semana merecido, né? De descanso, de paz, de tranquilidade. Você, com certeza, também sintonizado aqui na Oeste com muita informação, música e entretenimento para você.
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0: Então, amanhã do sábado, a temperatura 17 graus, a umidade relativa do ar de 12%. Um pouquinho vou dar uma pesquisada como é que tá a situação das balsas aqui na região.
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0: E aí eu conto pra você.

0: dado o recado, reforço, você liga, participa, fala comigo, pede a tua música por telefone ou pelo WhatsApp, então, enfim, seja lá como for, seja bem-vindo. E pra começar, eu gosto de um clássico, né? Que é dos Bertucci, Ô de Casa.
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0: Bom dia pra você.

0: É, pra você na Oeste, música linda demais, né?
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0: Alma de Rincão antes de todos.
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0: entende, né?
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0: Também teve por aqui o João Paulo e Daniel, Hoje Eu Sei, e ainda os Bertucci pra iniciar tudo. Ô, de casa.
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0: bom dia pra você.

0: Agora 5h14, bom dia pra você.
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0: Pois então, bom dia pra você, amanhã do sábado, 25 de julho. Você acompanhando por aqui o Bom Dia Oeste, né? 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
0: 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Vamos para os recados aqui. Deixa eu ver a Lisa Brutcher. Bom dia, né? Tá dando bom dia pra gente aqui. Deixa eu ver aqui também o Otávio, né? Olha, Otávio, essa música eu não tenho, não, né? Mas assim, posso rodar qual do Terceira Dimensão pra você? Peraí, deixa eu botar a mensagem aqui. Então, indica aí pra mim qual é a mensagem, qual é a música que eu posso rodar pra você no lugar dessa que você tá pedindo.
3: Bom dia, bom dia! Aqui é o Otávio Vaz, do Sabiá. Quero pedir a música do Flávio Dalcin e Banda Ouro, Você Tá Cabeluda. E um ótimo sábado para todos nós.
0: Pois é, também na companhia, deixa eu ver aqui, a Selma Guedes, de maravilha. Vilmar, roda para mim, por favor, a música do A Flor do Meu Jardim. Obrigado, e ofereço aos gaúchos. Também aí a Adriana, na companhia, manda a música lançamento de São Marino, né? A página virou, tá certo, daqui a pouquinho mais eu tô mandando aí, e você na companhia da Oeste, não esquece, você liga, participa, fala comigo, 3634-1440. Abre o fole, tio Bilia, bom dia.

Mar, você. O Daniel, pra você aqui, também teve o Flávio Dalcin e Banda Ouro, Caminhoneiro Apaixonado e João Liz Corrêa. Também os Serranos, Abre o Fole, Tio Bilia, pra matar saudade aqui na 94. Tá na boa, tá na oeste, tá na 94. Bom dia pra você. Agora 5:29.

0: Pois é, então, muito bom dia pra você amanhã do sábado, 25 de julho. Você por aqui, tá na boa, tá na Oeste, tá na 94, pedindo a tua música. Não esquece, liga, participa, fala comigo. 94,5. 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Tá bem? Deixa eu ver quem tá por aqui. Nossa, bastante gente. Bastante, deixa eu ver aqui. Bom dia, ótimo sábado. Gostaria de ouvir a música Colono com Teixeirinha, oferecendo aí a todos os colonos e motoristas pela passagem desse dia especial, né? É o Eldo Valmir Palu de Santa Helena. Obrigado, Eldo. Obrigado pela companhia. Seja sempre bem-vindo aqui. Você tem razão, um dia especial hoje, né, Eldo? Um dia especial, dia do colono, do motorista, né? Então, assim, a gente tem aliás, setores que movimentam o país, né? Setor primário e com certeza a gente valoriza bastante, né? Essas duas classes aí. Meu amigo Evandro Gil tá indo rumo a São Paulo, né? Saindo da fazenda aqui no Mossoró e indo para São Paulo, né? Mandou aí um vídeo pra gente, né? Com a sintonia da Rádio Oeste. Evandro, boa viagem, seja sempre bem-vindo, viu? Ainda na companhia por aqui, deixa eu ver, o meu amigo Bugri tá lá em Tenente Portela. Bom dia, Bugri.
1: Bom dia, tudo bem, tudo certo?
0: Tudo viu? Certo.
1: É o Bugri de Portela, roda pra mim, eu não sei quem canta. Roda o casamento da Doralícia pro Bugri, tá bom? Um abraço e um ótimo final de semana a todos.
0: Valeu, Bugri, abraço também o VR, tá aí na companhia. Bom dia, VR.
2: Oi, bom dia, roda pra nós curtir, musical Monte Azul, quem pede a VR. Um abraço, um ótimo feriado.
0: Valeu, VR, grande abraço aí. A Selma Guedes também, né? Deixa eu ver. Pediu aqui uma Galdéria, né? Bom, muito recado, daqui a pouquinho eu volto para ler mais. Vamos de música, né? Senão daqui a pouquinho vai virar só falação. Bom dia para você, é amanhã do sabadão. Você aí no descanso, tá em casa, no carro ou tá trabalhando, né? Enfim, seja bem-vindo sempre, você liga, participa, fala comigo, 3634-1440 e manda aí tua música. 94,5. Pois é, 94,5, você participa também por mensagem de voz, manda aí a tua mensagem de voz pelo zap da Oeste, é o 4999188-1715. Gostosa de ouvir. Pois é, então, a música do Bugri de Portela. Ah, o casamento da Doralícia. Bom dia pra você.

0: Pra você então, mais uma, Teodoro Sampaio, bença pai, bença mãe, ainda teve Teixeirinho Colono, Arnóbio, Bílio, casamento da Doralícia também. Agora 5h45.
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0: Beleza, então bom dia pra você amanhã do sábado.
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0: 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Tá bem? 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Na companhia, deixa eu ver quem tá por aqui, o meu amigo Hilário Boezin, tá aí em Itapiranga, né? Abraço, Hilário, tudo de bom, obrigado pela companhia. E também o meu amigo Wilson Anhati, né? Deixa eu ver aqui, tem mensagem do Wilson.
2: Bom dia, bom dia.
0: Bom dia, Wilson.
2: Do Nápoles, viu? Tu tem como tocar uma música Cor de Caramelo, pode ser?
0: Cor de Caramelo, já.
2: Mas tá. Canta isso. Marãozinho, daqui a pouco uma pega.
0: Tá certo, daqui a pouquinho não, já tá aqui no ponto pra você, viu? Deixa eu ver quem mais aqui. Wilson, né? Já tá no ponto aqui. E também o Darley, tá na companhia, eu acho que é Vanderlei, né? Bom dia, meu amigo. Não dá, não deu pra entender o áudio todo cortado, deixa eu ver.
3: Oi, aqui é o Santinho de Caixara, bota uma do João Mineiro Martins.
0: Ah, tá. Ô, Danley, tudo bem? Como é que tá? Ele é o popular Santinho, né? Obrigado, amigo. Caixara, junto aí com a Rádio Oeste FM, pelo que eu entendi, pediu aí Milionário Zé Rico, né? Vou rodar assim pra você, em seguidinha a mais. E deixa eu ver aqui, tá digitando, depois tá gravando, depois aí eu já falo com você de novo. Boto aí a tua mensagem. Pois é, muito bom dia pra você então, manhã do sábado, 25 de julho. Você por aqui na Oeste FM, não esquece, você liga, participa, fala comigo. E também manda a tua mensagem de voz aqui pra fazer a tua homenagem.
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0: 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Você não esquece, está acompanhando por aqui o Bom Dia Oeste com a tua música, o teu recado. Dia do colono e do motorista. Bom dia para você.

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0: Também Centelha Divina do João Mineiro e ainda a Millennium Cor de Caramelo pra você. Bom dia, bom sábado. Agora 6:01.
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0: Pois é, então, muito bom dia pra você da manhã do sábado, dia 25 de julho. Tá aqui na boa, tá na Oeste, tá aqui na 94. Bom dia pra você.
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0: Pois é, você de repente, né, acordando agora sem muito o compromisso daquela pressa de correr pro trabalho, enfim. Né, se mesmo que já esteja se arrumando, tomando café, o seu chimarrão aí, bom dia, seja bem-vindo aí à Rádio Oeste e lembrando que você liga, participa aí, fala comigo, 3634-1440. 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Tá certo? Dado o recado aqui, deixa eu ver quem tá na companhia por aqui. Bom dia a Maria, né? Quero homenagear todos os colonos e motoristas por esse dia que tanto significa para nós todos. E se não fosse eles, né? Nós não tínhamos o pão de cada dia. Manda aí uma linda música para eles. O recado é da Maria Gostler. Maria, conta para mim onde é que você tá, qual a tua cidade aí, né, para que eu possa mandar um abraço para vocês. Também aqui o meu amigo Douglas Klafik, né, também mandou mensagem, mas não deu tempo de ler, mas eu sei que a música, pelo menos, eu separei para você, viu, Douglas? Tá bom? Manda dizer para mim, diz aí para mim qual é a tua cidade, tá bom? Deixa eu ver quem mais está por aqui que eu não atendi ainda. Aqui... mensagem do meu amigo Ricardo Gaúcho, lá de Uberlândia, né? E nem todo mundo vai retribuir o carinho, o respeito e a consideração que você oferece. A forma como cada pessoa age revela o lugar que você ocupa nas prioridades dela. Você não precisa implorar por atenção, cobrar o básico ou ensinar alguém a valorizar a sua presença. Quem faz questão demonstra. Quem se importa encontra maneiras de estar presente. Aprenda a observar mais as atitudes do que palavras. Elas sempre mostram a verdade que muitos discursos tentam esconder. E ainda uma atenção especial hoje aos colonos e aos motoristas no seu dia. As duas principais classes e não é à toa que juntos são homenageados nesse dia. A homenagem então do Ricardo Gaúcho está lá em Uberlândia, né? E sempre na companhia da Rádio West. Obrigado, Ricardo. E você na companhia, não esquece, liga, participa, fala comigo.

0: 25 de julho.
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0: É dia do colono, do motorista. Seja bem-vindo você, você que movimenta esse país, e é verdade, uma classe, duas classes importantíssimas. Nosso maior respeito por vocês.

0: pra você, homenagem aos colonos, motoristas, Chitãozinho e Chororó. Coração Sertanejo ainda, Lana e Adson, pra você aqui, o País do Agro, bom dia pra você. Agora 6:14.
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1: Pois é, então, bom dia pra você, amanhã do sábado, 25 de julho, e você por aqui curtindo o Bom Dia West pra você. 94,5. 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E deixa eu ver então quem mais está por aqui na companhia. E deixa eu ver, assim de Mondaí, aqui a Maria Gossler, né, que homenageou aí os caminhoneiros, os colonos, né, tá, é de Mondaí. Obrigado, Mondaí, aí pela companhia, né, já tendo você, tá bom? E enfim, você na região que sempre acompanha aqui a programação da Rádio Oeste. Deixa eu ver, o Sérgio, né, o Sérgio Strack também tá na companhia. Bom dia, hoje escutando o programa na casa da sogra, roda para mim a valsa da meia-noite e parabéns a todos os colonos e motoristas. É o, então, Sérgio Strack, tá aí na casa da sogra. Qual cidade aí, Sérgio? Conta para mim, fala para mim, tá certo? Olha, não vai dar tempo de rodar mais música, porque daqui a pouquinho mais tem para você aí o programa da Fecoagro, né? Então, assim, de música eu já estou comprometido, mas com certeza, né, fico agradecido aí pela sua participação, pelo seu carinho, né, a gente também tem muito respeito por todos vocês, aos colonos, motoristas aí, um grande abraço, de fato, duas classes importantes, né, que movimentam o país, que, enfim, né, carregam as nossas riquezas, né? O setor primário, principalmente aí os colonos, né? Onde tudo é produzido e vem para nossa mesa, o nosso carinho especial para todos vocês. E, mas antes tem aqui, deixa eu ver, eu tenho que pagar aqui música, né? Eu, pessoal de Tunápolis, aí a Clenice, também a Sofia, né? O seu Teoclésio e a dona Ilse Betilton aí na companhia, e vou rodar aqui para Sofia o Fundo da Grota, né? E também, deixa eu ver quem mais faltou por aqui, o Carlos tá aí em Três Passos curtindo também a programação, pediu música por aqui, e a gente fecha, né, com San Marino. A gente fecha então com San Marino, a página virou, né? E aqui depois você tem aí uma programação bacana com a Rádio Oeste. Pois é, então, muito bom dia pra você amanhã do sábado, dia 25 de julho, tá na boa, tá na Oeste, aqui na 94. E não esquece que a pouquinho mais tem pra você ter uma programação legal. 4,5. Pra lembrar, tem aí o programa da Fecoagro, depois tem aí o RPN. E logo mais, a partir das 8 da manhã, o Arden Silveira com você.

data que o Sérgio Straque respondeu. Moro na Praia dos Ingleses, Floripa, mas natural de Porã, de férias em Porã. Opa, obrigado, Sérgio. Seja bem-vindo sempre aí, né? E com certeza, Praia dos Ingleses, né? Um ótimo lugar lá também. Conheci há um tempo atrás. Então tá, fechou. Muito bom dia pra você. Deixo aqui então a música da Clenice, da Sofia, do Teoclésio e também da Ilse Betil, né? Segundo o que eu sei, aí a Sofia canta junto essa música aí. É. Então tá, bom dia pra você.

0: É, pra você então, caminhoneiro.
1: Eu sei.
0: E também você, colono. Hoje no seu dia 25 de julho, parabéns, viu? Parabéns. Ó, respeito pelas duas classes que movimentam de fato o nosso país. Um abraço a você e com certeza um dia especial nas vidas que a gente valoriza bastante, né? Setor primário, produtor rural, também um caminhoneiro que tá aí na estrada, levando as nossas riquezas e cada vez mais fazendo o país crescer, né? Se possível, claro.
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0: Agora 6:32.

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6: Alô, amigos gaúchos e catarinenses. Eu sou o René Roberto e essas são as principais manchetes desta semana. FECO Agro Santa Catarina completa 51 anos neste sábado. A Aurora Coop destaca os investimentos da cooperativa em Santa Catarina e no Mato Grosso do Sul. Renegociação das dívidas rurais avança e pode devolver capacidade de investimento ao produtor, disse Faesc. Sistema OCB defende a aprovação do PL do Seguro Rural. Santa Catarina perde mercado das carnes a partir de setembro, com a proibição da importação da União Europeia. E ainda teremos o Boletim do Agro, direto de Brasília com Catherine Heitz, e o comentário da semana com Ivan Ramos. Este comentário na íntegra, estas e outras notícias logo após a nossa mensagem cooperativista.
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1: Neste sábado, dia 25 de julho, dia do colono e dia do motorista, a Fecoagro está completando 51 anos de existência. Portanto, foi fundada em 1975 por 13 cooperativas agropecuárias do estado de Santa Catarina, onde inicialmente teve como finalidade a exportação em comum de soja das cooperativas associadas. Mas com o passar dos anos, ingressou em diversos outros negócios de interesse das cooperativas filiadas, atuando em quatro principais pilares: centralização de compras, indústria de fertilizantes, convênios governamentais e área de comunicação, com programas diários de rádio e TV, além de mídias digitais. A Fecoagro hoje é referência nacional em intercooperação, considerada uma das mais importantes entidades cooperativas do estado, com credibilidade no mercado interno e externo e reconhecimento nos órgãos públicos, meios políticos, mídia e nas comunidades. No ano passado, a Fecoagro ampliou o faturamento consolidado em 24%, ultrapassando R$1 bilhão, com resultado líquido acima de R$48 milhões, evidenciando a força do sistema e a evolução dos projetos. Soma-se a isso as compras em pool realizadas pela Central de Compras da Fecoagro em mais de R$1 bilhão e 800 milhões. Portanto, foram negócios em conjunto em mais de R$2 bilhões e 800 milhões. Esse desempenho é sustentado por uma base sólida de cooperativas. A Fecoagro, enquanto federação, reúne hoje 10 cooperativas singulares filiadas e uma central, que juntas somam mais de 71 mil associados e mais de 12 mil colaboradores nas cooperativas singulares, distribuídos em 605 unidades por diversos estados brasileiros. Essa união de cooperativas filiadas à Fecoagro evidencia sua força econômica, com faturamento que ultrapassa R$23 bilhões, o que reflete a dimensão e a relevância do cooperativismo no agronegócio catarinense. Quando considerada a integração com a cooperativa central Aurora, esses números se ampliam ainda mais. São mais R$26,9 bilhões em faturamento e cerca de 50 mil colaboradores, consolidando um dos maiores sistemas cooperativistas do Brasil. Só o sistema Aurora Fecoagro ultrapassou R$50 bilhões de faturamento. Além dos resultados operacionais, a Federação Fecoagro acumulou importantes reconhecimentos, como o Certificado de Responsabilidade Social da Assembleia Legislativa de Santa Catarina, a certificação ISO 9001 e premiações nacionais em gestão e governança, o primeiro prêmio de empresa cidadã 2026 da DVB Santa Catarina e o selo de melhor empresa para trabalhar da FPTW, certificação Great Place to Work, além de ter conquistado o troféu ouro no PDGC na categoria compromisso com a excelência no programa gestão e governança do sistema OCB. Cooperativa Aurora Coop atravessa um dos períodos mais robustos de sua trajetória, com um ciclo de investimentos atual que ultrapassa a marca de R$1 bilhão e 100 milhões. Em entrevista ao canal Cooper Alfa, o presidente da Aurora Coop, empresário e cooperativista Neivor Canton, e o presidente da Cooper Alfa e secretário do Conselho de Administração da Aurora Coop, empresário e cooperativista Romeu Betti, detalharam como esses recursos estão sendo aplicados.
2: O momento requer bastante atenção, mesmo que tenhamos estimado valores destinados já em orçamento, aprovados pelas nossas cooperativas filiadas, para fazermos investimentos, é preciso que se tenha a prudência ao realizá-los. Do valor citado, nós já praticamente concluímos as obras relacionadas à unidade de São Gabriel do Oeste, no Mato Grosso do Sul, aonde adicionamos volumes importantes na produção, abatendo um volume de suínos mais 60% a mais do que se vinha abatendo, e agora partindo para projetarmos uma nova etapa de ampliação na unidade de São Miguel do Oeste. Essa unidade no extremo oeste catarinense é uma das unidades antigas da Cooper Central e que já faz por merecer uma melhoria, uma ampliação, e aí serão necessários então investimentos vultuosos, algo superior a R$600 milhões, que deverão ser destinados tão logo nós tenhamos obtidas as licenças ambientais e as demais licenças necessárias. Mas as plantas do sistema Aurora hoje já são mais de 20 plantas frigoríficas, todas elas anualmente requerem novos investimentos, modernização, novas linhas de produção, novas tecnologias que o mercado passa a conhecer. E então é óbvio que para se investir esses valores não é necessário muito esforço nesse momento.
1: O sistema OCB esteve presente no encontro Semeando Resiliência e Prosperidade, o seguro rural que o Brasil precisa. A presidente executiva catarinense Tânia Zanella, também presidente do Instituto Pensar Agropecuária IPA, participou da abertura institucional do evento e defendeu o fortalecimento da política pública como uma medida estratégica para aumentar a resiliência da agropecuária diante dos desafios climáticos. Promovido pela Meridiana, Frente Parlamentar da Agropecuária FPA e FGV Agro, o encontro contou com a participação de representantes do setor produtivo, seguradoras, especialistas, parlamentares e autoridades públicas, a fim de debater caminhos que tornem o seguro rural mais eficiente e capaz de atender às necessidades dos produtores em um cenário marcado pelo aumento dos eventos climáticos extremos. Tânia Zanella ressaltou que o seguro rural precisa reunir três características essenciais: ser previsível, acessível e adequado à realidade do campo. Segundo ela, a instabilidade dos recursos destinados ao programa de subvenção ao prêmio do seguro rural PSR tem reduzido o alcance da política, justamente quando há registros de maior vulnerabilidade para a produção agropecuária. Tânia Zanella também defendeu a aprovação do projeto de lei PL 2951 de 2024, que aperfeiçoa o marco legal do seguro rural e busca garantir maior previsibilidade ao PSR. A proposta também prevê instrumentos para fortalecer a governança do sistema e criar mecanismos de resposta a eventos climáticos de grande impacto. Ela destacou: o sistema OCB participou ativamente da construção do texto ao lado de representantes do setor agropecuário. A presidente do sistema OCB ressaltou ainda que as cooperativas desempenham um papel estratégico para ampliar o acesso ao seguro rural, especialmente entre pequenos e médios produtores. Com presença em mais de 3.500 municípios brasileiros, elas oferecem assistência técnica, orientação e apoio na contratação de instrumentos de gestão de risco. Segundo Tânia Zanella, cooperativismo e agropecuária caminham juntos no desenvolvimento do Brasil. Atualmente, o movimento reúne 25,8 milhões de cooperados, está presente em 3.586 municípios e responde por uma parcela significativa da produção nacional de alimentos. Além da abertura institucional, a programação contou com painéis dedicados aos desafios políticos, técnicos e operacionais do seguro rural. E a seguir, depois da nossa mensagem cooperativista, as notícias da semana do Senar. Aguardem.
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1: O sistema FAESC Senar promoveu, em parceria com a Superintendência e as gerências do Instituto Nacional do Seguro Social, INSS, uma capacitação sobre legislação previdenciária e benefícios rurais. O encontro foi realizado em Florianópolis e reuniu 53 profissionais dos sindicatos rurais das regiões Sul, Planalto Serrano, Vale do Itajaí e Planalto Norte. A programação teve como objetivo atualizar os participantes sobre as normas, procedimentos administrativos e critérios para a concessão de benefícios da Previdência Social. Uma segunda edição está programada para a próxima semana e vai contemplar profissionais dos sindicatos rurais das regiões Oeste, Meio Oeste e Extremo Oeste. Na abertura do encontro, o presidente do sistema FAESC Senar, José Zeferino Pedroso, afirmou que a qualificação das equipes integra a estratégia da entidade para ampliar a capacidade de atuação dos sindicatos rurais. Ele disse: como presidente da FAESC, sempre tive como prioridade fortalecer os nossos sindicatos rurais. Promovemos essa capacitação em parceria com o INSS há 22 anos e mantemos o compromisso de reunir pelo menos uma vez por ano as equipes para atualização técnica. técnica. O servidor do INSS, palestrante João Paulo Silvestre, destacou que as frequentes alterações nas normas previdenciárias exigem atualização permanente e atenção aos procedimentos administrativos. O tema previdenciário, disse ele, é complexo e exige conhecimento técnico. O treinamento também contemplou temas como a análise documental e a formação da prova material, a utilização de bases governamentais para a comprovação da atividade rural, o cadastro da agricultura familiar, DAP e CAF, o Cadastro Nacional de Informações Sociais, CNIS, a certidão do tempo de contribuição, a elaboração de petições administrativas previdenciárias, a construção da linha do tempo na vida previdenciária do segurado, entre outros aspectos da legislação previdenciária e dos benefícios destinados ao público rural. Busca por uma solução capaz de aliviar a pressão financeira sobre os produtores rurais ganhou um novo impulso em Brasília. O desenvolvimento de uma proposta para a renegociação das dívidas rurais obteve avanços após o diálogo entre a Frente Parlamentar da Agropecuária, FPA, o presidente da Câmara dos Deputados, Hugo Mota, e o Ministério da Fazenda. A MP, medida provisória, PIO 376, autoriza a criação de linhas de crédito para composição de dívidas para liquidação ou amortização de operações de crédito rural e de cédulas de produto rural. Também autoriza a participação da União em fundo garantidor destinado à cobertura de operações de crédito rural contratadas por produtores rurais afetados por eventos climáticos adversos. Para o presidente da FAESC, José Zeferino Pedroso, a medida representa um passo necessário e urgente para restabelecer a capacidade financeira dos produtores rurais e preservar a continuidade das atividades no campo. De acordo com a FPA, a bancada sempre priorizou as demandas dos produtores rurais em todas as negociações, desde a tramitação do PL 5.122 de 2023 até a minuta de medida provisória apresentada pelo governo. A medida também visa permitir que produtores afetados por perdas recorrentes recuperem a capacidade de investimentos e voltem a acessar crédito para financiar suas atividades e a próxima safra. Entre as ações de efeito imediato, a medida provisória autoriza bancos a que prorroguem por até 30 dias o vencimento das parcelas de principal e juros das operações de crédito contratadas por produtores que estavam adimplentes até o dia 14 de julho. O texto já está em vigor, mas precisa ser aprovado por senadores e deputados até em 120 dias para ser definitivamente convertido em lei.
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5: Olá, eu sou a Catherine Heitz e trago um resumo aí da Semana de Brasília que reflete no agronegócio para o sistema Fecoagro. O Congresso está de recesso, mas o mercado internacional não. E justamente isso que preocupa, porque a semana mostra que o Brasil está negociando em várias frentes, em várias mesas, ao mesmo tempo. Com os Estados Unidos, o governo tenta reduzir aí os impactos da nova tarifa de 25% sobre produtos brasileiros. A medida atinge setores como etanol, máquinas agrícolas, calçados, vestuário, papel, açúcar e diferentes itens industriais. A estimativa é de que cerca de 7,2 bilhões de dólares em exportações brasileiras sejam afetados, o equivalente a quase 19% das vendas ao mercado americano em 2025. O governo iniciou também conversas com os setores mais atingidos e avalia aí um apoio financeiro, além de busca de alternativas para diversificar mercados. A Tex Brasil também anunciou 130 milhões de reais para um plano de diversificação comercial previsto para o mês de agosto, mas o tarifaço americano não é a única preocupação. No setor de proteínas, o Brasil também acompanha duas negociações estratégicas, a União Europeia e a China. Isso porque a União Europeia pode suspender as exportações brasileiras de carne e outros produtos de origem animal já a partir do dia 3 de setembro. Isso por exigências ligadas a controle, documentação, rastreabilidade e segregação da produção em relação aos antimicrobianos. Não é um problema sanitário da carne brasileira. É um impasse que está na capacidade de principalmente comprovar e organizar a produção conforme o modelo exigido pelos europeus. E esse mercado compra menos volume do que a China, mas ele paga melhor. Por isso, a Europa é importante para a margem, valor agregado e principalmente reputação da carne brasileira. Já no mercado interno de proteínas, outro ponto chama muita atenção. É justamente a competitividade de frango em relação à carne suína, que caiu cerca de 70% em um ano. Em Santa Catarina, para você ter uma ideia, o custo do suíno vivo recuou em junho e acumula uma queda no ano. mas a ração ainda representa mais de 72% do custo da suinocultura. Ao mesmo tempo, a China aumenta sua produção de carne de frango. E esse movimento mostra que o país busca depender cada vez menos de fornecedores externos e, claro, pode no futuro passar de grande comprador a concorrente de algumas cadeias.
1: E a seguir, depois da nossa mensagem cooperativista, as notícias do mercado agrícola da semana.
6: A agricultura catarinense é uma das mais dinâmicas, diversificadas e competitivas do Brasil. Seu desenvolvimento e sua modernização contam com o apoio da Federação da Agricultura e Pecuária do Estado de Santa Catarina e do Serviço Nacional de Aprendizagem Rural Senar Santa Catarina. A FAESC, em perfeita sintonia com os sindicatos rurais, promove a defesa técnica e política do agronegócio Barriga Verde. E o Senar qualifica e capacita os produtores rurais e suas famílias para a permanente busca da eficiência no campo. 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
1: A União Europeia publicou no início desse mês de julho um documento oficializando a sua decisão de excluir o Brasil da lista de países que não cumprem as regras do bloco contra o uso excessivo de antimicrobianos na pecuária. Com isso, o Brasil fica proibido de exportar carne para a União Europeia a partir do próximo dia 3 de setembro. Antimicrobianos são substâncias usadas para tratar e prevenir infecções em animais. Alguns desses medicamentos também podem funcionar como promotores de crescimento. Outros países do Mercosul, como a Argentina, Paraguai e Uruguai, seguem autorizados para exportar para países europeus, menos o Brasil. Segundo o documento publicado, o Brasil foi excluído por não ter apresentado à Comissão Europeia as informações necessárias para comprovar que sua produção atende às exigências da União Europeia sobre o uso de antimicrobianos. O Ministério da Agricultura e o setor privado buscam soluções técnicas a fim de oferecer garantias que os europeus solicitaram, ou seja, visitas técnicas presenciais aos criadouros. Sobre essa decisão da Europa, o diretor de comércio exterior da cooperativa Aurora, Dilvo Casagranda, explicou para o nosso informativo agropecuário as consequências para a exportação de Santa Catarina.
7: A iminente suspensão das exportações brasileiras de carnes para a Europa, implementada pelo órgão europeu de controle de entrada de alimentos, se iniciará em 3 de setembro e impactará de forma significativa a produção de carnes do Brasil, uma vez que exportamos para a Europa carne bovina, carne de aves, em volumes significativos. Para a Aurora e para o mercado de frangos brasileiro, o impacto será da ordem de 5% do volume de produção. O Brasil exporta em torno de 25 mil toneladas mensais para o continente europeu e a Aurora exporta em torno de 2 mil toneladas mensais. As tratativas estão sendo feitas pelo Ministério da Agricultura do Brasil com os órgãos europeus, mas efetivamente ainda não se chegou a um bom termo e a iminente suspensão deverá se concretizar, pelo menos por um período. Uma vez que houve sim acordo para um modelo de avaliações junto às fábricas de rações pela utilização dos antimicrobianos que o Comitê Europeu exige que o Brasil implemente de forma mais efetiva. Mas, após esse acordo, exigiu-se um ciclo de produção como demonstração de que os controles são efetivos. Então, para que isso se complete, precisamos completar esse ciclo de produção, apresentar os resultados para o órgão europeu e então aguardar que possa ser revertido esse posicionamento e retomarmos o volume de exportações para a Europa. Vamos trabalhar arduamente para que se consiga reverter esta situação.
1: A União Europeia responde por 5,8% do valor que o Brasil exporta em carne bovina, o que coloca o bloco como o terceiro maior destino do produto, depois da China, com 49,3% e Estados Unidos, 9%, segundo dados da Agrostat, sistema do Ministério da Agricultura. Para carnes em geral, o bloco é o segundo maior mercado, 5,7%, atrás da China, 30,08. O Brasil foi o único país que saiu da lista por não apresentar informações exigidas pela União Europeia. E a seguir, o comentário da semana com Ivan Ramos. Hoje com o tema, enfim, decisões para auxiliar os agricultores. Aguarde.

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1: Nos últimos dias, o agronegócio brasileiro passou a receber um olhar mais atento das autoridades. Talvez ainda não na dimensão que o setor merece, mas não se pode negar que algumas medidas anunciadas têm potencial para reduzir o sufoco enfrentado pelos agricultores. O Plano Safra, apesar das restrições apontadas pelas entidades do setor, representa um instrumento importante para apoiar, ao menos parcialmente, os produtores rurais, desde que as promessas feitas sejam efetivamente cumpridas. Há quem sustente que o formato adotado nos anúncios teve motivação política e que determinadas medidas acabaram prejudicando uma parcela de produtores. No entanto, somente a execução das ações permitirá avaliar se os objetivos anunciados serão alcançados. Outro avanço foi o anúncio de linhas de crédito destinadas à renegociação das dívidas rurais. Trata-se de uma sinalização positiva para recuperar produtores que hoje não conseguem apenas quitar os seus compromissos financeiros, mas também estão impedidos de contratar novos financiamentos para continuar produzindo. É verdade que já surgem dúvidas quanto à capacidade de atender todos os agricultores que necessitam deste apoio. Ainda assim, para aqueles que conseguirem se enquadrar nas regras, a iniciativa representa uma providência coerente e necessária. Também merece destaque a continuidade das discussões no Congresso Nacional sobre a modernização do seguro rural. O tema avança, embora ainda seja preciso convencer parte dos parlamentares de que a proteção da produção agrícola deve ser tratada como política de Estado, acima das disputas ideológicas. A medida provisória que abriu novas linhas de crédito para enfrentar o endividamento rural é outro passo importante. Entretanto, será fundamental que o atendimento alcance não apenas os agricultores que perderam a safra em razão de eventos climáticos, mas também aqueles cuja atividade foi inviabilizada pela queda nos preços dos produtos agrícolas. Com isso, o produtor brasileiro passa a contar com instrumentos semelhantes aos oferecidos em diversos países que protegem a sua agricultura. A expectativa agora é que todas essas medidas saiam do papel e não se transformem apenas em ações de efeito político ou eleitoral. No caso específico do endividamento rural, é evidente que os avanços ocorreram graças à atuação firme de deputados e senadores, que há mais de 3 anos vem insistindo na necessidade de uma solução. Durante o período, o Poder Executivo alegou repetidamente falta de recursos, embora pouco tenha avançado na redução dos seus próprios gastos, enquanto o setor agropecuário continuava enfrentando dificuldades. Também têm sido frequentes críticas ao agronegócio, muitas vezes rotulado de forma generalizada, sem que se reconheça a sua contribuição para a economia brasileira, para a geração de emprego e tributos e para a segurança alimentar do país. Por uma questão de justiça, é preciso reconhecer o trabalho dos parlamentares, que permaneceram ao lado dos agricultores, integrantes da Frente Parlamentar da Agropecuária e da Frente Parlamentar do Cooperativismo, tiveram atuação constante na defesa dos interesses do setor. Em Santa Catarina, embora nem todos tenham participado ativamente desse processo, aqueles que integraram essas discussões demonstraram compromisso com as demandas do campo. Cabe ao eleitor avaliar, e nas próximas eleições, quais representantes realmente defenderam o agronegócio durante seus mandatos e quais apenas se aproximaram do setor em períodos eleitorais. Essa reflexão vale também para a escolha dos futuros governantes do Poder Executivo. Mais do que discursos, será importante analisar quem apresenta propostas concretas para fortalecer a agropecuária brasileira e quem, ao longo dos anos, ignorou principais demandas do setor. Pense nisso.
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Poerense celebra 68 anos de emancipação política administrativa com festa aberta à comunidade. Campoerê discute segurança pública. Itapiranga investe mais de 70 mil reais em 400 castrações de cães e gatos. Semana Alemã encerra com grandes atrações em São João do Oeste. Produtores devem atualizar cadastros para o após georreferenciamento de propriedades rurais. Casan inicia a cobrança do esgotamento sobre rodas em municípios da região. Defesa Civil reforça alerta e ações contra riscos climáticos. E ainda, CRAS promove festa junina e participação das comunidades. São os destaques do RPN deste sábado, que começa agora.

0: Muito bom dia, são 7h01, temperatura neste momento de 11 graus em São Miguel do Oeste, umidade relativa do ar de 78%, hoje é sábado, 25 de julho de 2026, o tempo é parcialmente nublado aqui no extremo oeste catarinense, sol querendo aparecer. Está começando mais uma edição do RPN para você começar o seu sábado muito bem informado. Estão conosco as emissoras afiliadas à Rede Peperi de Comunicação, Rádios Itapiranga de Itapiranga, Atalaia de Campo Herê, Peperi de São Miguel, Cedro de São José do Cedro e também a Rádio Oeste de Iporã do Oeste. E de imediato vamos saber como vai se comportar o tempo neste final de semana, no oferecimento da Top Mart Planeta da Moda, que preparou um show de promoções especiais para o Dia dos Pais. 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Vamos agora à Climaterra, onde está Ronaldo Coutinho e a previsão do tempo. Como é que vai se comportar o tempo nesse final de semana, Coutinho? Bom dia!
1: Bom dia, o tempo segue friozinho de manhã de 10 a 13 graus, à tarde passa aí dos 22, 24, hoje a chance de chuva é muito pequena, mas para tempo bom. No domingo está indicando também fresco de manhã de 11 a 14 graus, passa dos 22, 24 e pode ter chuva ou trovada talvez antes do meio-dia para frente. Na segunda, melhor de manhã, pequena chance de chuva entre a tarde e a noite, faz calor. Terça também, faz calor e pode ter alguma chuva ou trovada isolada entre a tarde e a noite. E na quarta-feira, entra a frente fria trazendo chuva, trovada e queda na temperatura. Aqui na Serra estamos com geada, entre 0 e 2 graus de mínima. Da Climaterra, Ronaldo Coutinho.
0: Obrigado, Coutinho, pelas suas informações do tempo. 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Agora são 7h04. 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De acordo com o Banco Central, o dólar está cotado a R$ 5,08. O euro está valendo R$ 5,80. O peso está cotado em R$ 0,36. 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Agora são 7:06, 7:06, temperatura de 12 graus em São Miguel do Oeste. Vamos agora com os preços do mercado agrícola. Lembrando que são preços médios pagos ao produtor de acordo com o levantamento que é realizado todos os dias pela IPAGRE, que chega no oferecimento da Compoeste SC, que é especialista na coleta e destinação correta de carcaças bovinas. 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Em Guaraciaba, a prefeitura paga 60% do serviço e o produtor 40%, ou seja, R$244,59. 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Segundo a IPAGRE, o milho vale R$57 a saca, soja industrial R$120 a saca, trigo superior PH R$78, R$73 a saca, feijão preto R$190 a saca, feijão carioca R$280 a saca. Preços da agropecuária: boi gordo R$320 arroba, vaca gorda R$293 arroba, suíno vivo produtores integrados R$5,05 o quilo, leite produção de junho pagamento em julho R$2,62. São os preços do mercado agrícola de acordo com o levantamento realizado pela IPAGRE Regional de São Miguel do Oeste, que chegaram no oferecimento da Compoeste SC, que é especialista na coleta e destinação correta de carcaças bovinas. 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

0: Agora são 7 horas 10 minutos, 7 e 10, temperatura de 12 graus em São Miguel do Oeste. 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O portal da Peperina Internet agora traz as seguintes informações em capa. Jantar típico reúne grande público no sétimo dia da Semana Alemã. Pois é, gente, o jantar típico foi a principal atração dessa sexta-feira. Foi o sétimo dia da Semana Alemã e movimentou grande público na Sociedade Aliança, com todas as fichas vendidas. O jantar teve um cardápio variado, baseado na culinária alemã. Ou seja, informação completa, inclusive com fotos deste evento que movimenta essa região de Itapiranga, São João do Oeste, com a Semana Alemã, no caso. Você encontra no portal da Peperi na internet, peperi.com.br. Summit Empresarial. Aconteceu ontem o Summit Empresarial 2026. Mais de 700 empresários, gestores, líderes e empreendedores participaram do Summit 2026, promovido pela CDL de São Miguel do Oeste, com co-realização do Sicoob São Miguel no município. A programação reuniu palestras sobre liderança, inovação, comportamento e economia. Além de palestras, os três principais palestrantes, como Clóvis Tavares, Fabrício Capinejar e o Caio Coppola, também teve o case local com Juarez dos Santos Júnior, falando justamente sobre a sua história e, claro, todas as informações e fotos sobre este evento no portal da Peperi na internet, peperi.com.br. Também é destaque no portal da Peperi na internet, CNPJ, numérico, o alfa numérico começa a ser implantado na próxima sexta-feira. A Receita Federal inicia na próxima sexta-feira, dia 31, a implantação gradual desse novo modelo que passa a combinar letras e números na identificação das empresas. A mudança vale apenas para as novas inscrições e tem como objetivo ampliar a quantidade de combinações disponíveis no Cadastro Nacional de Pessoa Jurídica, CNPJ. Ou seja, o novo formato mantém os 14 caracteres, sendo que as 12 primeiras posições poderão conter letras e números, enquanto os últimos dois dígitos responsáveis pela verificação continuarão sendo exclusivamente numéricos. Também no portal da Peperi na internet tem agora as seguintes informações. Lar Legal Rural entrega 15 escrituras para famílias de Porã do Oeste. Cooperativa de São João do Oeste reforça parceria com IPAGRE e escolas rurais. Ainda, reunião entre Prefeitura e DENIT define estudos para melhorias no trânsito. Especialmente focado, essa reunião foi para tratar o trevo de acesso a São Miguel do Oeste, BR-282, BR-163 e a SC-163. 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Acesse o site da Ficomércio e saiba mais. 7 horas 14 minutos, a gente faz o primeiro intervalo comercial e daqui a pouco a gente volta com as informações regionais com a reportagem da Peperi.
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4: Agora são 7:18, 7:18, o tempo é nublado em São Miguel do Oeste, temperatura de 12 graus. 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

0: 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Vamos agora movimentar a reportagem da Peperi, começando por Itapiranga, onde são repórter Elias Teixeira. Itapiranga investe mais de 70 mil reais em 400 castrações de gatos e cães. Elias.
1: Pois bem, o projeto PET levado a sério é desenvolvido pela Secretaria de Estado do Meio Ambiente e também da Economia Verde. O município de Itapiranga aderiu ao programa e recebeu R$ 71 mil reais para castrações de cães e gatos. As inscrições seguem até o dia 10 de agosto no setor de blocos da Prefeitura. Conforme a coordenadora do programa, Jéssica Roque, é preciso apresentar documento oficial com foto, comprovante de renda e comprovante de residência. Terão prioridade fêmeas, machos pitbulls e suas cruzas, animais agressivos ou potencialmente perigosos de famílias de baixa renda, sob cuidados de protetores em situação de rua ou inseridos em locais com superpopulação e riscos epidemiológicos. Jéssica Roque destaca que nesse momento a projeção é de 396 vagas. O mutirão ainda não tem data definida, porém a projeção é de ser realizado durante o mês de agosto. Vamos ouvi-la.
2: Então a gente pede que os munícipes venham, façam as suas inscrições de toda a cidade, do interior. A prioridade é para fêmeas, mas inscrevem os machos também. Há algumas prioridades, né, como cães agressivos, pitbulls e suas cruzas também. Então venham, façam as inscrições, que tem bastante vaga e é possível que a gente consiga castrar um grande número de animais.
1: Conforme Jéssica Roque, além das castrações, terá também a microchipagem dos animais. Serão instalados chips em todos os pets para o monitoramento por aplicativo no Sistema Nacional Sim Patinhas, que terá todos os dados do pet. Os usuários poderão identificar um animal perdido na rua e saber quem é o tutor responsável, facilitando a devolução dos animais ou a comprovação de maus tratos. De Itapiranga, repórter Elias Teixeira.
0: Obrigado, Elias, pelas suas informações. 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Vamos agora para a região de São José do Cedro, onde está a repórter Pamela Macedo. Defesa Civil reforça alerta e ações contra riscos climáticos. Pamela.
3: Defesa Civil reforça a prevenção diante do aumento de eventos climáticos. A informação é do coordenador da Defesa Civil de São José do Cedro, Marcos Banhara.

0: constantemente os boletins oficiais para orientar a população e agir de forma preventiva sempre que houver risco de temporais, ventos intensos ou grande volume de chuva.
1: É, orientar e também alertar que o pessoal evite locais onde tem daqui a pouco alguma situação que é suspeita, né? Porque você sabe que como os ventos desses dias são ventos fortes, né? Pode acabar daqui a pouco ocasionando a queda de uma árvore, acabar fazendo um acidente. Então, nesse sentido, a gente orienta que o pessoal também fique atento, né? Então, assim, quem também tem alguma coisa, alguma árvore, uma situação suspeita agora, nessa época, importante, se for o caso, né, de fazer a supressão dessa árvore, evitar deixar, se for uma coisa, uma questão suspeita, né, porque a gente sabe que de agora para frente, aí até pelo menos final do ano, a gente vai ter essas incidências, né? Esse evento que aconteceu possivelmente não vai ser o único, vai acontecer novamente essas situações, esses eventos. Então, ficar atento e procurar sempre evitar, né, para não aí a gente ter um acidente.
0: Marcos ressaltou que a prevenção continua sendo a principal ferramenta para reduzir os riscos e minimizar prejuízos. Seguirá acompanhando as condições do tempo e orientando a comunidade para que adote medidas de segurança sempre que novos alertas forem emitidos. De São José do Cedro, Pamela Macedo.
2: Obrigado, Pamela, pelas suas informações. Agora são 7h24. 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Vamos agora para a região de Campo Herê, onde está a repórter Caroline Souza. Campo Herê celebra os 68 anos de emancipação política administrativa com festa aberta à comunidade. Caroline.
3: A programação acontece amanhã em frente ao Centro de Eventos de Campo Herê e contará com corte e distribuição do bolo de aniversário, além de atrações musicais. Conforme o diretor de cultura, Netinho Noronha, toda a estrutura está sendo preparada para receber o público, incluindo espaço coberto para garantir a realização da festa, mesmo em caso de chuva. Ele ressalta que o dia de emancipação de Campo Herê é no dia 27, segunda-feira, mas a programação é amanhã. Netinho destaca ainda que o público poderá acompanhar apresentações das duplas Marco e Renato e Anderson e Matheus. Na sequência, a banda Céu e Cantos anima a festa. Segundo o diretor de cultura, a expectativa é reunir um grande público, repetindo a participação registrada nos eventos promovidos pelo município nos últimos dias.
4: Assim, a expectativa é muito boa, porque assim as pessoas participam, né? A gente fica até feliz assim quando a gente faz o evento, assim o povo participa mesmo, né? Então a gente fica feliz com isso. Tanto a gente viu no nosso festival que aconteceu agora esses dias, né? As grandes apresentações que aconteceu dentro do nosso município e também a participação das pessoas que vieram de fora assistir e cantar, embelezar o nosso festival, quanto de agradecimento, quanto ao atendimento ao público. Então, a gente fica feliz com isso, né?
3: Ele ressalta o convite para que moradores de Campo Herê e região participem das comemorações, que inicia às 14 horas no Centro de Eventos. De Campo Herê, Caroline Souza.
2: Obrigado, Caroline, pelas suas informações. Agora são 7h26, temperatura de 12 graus em São Miguel do Oeste. 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Mas agora para Iporã do Oeste, onde são o repórter Vilmar de Souza. Produtores devem atualizar cadastros após georreferenciamento das propriedades rurais. Vilmar.
5: Produtores rurais do município de Porã do Oeste que realizaram o georreferenciamento das suas propriedades vão precisar atualizar os cadastros junto ao INCRA, ao ITR e ao Cadastro Ambiental Rural, o CAR. O alerta é do presidente do Sindicato dos Trabalhadores da Agricultura Familiar, Dalvo Maier. Segundo ele, a regularização evita problemas futuros e mantém a documentação das propriedades em conformidade. Dalvo Maier explica que o georreferenciamento pode alterar informações registradas na escritura arquitetura do imóvel e por isso é

0: atualizar os cadastros vinculados às propriedades. De acordo com o presidente do sindicato, a falta desse procedimento pode resultar em multas ou outros impedimentos administrativos para o produtor rural. Ele discorre agora sobre esse assunto.
1: Para quem fez o georreferenciamento, agora, né, tem que fazer a atualização do INCRA, do ITR e do CAR, porque quando foi feito o georreferenciamento, foi mudado, né, alguns dados na escritura, coisa assim, né? Aí ele tem que fazer a atualização. Isso para não ter, às vezes, problemas futuros com multas, né? Ou então algum outro impedimento, né? Dessa natureza, né? No sindicato a gente tem sempre as ferramentas que precisa, né? Para regularizar, né? Que nem o ITR, o INCRA, o CAR, nós temos também ali as parceiras que vêm trabalhar, atender todas as sextas-feiras, o dia inteiro, né? No sindicato para fazer essas alterações no que precisa ser feito no CAR, né? Então, ali a gente tem todas as ferramentas, né, que precisa, né?
0: O presidente do Sindicato dos Trabalhadores da Agricultura Familiar de Iporã do Oeste, Dalvo Maier, destaca que o serviço é destinado às alterações relacionadas ao cadastro ambiental rural e aos demais procedimentos necessários para a atualização cadastral. Dalvo Maier orienta os agricultores que já concluíram o georreferenciamento a não deixarem a atualização para depois. Em caso de dúvidas, o produtor rural pode procurar o Sindicato dos Trabalhadores da Agricultura Familiar de Iporã, que oferece orientação e acompanhamento para regularização dos cadastros e da documentação das propriedades rurais. Ao homenagear o Dia do Colono e do Motorista celebrado hoje, Dalvo Maier ressaltou a importância dos agricultores para a economia do município. Conforme o presidente do Sindicato dos Trabalhadores da Agricultura Familiar, a atividade responde por mais de 80% do movimento econômico do município e merece reconhecimento durante todo o ano. Do jornalismo da Rádio Oeste, repórter Vilmar de Souza.
2: Obrigado, Vilmar, pelas suas informações. Agora são 7:29. 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Agora são 7:30. A gente faz mais um intervalo comercial e daqui a pouco a gente volta com novas informações.
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Agora são 7 horas com 33 minutos. Estamos de volta com o RPN para você começar o seu sábado muito bem informado. São conosco as emissoras afiliadas à Rede Peperi de Comunicação, Rádios Itapiranga de Itapiranga, Atalaia de Campo Herê, Peperi de São Miguel, Centro de São José do Cedro e também a Rádio Oeste de Iporã do Oeste.

0: Continuamos com as informações regionais com a equipe da Piberi nesse início de manhã, agora no oferecimento do Bono Free Shop. 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Voltamos a movimentar a reportagem da Piperi, retomando por Itapiranga, onde está o repórter Ricardo Nascimento. Semana Alemã encerra com grandes atrações neste sábado em São João do Oeste. Bom dia, Ricardo.
1: Bom dia, meu xará Ricardo, e bom dia, ouvintes do RPN deste sábado. A Semana Alemã está chegando ao fim com pleno sucesso. Conforme a diretora de cultura, Lisette Lotterman, o público superou a expectativa. Segundo ela, a presença de grande número de pessoas de vários municípios mostra que a Deutsche Woche é uma festa para todos. O encerramento acontece neste sábado, com o tradicional desfile cultural e o bailão do chope. A programação de hoje é bastante ampla, proporcionando várias atrações na cidade de São João do Oeste. Segundo Lisette, a Deutsche Woche proporciona tradição, cultura, gastronomia, música e momentos inesquecíveis para toda a família. A programação inicia às 9 horas com a missa do Colônia Motorista na Igreja Matriz. A partir das 10 horas, ocorre a Kinderfest, a festa das crianças e o encontro de grupos folclóricos infanto-juvenis, valorizando desde cedo a preservação das tradições culturais. Às 14 horas, as ruas de São João do Oeste recebem um dos momentos mais aguardados da festa, o tradicional desfile cultural, reunindo mais de 40 entidades, entre empresas, grupos culturais e municípios vizinhos em um grande espetáculo de integração, criatividade e valorização das tradições germânicas. À noite, no ginásio municipal, ocorre o tradicional encontro de grupos folclóricos adultos, reunindo grupos de diversas regiões do país em um grande espetáculo de dança, música e celebração. Fechando a Semana Alemã com o bailão do chope, animado pela super banda 0800. E neste feriado de Colônia Motorista, um grande abraço, um parabéns para toda a classe que movimenta muito a nossa região. Tempo nublado aqui em Itapiranga e a temperatura em 14 graus. Um ótimo final de semana a todos e até segunda-feira.
0: Obrigado, Ricardo, pelas suas informações. 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Vamos agora para a região de Campo Herê, onde está o repórter Estênio Aldo. Campo Herê discute segurança pública. Estênio Aldo, bom dia.
2: Bom dia, Ricardo. A cidade sediou um encontro da Polícia Militar de Santa Catarina e do Paraná, e a prefeita Rosane Moreira acompanhou tudo. O encontro envolveu militares das regiões de divisa dos dois estados, de Campo Herê e Marmeleiro, com presenças inclusive de vereadores, delegada de polícia e promotor público. A chefe do executivo salienta que é preciso intensificar a segurança porque tem períodos em que acontecem ondas de furtos e roubos, como é o caso agora. Ladrões têm entrado em casas e lojas, causando prejuízos a famílias e empresários. Rosane comenta que tem gente que prefere se envolver no crime do que estudar e trabalhar. A importância de manter diálogo permanente entre as polícias militar da divisa dos dois estados. Assunto foi debatido no encontro de Campo Herê, porque uma rua separa Santa Catarina e o Paraná. A prefeita Rosane Moreira defende, em primeiro lugar, que a delegacia, que agora tem uma delegada titular, tenha mais profissionais e especialmente investigadores. É preciso gerar provas para depois haver mandados de prisão. No encontro da cidade, foi elaborado um ofício em conjunto. Polícia Militar de Santa Catarina e do Paraná, Polícia Civil e Câmara de Vereadores, enviado ao governo do estado, relatando a situação da região e as prioridades. Final de semana começa com tempo feio, tem muita neblina, aliás, está perigoso para dirigir. Encoberto por neblina, temperatura marca 14 graus no centro da cidade. Bom sábado, bom domingo e até segunda.
0: Obrigado pelas informações, Estênio Aldo. Agora são 7h40. A região de São José do Cedro, onde está o repórter André Talheimer. CRAS promove integração com festa junina e participação das comunidades. Bom dia, André.
3: Bom dia, Ricardo. Bom dia, ouvintes. Arraial do CRAS reúne crianças e fortalece a convivência no município. A informação do secretário de Assistência Social de São José do Cedro, Cleberson Amaral. A Secretaria de Assistência Social promoveu na última quinta-feira mais uma edição do Arraial do Serviço de Convivência e Fortalecimento de Vínculos, SCFV. O evento foi realizado na comunidade de Mariflor e reuniu crianças e adolescentes atendidos pelo CRAS de diferentes localidades do município. Em um dia marcado pela integração, diversão e valorização da convivência social, a programação contou com café da manhã, almoço, comidas típicas, brincadeiras, música e diversas atividades organizadas pela equipe da assistência social. Técnicos, oficineiros, merendeiras e gestores. O prefeito também participou da programação e almoçou com as crianças. A decoração foi preparada previamente pela equipe para acolher os participantes em um ambiente festivo. Segundo o secretário, o encontro reforçou o papel do serviço na promoção da inclusão, da cidadania e do fortalecimento dos vínculos entre as crianças e adolescentes atendidos. Ele destacou que momentos como este proporcionam lazer, convivência e experiência para contribuir ao desenvolvimento social dos participantes. Transporte escolar garantiu participação de crianças de diferentes comunidades na atividade do CRAS. A informação é do secretário de Assistência Social de São José do Cedro, Cleberson Amaral. A realização do Arraial contou com o apoio da Secretaria Municipal da Educação, que disponibilizou ônibus para transportar os participantes até a comunidade de Mariflor. Crianças da cidade de Mariflor, Padre Reus e comunidades vizinhas participaram da programação. Para atender estudantes dos dois turnos, a organização dividiu as atividades entre os períodos da manhã e da tarde. Os alunos que estudam à tarde participaram da programação pela manhã, enquanto estudantes do período matutino participaram das atividades à tarde. O transporte foi organizado para atender tanto os estudantes quanto os demais participantes do evento. De acordo com a Secretaria de Assistência Social, a logística permitiu reunir todas as crianças atendidas pelo serviço em um único espaço, favorecendo a integração entre grupos e proporcionando um dia especial de convivência, reação e fortalecimento dos vínculos comunitários. De São José do Cedro, repórter André Talheimer. O tempo é estável, aberto em São José do Cedro, a temperatura na marca dos 14 graus. Um bom dia a todos, um bom final de semana.
0: Obrigado, André, pelas suas informações. Agora são 7h43. Vamos agora para a região de Porã do Oeste, onde está o repórter Arley Silveira. Casan inicia a cobrança do esgotamento sobre rodas em municípios da região. Arley Silveira, bom dia.
4: Bom dia, Ricardo. Bom dia, ouvintes do RPN de hoje. Isto mesmo. Os imóveis que já receberam o serviço de limpeza de fossa pelo programa Esgotamento sobre Rodas começaram a receber a cobrança da tarifa junto à fatura de água da Casan. A informação foi confirmada pelo engenheiro químico da Casan e coordenador do programa, Alexandre Trevisan, em entrevista à Rádio Oeste. Para quem ainda não realizou o agendamento da coleta, o prazo segue até outubro. Alexandre Trevisan explica que a cobrança não será feita em um boleto separado. O valor será incluído na própria conta de água e aparecerá discriminado na fatura. Segundo ele, neste primeiro momento, pagam apenas os usuários que já tiveram a limpeza da fonte executada. A partir das faturas de novembro, o serviço passará a ser cobrado também dos imóveis que não fizeram o agendamento, já que o sistema estará disponível. As tarifas aproximadas são de R$ 32,00 para residências, R$ 35,00 para estabelecimentos comerciais, industriais e órgãos públicos e R$ 16,00 para beneficiários da tarifa social. Conforme Alexandre Trevisan, a limpeza da fossa é realizada uma vez por ano e consiste na retirada do lodo acumulado no fundo, procedimento que preserva a capacidade e o funcionamento do sistema de tratamento de esgoto. Trevisan também orienta que moradores que ainda não realizaram a vistoria procurem a agência da Casan para fazer o agendamento. Quem já teve a vistoria aprovada deve marcar então a coleta. Já os imóveis considerados não aptos precisam regularizar o sistema antes de solicitar uma nova inspeção. De acordo com o engenheiro químico da Casan, Alexandre Trevisan, o agendamento é necessário porque a equipe precisa acessar o imóvel para executar o serviço. A recomendação é que os usuários não deixem para os últimos meses e regularizem a situação antes do início da cobrança para todos os imóveis, previsto então lá para novembro. Ricardo, o tempo amanheceu parcialmente nublado com possibilidade de aumento de nuvens. A temperatura aqui no centro de Iporã do Oeste na manhã deste sábado é de 14 graus. Um bom final de semana a todos e até segunda-feira.
0: Obrigado pelas suas informações. Agora são 7 horas com 46 minutos. 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Vamos falar de esporte. A partir de agora, aqui no estúdio, Vilmar Biguelmaier. 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Vilmar Biguelmaier. Qual é o assunto do esporte? Quais são as informações esportivas? Bom dia!
5: Bom dia, Ricardo, ouvintes do RPN. Teremos neste final de semana a abertura do retorno do Campeonato Brasileiro. Hoje tem o Internacional contra o Atlético Paranaense, às 18h30, em Curitiba. O Internacional tentando a reabilitação, Colorado com 3 derrotas consecutivas, rondando a zona de rebaixamento. No mesmo horário, a Chapecoense encara o Santos na Vila Belmiro e amanhã, domingo, o Grêmio jogando contra o Fluminense às 18h30 na Arena em Porto Alegre. O Grêmio também busca a reabilitação, também está muito pertinho da zona de rebaixamento. Pela Série B do Campeonato Brasileiro, também teremos a rodada de abertura do retorno. Amanhã, às 16 horas, Criciúma recebendo o Náutico no Heriberto Rilse e o Avaí jogando na terça-feira contra o Juventude às 19h30 em Caxias do Sul. O Criciúma é o líder da competição e o Avaí tentando sair da zona de rebaixamento. Neste domingo teremos a 4ª rodada do Campeonato Regional de Futebol Veterano, organizado pela Liga Esportiva Fronteirista. Os 3 jogos marcados para este domingo, às 10 horas da manhã. Em descanso, no estádio João Barreto, Ouro Verde recebe o Aliança de São João do Oeste. Em Tunápolis, Grêmio Tunense e CRM de Maravilha. Em Guaraciaba, Harmonia e Canarinho de Iporã do Oeste. Folga o Clube Esportivo Guarani. Portanto, 4ª rodada do Regional de Futebol Veterano. Ricardo.
0: Obrigado, Vilmar, pelas suas informações que chegaram no oferecimento da Bolfo Empreendimentos, há mais de 50 anos, construindo imóveis com excelência em São Miguel. 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A gente faz o último intervalo comercial. Daqui a pouco a gente volta com a entrevista do dia.
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0: Estamos de volta com o RPN, primeira edição, para você começar o seu sábado muito bem informado. Estão conosco as emissoras afiliadas à Rede Peperi de Comunicação, rádios Itapiranga de Itapiranga, Atalaia de Campuerê, Peperi de São Miguel, Cedro de São José do Cedro e também a Rádio Oeste de Iporã do Oeste. 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Na última semana, o governo federal e o Congresso fecharam um acordo para editar uma medida provisória que permitirá a renegociação de mais de 100 bilhões de reais em dívidas de produtores rurais afetados por perdas de safra, eventos climáticos e oscilações de preços. A MP prevê prazo de até 8 anos para pagamento, com 2 anos de carência sem necessidade de entrada. Para produtores do Rio Grande do Sul que registrarem 3 perdas de safra por eventos climáticos, o prazo poderá chegar até 10 anos. A gente recebe agora o presidente da Federação da Agricultura e Pecuária do Estado de Santa Catarina, FAESC, José Zeferino Pedroso. Como a FAESC avalia essa iniciativa por parte do governo e o Congresso? Atende às necessidades? Uma satisfação.
1: Bom, todos nós sabemos que há muito tempo já a inadimplência na área rural vem aumentando. E a busca de solução foi encontrar algo que reduzisse a pressão financeira sobre os produtores rurais, e a medida provisória de número 1376, publicada agora no dia 15 de julho, ela é aquilo que as lideranças rurais do agronegócio vinham solicitando às autoridades constituídas, particularmente as responsáveis financeiras, que era a autorização da contratação de linha de crédito. Essas linhas deviam ser destinadas à liquidação ou amortização de dívidas rurais e cédulas rurais que já estão aí há muito tempo sendo negociadas. Ficou claro que estão contemplados produtores que foram afetados por perdas de safra, problemas climáticos. E isso é o que preconiza aquilo que autorizou. E essa comprovação das perdas deverá ser feita, lógico, por meio de laudo elaborado por um profissional habilitado. Então, eu acho que o governo se sensibilizou, nós temos acompanhado, não é, sinceramente, mais uma vez Santa Catarina dá demonstração que deve ter fatos também, mas não é aquilo que nós sentimos com muita força aqui em Santa Catarina. Santa Catarina é formada por um estado de classe média, inclusive na área de nossos produtores rurais, e são muito, se não tem problemas climáticos, se não tem problemas de comércio, geralmente a gente sobrevive aqui no estado. Mas infelizmente tem outros lugares do estado que passou por tudo isso, e alguns revés também temos aqui em Santa Catarina, tanto assim que o estado também é contemplado com essa situação, e a comprovação das perdas deverá ser feita por meio do laudo, como já falei, elaborado por um profissional habilitado. Então, nós temos só que reconhecer. Eu já estava lembrando da época do tratoraço, quando já há mais de 25 anos também a classe teve que reivindicar com muita veemência para ter aquela situação, e depois de todos esses anos aí foi acumulando problemas que às vezes localizado, é bem verdade, mas foi somando produtores que tiveram safras frustradas, problemas climáticos, problemas de comercialização. Vocês devem lembrar aí, o nosso produtor e o amigo ouvinte, que até 2, 3 anos atrás a soja estava mais de R$200 a saca, o milho mais de R$100, o arroz a R$80 a saca, e tudo isso aí descambou. E o custo do produtor não acompanhou essa queda. Então, estamos vivendo esse momento e esperamos que essa medida do governo venha dar fôlego para que o produtor está dentro dessas condições novamente se restabeleça financeiramente e tenha sucesso nessa atividade que é produzir alimento para o Brasil e para o mundo.
0: Presidente, a MP prevê prazo para pagamento, carência, juros. Como é que ela vai funcionar na prática para os agricultores?
1: Eu acho que ainda não saiu, pelo menos não tenho conhecimento, as normas do Conselho Monetário Nacional, que vai publicar as normas operacionais. A gente ainda não tem conhecimento de todo como vai funcionar 100%. Mas nós aconselhamos os produtores que estão nos ouvindo e que se enquadram nessa situação, tiveram problemas, podem comprovar através de laudo de um técnico especializado, que procure as suas agências, né, de crédito para já encaminhar e ficar já na fila para poder usufruir desses benefícios. Então a gente, a peculiaridade de como vai funcionar, nós sabemos aquilo que você já falou, os dados assim genéricos daquilo que vai cobrir, que são efetivamente perdas de safra, eventos climáticos, safras frustradas por uma, duas, até três vezes. Então são dados que a gente não tem todos eles de pronto aqui, mas o banco vai dar as informações e o produtor que está sentindo nesse momento problemas financeiros, é a hora de regularizar os seus débitos e também pegar fôlego para enfrentar o futuro. Isso é o que nós recomendamos.
0: Na visão da FAESC, vai resolver o problema na agricultura?
1: Eu acredito que é muito melhor do que nós não termos nada. Então, nossos produtores, olhando assim, só um parâmetro, já falei que Santa Catarina foi privilegiado, mas olhando o Rio Grande, que passou por todas aquelas situações e estão desde aquela época ali reivindicando situações que levou ao desespero mais de 35 produtores que nós tomamos conhecimento que levaram ao extremo. Então nós sabemos que certamente lá vai ser útil, e aqui também nós devemos ter casos específicos de produtores que serão beneficiados com essa medida.
0: Obrigado, conversamos com José Zeferino Pedroso, presidente da FAESC. 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A gente volta na segunda-feira, a partir das 7 horas. Um abraço e e até lá.
2: 8:04. 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Vem aí em instantes, já já, o nosso Sábado Alegre aqui pela Oeste FM.
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2: Olá, muito bom dia. No ar o informativo da Este deste sábado. A Associação Empresarial de Santa Helena e Tunápolis, para Sicoob Crédito Itapiranga e Posto Valdir de Santa Helena. O Núcleo de Jovens Empreendedores da Associação Empresarial de Santa Helena e Tunápolis, a AEST, promoverá no dia 14 de agosto a quarta edição do Painel de Sucessos. O evento será realizado às 19 horas no Lar do Idoso, em Tunápolis. A programação terá palestras e um painel voltado à gestão de pessoas e à administração do tempo. O coordenador do Núcleo de Jovens Empreendedores da AEST, Eduardo Fulman, explica que o tema foi definido a partir das principais demandas apresentadas pelos participantes nas edições anteriores. Segundo Eduardo, o assunto ganhou destaque após os debates sobre intraempreendedorismo realizados no ano passado. As perguntas feitas pelo público mostraram que muitos empreendedores enfrentam desafios para liderar equipes e organizar melhor o tempo nas empresas. Por isso, o núcleo decidiu concentrar a programação deste ano nesses dois temas. Eduardo Fulman destaca que os painelistas convidados são especialistas e estarão disponíveis para responder perguntas durante o evento. Após as palestras, haverá um momento de integração entre participantes e convidados, permitindo a troca de experiências e a discussão de situações enfrentadas no dia a dia das empresas. A expectativa é estimular o aprendizado e o compartilhamento de soluções entre empreendedores da região. Os ingressos para a quarta edição do Painel de Sucesso já estão à venda. O investimento garante o acesso completo ao circuito de palestras e a debates com os especialistas convidados. O bilhete também assegura a participação no Coffee Break especial de encerramento, programado para a noite. A iniciativa facilita o acesso de micro e pequenos empresários a conteúdos de alta qualidade técnica. As informações sobre o primeiro lote, os valores e os painelistas podem ser obtidas no perfil do Núcleo de Jovens Empreendedores da AEST, nas redes sociais e também com os integrantes do núcleo. O público também pode efetuar a reserva dos convites com qualquer membro integrante da equipe organizadora. Foi o Informativo AEST, a Associação Empresarial de Santa Helena e Tunápolis. 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Gratos pela audiência de todos, excelente final de semana e até o próximo sábado.
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0: Muito bom dia para você, estamos dando início a mais uma edição do nosso Sábado Alegre aqui pela West FM.
1: Meu programa é show.
0: É, e a gente já passou de um ano, já fechamos um ano juntos, né? Coisa boa, bacana, bacana, cante, bacana.
1: Cante
0: comigo.
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0: Claro que vai.
1: Ligue, fale comigo. Faça um pedido, deixe um beijo
0: no ar. Fale comigo, faça um pedido, deixe um beijo no ar. A tua mensagem aqui pra gente no nosso WhatsApp 99188-1715 49 99188-1715 é o nosso WhatsApp. E você também pode encontrar o nosso WhatsApp aí pelo arroba, né? Arroba Rádio SFM 94.5. Faça um pedido. A partir de agora tá no ar o nosso Sábado Alegre, no oferecimento de Sistema de Irrigação GE e S Silagem.
1: Alô, alô, você no seu trabalho.
0: Neste sábado, hoje, feriado municipal, dia do colono e do motorista, nossa homenagem, então, aos homens do campo, aqueles que levam o nosso progresso,
1: obrigado,
0: né?
1: Obrigado, amor.
0: Obrigado, meu amigo, minha amiga do campo.
1: O café e o pão. Deus abençoe os braços que fazem.
0: É, e a toda a família também, né?
1: O cultivo do chão.
0: Muito obrigado, viu?
1: Obrigado ao homem do campo.
0: E parabéns pelo teu dia.
1: Pela

Muito bem, parabéns mais uma vez aí, então, ao homem do campo, ao produtor rural, ao agricultor. Construção. Parabéns também a todos os nossos amigos caminhoneiros, né? Que levam toda essa produção aí pelo Brasil afora, né? Enriquecendo ainda mais a nossa mesa, a nossa cultura e também a nossa economia. Homenagem dos filhos do Rio Grande, abrindo o programa de hoje, o Shot do Caminhoneiro, a todos os nossos amigos motoristas, não só os caminhoneiros, né? Todos os motoristas.

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1: 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É isso mesmo, olha, parabéns mais uma vez, 8 horas e 14 minutos a partir de agora, então a gente segue com o nosso Sábado Alegre, você participando com a gente, pedindo a tua música, deixando o teu recado e homenageando aí também, né, os nossos amigos colonos e motoristas, porque cada dia, cada dia com Deus, né? Cada novo dia, Deus nos possibilita uma nova experiência, revelando sua presença nos pequenos detalhes, fortalecendo a nossa fé e renovando ainda mais as nossas esperanças. Receba o dia de hoje como um presente de Deus. Viva com gratidão, confiança e coragem, pois as experiências que Deus prepara para você conduzem a vida na paz e a realização de seus planos, viu? Que esse dia seja repleto de graça, amor e de bênçãos de Deus. Gratidão a todos e a Deus por tudo, né? Então tá aí o recado pra você hoje. Daqui a pouquinho tem a bênção, né? Aos veículos, tem a missa também aqui, a Igreja Nossa Senhora das Mercês, tá bom? E você participando conosco, claro, homenageando o colono e o motorista. Manda inovação, colono e motorista em homenagem aos nossos queridos amigos e irmãos da estrada, todos os motoristas, não só os motoristas de caminhão, e também, claro, aos nossos amigos colonos, aí os produtores rurais, suas famílias.

0: 8 horas e 18 minutos. Bom dia, tá na boa, tá na Oeste.
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0: 8h21. Eu quero aqui já registrar a participação da Maria. Tá ligada com a gente. Obrigado, Maria. Muito bom dia. Tá pedindo música?
1: Bom dia, bom dia. Oi.
0: Diga, minha querida.
1: Ô, musiquinha boa.
0: Tá bom.
1: Gostaria de escutar uma música dos Leandro Seus Teclados.
0: Ah,
1: tudo
0: sim.
1: De bom. Ótimo sábado, abençoado. Amém.
0: Tá bom, minha querida. Obrigado, obrigado. Vamos trazer sim o sucesso pra você. Leandro e Seus Teclados vem na sequência. 8h21 agora. Lembrando que você participa com a gente, deixa teu recado aqui. Vamos trazer então o sucesso com Leandro e Seus Teclados, dobrada em Sendo Caneco.

0: Muito bem, tem sucesso, La Montanara, Ao Nascer do Sol. O ouvinte participa com a gente, pede música aqui pela Oeste FM, o nosso Sábado Alegre, que traz na sequência o Alex Dias cantando pra gente De Vestido Colorado. Confere aí, é música boa na Oeste.
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0: Tá, então, meu vestido colorado, né? De vestido colorado, Alex Dias, cantando pra você aqui na Oeste FM, na manhã deste sábado. A gente já percebe uma certa movimentação dos veículos em direção à Igreja Nossa Senhora das Mercês, onde dentro de mais alguns instantes nós teremos aí, então, a bênção dos veículos. Agora, 8 horas e 32 minutos. 18 graus é a temperatura aqui em Iporã do Oeste, extremo oeste de Santa Catarina, e você ouve, claro, o nosso Sábado Alegre.
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É isso aí, eu tô de volta agora, 8h31, 8h31, nada, 8h33 já, né? 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Vamos seguir com o sucesso com música, lembrando que você pode participar e deve participar pelo nosso WhatsApp aqui, né? Manda o teu recado, manda a tua mensagem, pede a tua música pelo nosso WhatsApp 49 99188 1715. Faz assim como a Selma. Minha querida Selma tá ligada com a gente, tá pedindo música com Terceira Dimensão. Vou ver se eu encontro por aqui. Vou trazer pra ti daqui a pouquinho, tá bom, minha amiga? Ela tá oferecendo pra todos os colonos e motoristas. Tá bom, então. Vou trazer na sequência pra ti, porque agora tem a banda Canecos que traz, abre esse próximo bloco agora com sucesso.

0: Aí o Flávio Dalcinha, banda Ouro, caminhoneiro apaixonado. 8:42, foi a música pedida aí pela Selma, né? Que pediu música aqui pra gente, pelo nosso WhatsApp, pediu música aí e ofereceu pra todos os colonos e motoristas pela passagem do dia deles. Assim como a Selma fez, você também pode mandar a tua mensagem, o teu recado aqui pra gente, viu? E também pode compartilhar o nosso link aí, onde você tá nos ouvindo pela internet. Compartilha para que mais pessoas possam ter acesso e também possam participar conosco. Aproveite e já compartilhe também o link do nosso WhatsApp, viu? Isso, basta colocar lá no WhatsApp, arroba, ó, presta atenção aí que eu vou falar, viu? Basta colocar lá no WhatsApp, arroba, Rádio Oeste FM 94.5, tá bom? Ou então, o número, né, 49 99188-1715.
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0: que bacana poder contar com a tua audiência. Coisa boa, nosso sábado fica muito mais alegre quando você tá aí do outro lado do rádio, curtindo a nossa programação, acompanhando aqui a OSFM, pedindo a sua música também, né? Coisa boa. Olha, um abraço muito especial pros amigos de Santa Helena. Também os amigos de descanso estão sempre ligadinhos conosco lá em Tunápolis também, pessoal. Aí coladinho com o ouvido, coladinho no rádio, né? Obrigado mesmo. Os amigos de São João do Oeste também, né? Sempre com volume no 12. Obrigado, viu, pela audiência de cada um de vocês, tanto da cidade do interior, pessoal que hoje mesmo feriado aqui em Ipanema do Oeste, tem algumas cidades aí que não estão fazendo feriado, né? O pessoal tá trabalhando. Mesmo assim, tá aí na companhia da Oeste FM. Obrigado. Para vocês, todo o nosso carinho, nosso respeito. E lembrando que você pode participar, viu? Deixa aí o teu recado, deixa a tua mensagem de texto ou de áudio. Aproveita e segue a gente também nas redes sociais, né? Rádio Oeste FM 94,5. Procura aí nas redes sociais, tá? Procura aí Instagram, Facebook, YouTube. Procura que você vai achar. Rádio Oeste FM 94,5, procura também Rede Peperi de Comunicação, Peperi, também o Cine Peperi, procura aí Arley Silveira Oficial também, você vai encontrar nas redes sociais todas aí, tá? Olha quem tá ligado com a gente aqui também é a Beatriz. Beatriz, bom dia, minha querida. Tá pedindo música aqui pra gente, né? Claro que eu vou trazer pra você, tá certo, minha querida? Obrigado, desejando um bom feriado pra gente, pra todos que estão ligados aqui na boa programação. Nosso sábado alegre. Vou trazer pra ela que pediu aqui, né, a música, olha só. Essa música é muito bacana, eu particularmente gosto, né? Eu acho bem, bem bacana aí essa música aí que ela pediu aqui, né? Com o Sandro Lúcio, e ele vem cantar na sequência Metade do Colchão.
1: Sandro Lúcio,
0: Sandro Lúcio. Tocando pra Beatriz, tá ligado com a gente.

0: Opa, agora sim, né? Olha só, antes tivemos aí a banda K-Nova animando o Kerby e Sandro Lúcio, metade do colchão. Olha, quem também gostou da música foi a minha querida ouvinte aqui, a Fátima Colim, lá da linha Cruzinhas, né? Diz que gostou bastante da música aí. Tá bom, minha querida, daqui a pouquinho tem música pra ela também, que pediu aqui pra gente. O Luiz Anoto tá ligado conosco também, pedindo música, já tem música pra ele também, tá ligado com a gente. E lembrando que a Sociedade Recreativa Esperança, de linha Itacuruçu, São João do Oeste, convida para a comemoração do Dia do Colono e do Motorista, amanhã domingo, dia 26 de julho, às 9h30, tem carreata com carros e máquinas agrícolas e bênção. 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Ingresso livre, participe. Amanhã domingo, festa em linha Itacuruçu, em São João do Oeste. 8 horas 57 minutos.
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isso aí. Estamos trazendo para você já o meu querido colega aí, o Vilmar de Souza, estará trazendo mais informações sobre a benção dos veículos que está ocorrendo ali em frente à praça e à prefeitura, ali naquelas imediações, né? Lembrando que tem a benção dos veículos, benção dos caminhões, das máquinas, né? E logo depois tem também a feira livre, né? Na rua coberta, todos estão convidados para irem lá aproveitar, conhecer os produtos aí dos nossos produtores aqui de Iporã do Oeste. 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

0: Olha, conosco também a Janete por aqui pedindo música, participando com a gente. Bom dia, Janete. A Jaque também tá por aqui, né? Feriado, coisa boa, né? Oh, vou trazer já já a tua música, tá bom, minha querida?
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0: Aí, pra Fátima Colim pediu Rosas Vermelhas e eu trago Céu e Cantos.

0: Daniel, tudo bom?
1: De pra cá estamos indo na roça cedo. Aí ó, levando umas florzinhas, uns pezinhos de uva e mais de laranja.
2: Eita!
1: Vamos trabalhar mais um pouquinho,
2: isso
1: né?
2: Isso aí, né? Tem que
1: final
2: ser.
1: De semana abençoado pra todos nós aí, aquele tá abração, bom. Tudo de bom. E depois larga aí uma musiquinha aí, a...
2: Qual? Qual?
1: A Flor do Meu Jardim.
2: Ah, você tá tocando já.
1: Ainda. Pra todos nós curtir aí. Obrigadão, tudo de bom.
2: Tá bom, meu querido. Obrigado. Pessoal aí trabalhando na estrada e acompanhando a nossa programação. Muito obrigado mesmo, de coração, viu? E a gente tocou a banda Bavária, né? Pra ele que tá aí acompanhando a nossa programação também na boleia, né?

0: 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Lembrando que hoje a loja Baques está parabenizando aí os colonos e motoristas pela passagem, né, desta data tão especial, reconhecendo essas duas classes e informando que hoje a loja Baques não tem atendimento.
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0: 9:13. Olha só, a gente tá aqui desde... O Vilmar tá aqui desde a madrugada, né? Eu cheguei um pouquinho depois aqui na rádio e olha, o pessoal fica mandando pra gente aqui, sabe o quê? O café da manhã, o que está... Meu Deus do céu, mas isso é uma tentação, viu? Ah, se eu tivesse um tempinho pra fugir daqui, né? Dar um pulo até lá. Eita, Ambrósio, bom dia, obrigado pela audiência, viu? Os amigos também, lá em Tunápolis, né? Pessoal ligado com a gente, muito obrigado pela companhia. A Jaque também tá ligado com a gente, a Jaque também tá tomando café, né? Oh, coisa boa, e olha só, hein? Recheado esse café, coisa bacana, boa mesmo. Ambrósio, já tocamos aqui, Flávio Dalcin, viu? Tá bom, meu querido, mesmo assim, obrigado pela sintonia, obrigado pela companhia. Quem mais tá mandando foto aqui, meu Deus do céu, não dá, não, não dá pra acreditar nisso. É uma coisa boa atrás da outra, hein? Só coisa boa mesmo, né? O pessoal tá fazendo salame, é isso? Eita! O Xará de Pitangueiro tá mandando um abraço aqui, parabenizando todos os colonos e motoristas pela passagem aí, né? Do colono do motorista. Tá bom. Obrigado, viu? 9:15. 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Olha, eu vou agora rapidamente com o Vilmar de Souza, que está aí pelas ruas da cidade e vai trazer um panorama sobre esta homenagem ao dia do colono e do motorista. Hoje nós temos aí a bênção dos veículos, né, Vilmar? E também temos a Feira Livre, que inicia daqui a pouquinho lá, na verdade já começou, né? Já está com seus produtos aí à venda lá na Rua Coberta. Vilmar, muito bom dia, tu fala de onde, meu querido?
1: Pois é, bom dia, Arley, bom dia, ouvinte que nos acompanha. Nós estamos aqui em frente à Escola de Educação Básica Padre Vendelino Seidel. Pois, Arley, aqui começa daqui a pouco a bênção dos carros e nós estamos esperando aí, né, a definição da missa. Eu estou aqui, Arley, com o secretário municipal de saúde do município, o Daer Schmitz, que vai trazer informações para nós desse tradicional, desta ação tradicional, né? E num dia tão importante, né, Arley, que é o dia do colono e do motorista. Secretário, bom dia, seja bem-vindo à Rádio Oeste. Então, uma ação importante num dia tão importante do colono e do motorista. Bom dia.
2: Bom dia, Vilmar, bom dia a todos os ouvintes. É realmente um dia extremamente importante, né? Um dia, um feriado realmente para comemorar essas profissões tão importantes da nossa comunidade, da nossa sociedade como um todo. E nada mais importante, né, no dia de hoje, que é a tradicional bênção dos carros, né? Que não só dos carros, mas sim de moto, de bicicleta, de caminhão, de tudo que você tiver, né? Venha participar. É, vai estar subindo pela Rua Santo Antônio em direção à prefeitura, dobrando na esquina ali da rua 1º de Maio em direção para passar também para a feira, né? Então, quem está nos ouvindo, né, se prepare, daqui a pouco estará começando, né? Então, a benção assim que terminar a missa. E em seguida também convido as pessoas a participar da feira, né, que é uma inovação também da administração aqui em Porão do Oeste, né, de fazer, né, acho que, se não me engano, vai ser uma vez por mês, pelo menos na área coberta, né? Então, para nós realmente valorizar os produtos que nós temos, né, da nossa agricultura e produtos nossos, das pessoas que produzem os nossos alimentos aqui na nossa comunidade. Então, nós temos que valorizar, e é um pedido da nossa, ainda mais falando de saúde, né, quanto mais coisas naturais, né, coisas realmente que são melhor ainda produzidas pelo nosso povo, né, então, nesse dia aqui, então, para pessoas participarem e comprarem coisas realmente saudáveis.
1: Então, secretário, a primeira feira livre para valorizar o produtor rural e também esse evento importante da benção dos carros. Qual a mensagem que fica?
2: A mensagem é de realmente, né, de paz no trânsito, né, para a gente fazer a benção dos carros, justamente para nós termos segurança, para a gente ir e vir realmente e voltar para casa, voltar para nossa família todo dia, né? E realmente desejar um dia muito importante para nossos colonos também, que são a base de toda a comunidade que nós temos, né? Nós temos um município essencialmente agrícola, principalmente a nossa região é, como um todo, né? Realmente deixar um abraço muito forte, que as pessoas se cuidem, né? Que cuidem o que nós temos de mais precioso, que é a nossa vida, que é a nossa saúde, né? Para nós realmente podermos termos dias gloriosos todos os dias da nossa vida.
1: Bom dia, secretário, obrigado.
2: Obrigado pela participação, um grande abraço a todos.
1: Pois era isso, Arlen, então, um momento importante que antecede aí a bênção dos carros, também a primeira feira livre do município, e convite para o pessoal vir, né, Arlen, trazer seus carros e participar desta primeira feira livre do município. Do jornalismo da Rádio Oeste, repórter Vilmar de Souza.
0: Muito bem, muito obrigado então, Vilmar. Obrigado aí pela companhia, obrigado por trazer essas informações aí. Lembrando a todos então que hoje, né, hoje tem aí a bênção dos veículos já daqui a pouquinho e logo depois então, né, tem aí a Feira Livre. O pessoal já pode inclusive aproveitar os produtos lá na Feira Livre. Tô trazendo música agora pra Fátima, não, pra Zeli. A Zeli lá em São Miguel tá pedindo Nosso Encontro, tá oferecendo com muito carinho pro Laurindo Kaiser.
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0: Aí o Nosso Encontro com a banda Graça.

0: 9 horas e 23 minutos, a hora certa da Oeste FM.
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0: Muito bem, deixa eu mandar um alô aqui pra quem tá ligado com a gente. Olha, mandar um abraço lá pro Jair, né? Olha, o restaurante hoje, Divina Gula, está com atendimento normal hoje. Ah, então, e o pessoal tá na escuta lá da gente. Muito obrigado, viu? Um abraço, um carinho muito especial aí pros amigos lá do restaurante Divina Gula. O Jean lá de Paraíso, o pessoal tá na lida, né? Mas tá ligado na programação. Obrigado, bom dia. Ouvindo esta canção. 9:28 e o Vilmar de Souza conversa mais uma vez conosco, diretamente aí das ruas da cidade, e acredito que já deve estar conversando também com os feirantes, né? Daqui a pouquinho ele vai conversar aí com os amigos lá na feira da Feira Livre, né? Vilmar, mais uma vez retornando aqui à programação do nosso Sábado Alegre. Diga, Vilmar, onde você está agora?
1: Pois é, Arley, no mesmo ponto, trazendo uma informação importante, porque Arley, as pessoas ainda não têm conhecimento de como, de qual trajeto fazer.
0: Isso.
1: Eu estou aqui com o Cabo Kleber, da Polícia Militar, Arley, porque assim, o pessoal não sabe ainda como vai ser esse roteiro, né, para chegar aqui no local da bênção, que vai ser na esquina da Santo Antônio com a 1º de maio. Então, se o pessoal vai ter que subir a Santo Antônio, e essa é a única alternativa, não tem outra. O pessoal que quiser fazer a bênção do carro, sobe a Santo Antônio, passa na frente da prefeitura e vem em direção à esquina da praça. Então, a orientação é justamente essa, Kleber, que o pessoal tome cuidado e venha pela Santo Antônio.
2: Isso, bom dia pessoal. O benzimento dos veículos vai ocorrer na esquina da 1º de maio, em frente ao Colégio Estadual. Os carros devem deslocar em sentido norte-sul, passando em frente à Prefeitura Municipal, e no cruzamento com a 1º de maio, todos devem pegar à direita e descer junto à Praça Coberta. Lá vai ter só uma rota de saída. Evitar o fluxo de veículos na avenida, justamente para não trancar o trânsito, porque vai ter bastante veículos, e o pessoal que está viajando, que está, os caminhoneiros que estão na estrada aí, muitas vezes não tem a paciência e acabam entrando na contramão na avenida ali, causando um tumulto maior. Então, o sentido é único, passa em frente à Prefeitura Municipal, e no cruzamento com a 1º de maio, bem na esquina da praça, pega a direita, tem o benzimento, e desloca sentido ao bairro.
1: Obrigado, Kleber.
0: Vilmar, Kleber me escuta?
1: Sim, te escuta.
0: Tá, então assim, ó, a pergunta é a seguinte: quem se desloca sentido, por exemplo, Trevo, Coopera 1, em direção à praça, vai descer a Avenida Gustavo Fetter, ele tem que ir até próximo da Elma Quiste, não é? Entrar à esquerda e daí pegar a Santo Antônio para subir pela praça, porque aqui em frente à igreja também pode trancar o trânsito, não é isso?
2: Isso. O ideal é o pessoal que vem do sentido Trevo para a cidade, que vá lá embaixo na Elma Quiste, entre na mão única lá, e na primeira já pegue a esquerda.
0: Isso.
2: Suba, né? E vai dar bem certinho na rua Santo Antônio, que é a rua da prefeitura. Provavelmente já vai entrar no fluxo dos veículos que vão estar aí para a bênção da igreja aí.
0: Tá certo. Lembrando que a 1º de maio está com o trânsito bloqueado ali na esquina com a Avenida Gustavo Fetter, né? Não sobe nem desce.

0: desce ali em direção à praça, correto?
1: Isso. A 1º de maio aí, que é a esquina da Leve aí, do Hora Certa, tá totalmente fechada. Os veículos não devem subir por ali, justamente para não trancar o fluxo na avenida aí, na Gustavo Vetter, na avenida principal aí.
0: Tá certo, muito obrigado então, a Polícia Militar auxiliando aí na cobertura e também no trânsito nessa mobilidade, né, Vilmar? Auxiliando aí os motoristas, né, levando a conhecimento também à nossa população, Vilmar.
2: Perfeito, Arlen, então era isso. A única alternativa é subir a Santo Antônio, passar em frente à prefeitura, porque a bênção dos carros vai estar sendo dada na esquina das ruas Santo Antônio e 1º de Maio. Então, assim, não tem outra alternativa.
0: Tá,
2: a pessoa que, quando chegar na esquina, ela vai ter que dobrar à direita e descer. Não, então, é isso aí, a orientação para que o pessoal se organize, então, e suba a Santo Antônio para a benção dos carros.
0: Né? Tá certo, então, meu querido. Vilmar, daqui a pouquinho traz informação para a gente direto lá da Feira Livre também, para trazer informação aí dos nossos feirantes. Tá certo, Vilmar? Bom dia.
2: Bom dia, Arley, obrigado.
0: E a gente segue por aqui. 9:31 agora, sabe quem é que vem cantar por aqui? Ilis, o Barbarella. Levanta a mãozinha pra cima e bate palminha desse jeito assim. Melhor, tá em casa? Então, faz o seguinte, arreda as cadeiras, bota a mesa pro canto e baila desse jeito assim, ó.
3: Só depende de você.
0: Bom dia, tá na boa, tá na Oeste, é o nosso Sábado Alegre.

0: Aí o musical Barbarella, banda Barbarella, só uma canção na manhã da Oeste, 9h35 agora. 18 graus de temperatura.
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0: E a gente volta com o Vilmar de Souza, que traz mais informações pra gente. Diga, Vilmar.
3: Pois é, Arley, agora estou aqui na Rua Coberta, Arley, onde já está acontecendo a primeira feira livre e com a presença do secretário de Agricultura do município, Adriano Klein. Secretário, que momento importante no dia do colono e do motorista. Já uma movimentação grande, viu, Arley, de pessoas aqui prestigiando a feira, a primeira feira livre do município. Bom dia, secretário.
4: Bom dia, Vilmar. Bom dia aos rádios ouvintes. Sim, com grata satisfação. O movimento está grande aqui. As pessoas estão vindo, olhando e comprando os produtos dos nossos agricultores, do artesanato local, enfim. É uma satisfação, a primeira feirinha que nós estamos promovendo e com esse movimento. Então, é um trabalho que foi feito e tem o reconhecimento, principalmente, eu digo reconhecimento dos produtores e dos feirantes que estão expondo o seu produto aqui, né? E o pessoal que nos ouve, venham ver, venham prestigiar essa feirinha e comprar produtos naturais, produtos orgânicos e também o artesanato local.
3: Secretário, uma ação que fortalece o trabalho do produtor rural e reconhece também essa pujança, essa força que ele traz para o município na questão de fortalecimento.
4: Com certeza, Vilmar. Esse é o objetivo da administração, né? Ser um meio facilitador entre o produtor e o consumidor final. Então, aqui você vai estar comprando produtos diretamente do produtor e produtos de qualidade.
3: Obrigado, secretário. Um bom evento para o município aí.
4: Com certeza. Eu que agradeço a oportunidade e vai ser um excelente evento para o município.
3: Obrigado, secretário. Arley, uma grande variedade de produtos, desde tomate cereja, laranja, enfim, uma infinidade, Arley, de produtos daqui, do produtor rural, da terra, né, onde o município hoje movimenta em homenagem ao dia do colono e do motorista, esse importante evento aqui no município de Poná. Era isso, Arley.
0: Muito bem, Vilmar, olha, já sabe, né? Já sabe, vai fazer tua feirinha aí, Vilmar, já traz metade, tu deixa aqui comigo, viu? Porque só tem coisa boa, com certeza.
3: Tu vai guardar pra mim, é isso?
0: vamos trazer aqui, vamos dividir com a equipe da rádio hoje. Tá bom, meu querido? Obrigado, bom trabalho.
3: Obrigado.
0: Muito bem, olha, 9h40.
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0: É o nosso Sábado Alegre aqui pela Oeste FM, Extremo Oeste de Santa Catarina. 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Olha, eu tô devendo música, vou atender a Jaque, que pediu sucesso. Minha Estrela, com a banda Alma Nova.
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0: Olha a hora agora, 9:46, 9:46, hora certa para a Oeste FM.
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Ai, ai, ai. Olha só, o trânsito tá parando aqui já na avenida também, né? É, bastante congestionado aí com a benção, né? Com as bênçãos. Muito bem, 9:49 agora. 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

trazendo mais sucesso na manhã da USFM. Deixa eu mandar um alô aqui pro Egon My Heart. Ele pediu música, eu vou trazer pra ele na sequência, então. Também a Zelita ligada com a gente, a Fátima. Tem quem mais aqui também, a Beatriz, o Luiz Anoto pediu pra gente música também. Eu vou trazer daqui a pouquinho a música que ele pediu. Agora tem Banda Fest, Valsa da Meia-Noite lá pro Egon, que pediu. Diz que por lá o sol hoje surgiu mais cedo, né? Diz que era 3h15, 3h20, por aí já tava brilhando o sol por lá. É, o sol tá brilhando desde cedo e forte, né?

Muito bem, olha só, você que tá pela Avenida Gustavo Fetter, tá descendo a avenida direção, né, bairro Centro, na direção aí do Trevo, né, da Coopera 1, enfim, em direção ao centro da cidade para ir para a bênção dos carros. Olha, a gente indica você a não entrar aqui na Rua São José, né? Não entre na Rua São José, aqui no Mercado Avenida. Desça pela Avenida Gustavo Fetter, vá até a Elma Kist, lá na Rua de Sentido Único, né? Na Rua Jundia, e entre à esquerda ali e depois pegue a Santo Antônio, né? E depois suba, então, para passar em frente à igreja, porque senão vai congestionar muito o trânsito aqui na avenida. Os carros estão fazendo isso, eles estão fazendo essa conversão à esquerda aqui, logo que desce a avenida, e tá complicando bastante o trânsito. Então, é o alerta que a gente faz aí para que você desça a avenida, vá até a Almaquiste, então, e daí sim, depois entre aí na fila dos carros.

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0: Muito bem, gente, está de volta, 10 horas e 2 minutos, é o nosso Sábado Alegre. O Vilmar teve lá na feirinha, na Feira Livre, né? Comprou 5 quilos de tomate cereja, levou tudo pra casa, não trouxe um tomate aqui pra gente, né? Sem contar que ele também comprou agrião, né? Alface, né? Tinha o que mais lá que tu falou aí pra gente? Ah, comprou uns pão de prato, né? Também, né? Olha só, ele diz que tem tanta coisa boa e bacana lá que não dá pra falar um, né? Tá maravilhoso e você tem que ir até a feirinha pra poder conferir, tá certo? Olha, lembrando mais uma vez, a gente vai reforçar mais uma vez isso, vamos bater na tecla mais uma vez. Você que está na Avenida Gustavo Fetter e está querendo participar da bênção dos veículos, caminhões e máquinas, olha, faça o seguinte, você que está se direcionando do trevo da cidade até o centro, faça o seguinte, cruze pela Gustavo Fetter, não entre na São José aqui no Mercado Avenida e vá até lá embaixo, até a Elma Kist, tá? Pegue a esquerda lá na rua Jundiaí, depois pegue a esquerda de novo para entrar na Santo Antônio, para então passar em frente à igreja ali para receber a bênção também. Senão o trânsito vai trancar totalmente, tá trancado totalmente aqui na Avenida Gustavo Fetter. Então é um lembrete, é um recado aqui dado pelas forças de segurança para que você faça esse trajeto. Você está nos ouvindo no carro, não importa se o fulano tá na tua frente, se ele vai entrar ou não, faça o correto, desça pela Gustavo Fetter e vá até o Maquiste. Você que está vindo do interior aí em direção a Descanso, a Iporã do Oeste, você faça o seguinte também, não venha até o centro da cidade, entre na El Maquiste, ali, passou a El Maquiste, entra à direita e depois pega a esquerda na Santo Antônio para poder participar também da bênção dos veículos. É o recado que a gente dá por aqui, né? Tentando ajudar aí a aliviar o fluxo do trânsito. O Paulinho Bavaresco tá com a gente na manhã da West FM, no Sábado Alegre. Bom dia, meu querido.
1: Bom dia, locutor. Tudo certo? Sábado bom, animado, um sol pra brilhar, né? Só agradecer a Deus.
0: Isso.
1: Manda uma musiquinha pra todos os ouvintes. Bom final de semana pra todos.
0: Tá bom.
1: Semana que vem.
0: Até semana que vem. Olha, a Urizia tá participando da programação já, daqui a pouquinho eu trago aqui a homenagem pros filhos, né, que estão... A filha, né, tá de aniversário, a Marivone, tá bom. Olha, já, tá? Agora eu tô trazendo música, tô atendendo mais um pedido musical. Vem aí o Sidney Lima cantando pra gente.

0: 10 horas agora, 10 horas, 10 minutos, hora certa da Oeste FM.
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Muito bem, de volta por aqui. Deixa eu mandar um alô aqui pro Onadir lá de Santa Helena, tá ligado com a gente? Obrigado pela sintonia. Obrigado pela companhia, meu querido. Vou trazer música pra ele já já, viu? Olha, a Associação Céu Azul de Linha Catres e Mondaí convida para a tradicional festa do colono e do motorista. Neste domingo, dia 26 de julho, durante a manhã terá jogo de futebol e bolãozinho. Às 11h30, início do almoço, a base de galinhada no tacho e acompanhamentos. Você deve levar pratos e talheres. Fichas antecipadas a R$25 no posto Chu em Mondaí e posto Nani em Catres. Crianças de 6 a 12 anos pagam R$10. À tarde, matinê dançante com o grupo Portal do Oeste. Ingresso livre. Neste domingo, festa do colono do motorista em linha Catres em Mondaí. Seguindo com mais sucesso, lembrando que você está na boa companhia da Oeste FM e o nosso Sábado Alegre, que tem o oferecimento do sistema de irrigação GES Silagem. Lá pro Onadir de Santa Helena, para todos que estão na escuta, para todos os colonos e motoristas pela passagem do seu dia hoje, 19 graus de temperatura, 10 horas e 15 minutos, eu trago a Alice Beer.

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Em frente da matriz, antes teve o primeiro chope, Alice Beer. E vem aí na sequência, Banda Leste.

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Muito bem, chegou a hora da gente parabenizar então os nossos aniversariantes de hoje, do final de semana. E a Orizia dos Santos de Itajubá quer homenagear a filha Marivone Kunk na linha Entre Rios, que completa mais um ano de vida hoje. Desejando a ela muitas felicidades nesse novo ciclo que se inicia, né?

E pediram música aqui pra gente, né? A Urizia pediu pra oferecer pra Marivone, música dos Filhos do Rio Grande. Flor do Meu Jardim, eu tô trazendo na sequência. A gente trouxe lá no

Muito bem, 10h30, 10h30, já não tem mais tempo para nada, tô ficando por aqui, agradecendo você que esteve ligado conosco, obrigado pela tua sintonia, obrigado pela tua companhia. O nosso Sábado Alegre volta na próxima semana no oferecimento do Sistema de Irrigação GE e S Silagem. Tô ficando por aqui, agradecendo mais uma vez você que esteve ligado conosco, participou da nossa programação, interagiu, pediu a sua música, deixou o seu recado. E eu quero deixar aqui mais uma vez um forte abraço a todos os homens do campo, a todos os nossos produtores rurais, aos colonos e também aos motoristas, né? Tanto os motoristas de caminhão, motorista de aplicativo, motorista de táxi, você que é motorista, né? E leva aí a tua

profissão muito a sério. Parabéns pra você também, viu? Obrigado pela sintonia de todos. Tô ficando por aqui, tô deixando aqui. Vem aí na sequência, então, a música com Os Mirins, música lá do Rio Grande do Sul, né? Música gaúcha. Eu vou trazer aqui pra você o que tem a rosa. É isso, pra gente poder fechar a programação de hoje, então, Os Mirins cantam pra gente o que tem a rosa. Depois, na sequência, Musical Alvorecer encerra de vez a programação desse sábado. Mais uma vez, convido você a continuar ligado na programação 10 da West FM. Vem aí a nossa sequência da manhã do sábado. E ao meio-dia eu tô de volta por aqui com o Globo em Foco da West FM. Um beijo no coração, um abraço a todos, um bom sábado e até já. Vamos lá então com o... Cadê aqui? Cadê? Os Mirins, né? Os Mirins cantam pra gente O Que Tem a Rosa.

0: 10h40.
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0: Programa Fé e Vida da Paróquia de São João Berichmans. Aos radiovintes, nossa cordial saudação. Que o amor e a paz estejam conosco e com todos os nossos familiares. O trabalho foi uma herança trazida pelos pioneiros a Porto Novo, entre elas a profissão de colono e motorista. Parabéns e gratidão que com fé, esperança e amor ergueram e continuam carregando a bandeira do pioneirismo e do progresso.
1: A graça de nosso Senhor Jesus Cristo, o amor do Pai e a comunhão do Espírito Santo estejam com todos os ouvintes. A liturgia do final de semana nos convida a refletir sobre os valores aos quais está fundamentada nossa existência. A vida humana é feita de escolhas. O rei Salomão escolheu a sabedoria. O homem da parábola vende todos os seus bens para adquirir um campo que guarda um tesouro escondido. No início de seu reinado, o jovem rei, ainda bem intencionado, vai ao templo sagrado e faz um pedido a Deus: ter um coração sensível e justo para governar com sabedoria o povo que lhe fora confiado. Um pedido muito sábio. Em sonho, Deus manifesta seu agrado por este gesto e o convida para pedir o que quisesse. Salomão não se deixa seduzir por valores mundanos como poder, riqueza e prestígio. Pelo contrário, escolhe o que é mais importante, a sabedoria. A escolha agradou aos olhos de Deus e Deus lhe concede vida longa. Nesse sentido, o rei Salomão prefigura o negociante de pérolas preciosas que arrisca tudo que tem num investimento melhor. A sabedoria cristã consiste em saber investir tudo naquilo que é realmente importante, ou seja, o reino de Deus e sua justiça. No Evangelho do final de semana, Jesus continua a catequese a respeito do reino de Deus. Reino de Deus é um jeito de agir de Deus na história da salvação. Jesus nos ensina a renunciar, isto é, desfazer-se das coisas menos importantes para poder ganhar o mais importante. Em suas parábolas do reino, Jesus fala da salvação com imagens de vida, dinamismo e felicidade que tocam a pessoa em seu núcleo mais sagrado. Assim, o tesouro achado no campo, a pérola preciosa, a volta do filho pródigo, o banquete das núpcias, a ovelha perdida e achada e tantas outras são imagens nas quais transborda a alegria do ser humano pela salvação trazida por Jesus. O tesouro escondido, a pérola preciosa simbolizam o próprio Jesus Cristo. Por ele, vale a pena segui-lo, fazer sua opção fundamental, procurando viver como ele viveu. A escolha por Jesus não é uma tímida adesão a uma doutrina, mas implica numa prática de vida. A lição que podemos tirar deste texto é desfazer-se dos valores secundários e investir naquilo que é realmente é mais importante para a vida. Um valor eterno. Esta é a sabedoria divina, mas aplica-se também à realidade humana. Aqui é importante suscitar duas ideias básicas: desprender-se das coisas secundárias e investir naquilo que realmente é mais importante, naquilo que Deus mesmo investe. E para quem descobriu os valores do reino, necessariamente deve irradiar alegria, testemunhar esperança, contagiar otimismo, pois o reino é fermento de humanidade e gera fraternidade nas relações humanas. E Jesus conclui sua mensagem com um breve diálogo com os discípulos, no qual afirma que o verdadeiro discípulo é aquele que descobre o tesouro do reino e se compromete com ele. A decisão mais importante que devemos tomar hoje na igreja e nas comunidades cristãs é a de recuperar o projeto original do reino de Deus com a humanidade. Só a sabedoria divina poderá nos iluminar para investir naquilo que realmente vale a pena, pois somente o amor de Deus preenche o coração humano e a vida das pessoas. Peçamos a Deus, como Rei Salomão, muita sabedoria, pois a sabedoria é uma das virtudes mais importantes e necessárias para conhecer os valores divinos, os valores eternos. Procuremos ser sábios aos olhos de Deus. Pensemos nisso e, para finalizar, vamos proceder à bênção sacerdotal. O Senhor vos abençoe e vos guarde. O Senhor faça resplandecer o seu rosto sobre vós e tenha misericórdia de vós. O Senhor sobre vós levante o seu rosto e vos dê a paz. Em nome do Pai, do Filho e do Espírito Santo. Amém. Louvado seja nosso Senhor Jesus Cristo, e para sempre seja louvado.
0: Programa da Paróquia. Amanhã, às 8 horas, a missa na Matriz. 9:30 em Cristo Rei, missa e bênção de carros. Quinta-feira, 19:00, na Matriz, a Missa da Saúde. Sexta-feira, dia de Santo Inácio de Loyola, às 19:30 em Macuco, Missa do Padroeiro. Próximo sábado, às 10:00, em Santa Isabel, missa pelos 65 anos de vida matrimonial de Ercílio e Amália Silita Hahn. 15:00, em Santa Isabel, missa e crisma. 18:00, em Chapéu, missa pelos 40 anos de vida matrimonial de Inácio e Marise Hofer. 18:00, na Matriz, a missa. 19:30 em Jabuticaba, missa e crisma. Próximo domingo, às 8:00, a missa na Matriz. 9:30 em Cristo Rei, missa e crisma. E agradecemos a vocês, radiovintes, que estiveram conosco neste momento de oração e reflexão. Pedimos a intercessão dos santos padroeiros de nossas comunidades, que intercedem por nós junto de Deus Pai. E a exemplo de Santo Inácio de Loyola, queremos em tudo amar e servir. E até o próximo sábado, se Deus assim o permitir.

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2: Está começando o programa do informativo do Sindicato da Agricultura Familiar de Iporã do Oeste, com os acompanhamentos de Fernando Kaiser. 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Informativo do Sindicato dos Trabalhadores Rurais, Agricultores e Agricultoras Familiares de Iporã do Oeste. Um bom dia todo especial hoje para todos os nossos associados e ouvintes desse nosso informativo sindical. Hoje, 25 de julho, dia do colono e motorista. Estamos em um período do inverno e com bastante oscilações de temperaturas e devemos estar agradecidos de não ter pegado tanta chuva como no estado do Rio Grande do Sul. Lá de novo, as chuvas fizeram um estrago grande. Esperamos que não venha toda essa chuva para nós. Então hoje, dia 25 de julho, dia do colono e motorista, queremos desejar a essas duas classes a nossa homenagem nesse dia tão especial. Aos colonos que não medem esforço no seu dia a dia para tocar a sua propriedade. Seja em qual for o seu trabalho, ele sempre está disposto e não reclama das dificuldades da vida. Mesmo muitas vezes trabalhando no vermelho, sabendo que naquele mês não vai cobrir as despesas, mas ele está lá. E não perde as esperanças e ao motorista que transporta os produtos e vai para longe e muitas vezes ficando por mais de 30 dias nas estradas e com muita saudade da família. Porque essas duas classes de trabalho são merecedoras do nosso respeito. É uma depende da outra. Porque se tem produção, tem frete. Durante essa semana, tivemos uma comemoração do nosso ambiente de trabalho com um pequeno brinde para os associados que passaram no sindicato. Quero agradecer a todos que chegaram por lá, como também hoje na exposição, na área coberta, onde tivemos com uma mesa com alguns símbolos que representa a nossa agricultura familiar e também incentivando essas iniciativas das feiras municipal, juntamente com os outros setores que também ali estão expondo junto com nós. A todos o nosso respeito, a nossa gratidão. Então vamos ouvir uma música bem antiga do Teixeirinha que lembra dos nossos colonos.

0: avisas. Lembrar os agricultores que já fizeram o georreferenciamento, então precisam fazer a atualização do INCRA, do ITR e do CAR. Mantendo tudo atualizado, evite problemas com multas, embargos e dificuldades futuras. E assim termina mais um informativo sindical. Agradecemos a sua audiência e convidamos para o próximo sábado, no mesmo horário. A todos os nossos colonos, vai a nossa homenagem pelo seu dia, que também é um motorista, que Deus ilumina sempre o seu caminho. E a todos um excelente final de semana, até a próxima. Bom sábado a todos. 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

Olá, bom dia! Este é o programa da Prefeitura de São João do Oeste. Aqui você fica bem informado sobre as ações, serviços e recados da administração municipal. Aproveite também para seguir as redes sociais da Prefeitura no Facebook, Instagram e acessar o site oficial. Hoje é dia 25 de julho de 2026, dia do colono e do motorista. E hoje também é dia de encerramento da Deutsche Woche, com ampla programação durante todo o dia de hoje.

0: E no programa de hoje temos a satisfação de ter a participação do prefeito, senhor Sérgio Theisen. Seja bem-vindo, prefeito. Prefeito, a Semana Alemã encerra na noite de hoje. Foi uma semana repleta de atividades culturais. Qual a avaliação do prefeito sobre essa programação diária nessa semana? Bom dia.
1: Bom dia, Vandro. Bom dia, amigos radiovintes. E de modo especial ao nosso povo de São João do Oeste. Tivemos uma semana bastante intensa. São João do Oeste esteve, na sua grande parte, voltada para a Semana Alemã, no que se refere à organização de atividades. No sábado passado, nós tivemos então a abertura oficial da 16ª edição da Semana Alemã, tudo dentro daquilo que havia sido programado. Foi realmente um show de abertura, com um rápido protocolo, e a temática principal que abordou a Semana Alemã na sua abertura foi o centenário de colonização de Porto Novo. Foi feito um trabalho muito interessante, essa história foi muito bem retratada, trazendo os aspectos de colonização, a sua cultura, a religiosidade e o avanço que nós tivemos ao longo do tempo com a emancipação de Tunápolis, a emancipação de São João do Oeste e que também algumas comunidades do interior de Porã que faziam parte do projeto Porto Novo, que abrange então hoje esses municípios e como município-mãe o município de Itapiranga. No domingo, nós tivemos então inicialmente a missa no idioma alemã, foi muito prestigiada, igreja lotada, depois um suculento churrasco, um almoço muito gostoso, e à tarde, então, teve diversas programações, destacando, então, o Festival da Cuca, que hoje faz parte do patrimônio histórico gastronômico de São João do Oeste. Para encerrar, então, tivemos um show musical animado pela banda Canecos. Na segunda-feira, então, nós tivemos, assim, com muita satisfação, a realização do Baile da Terceira Idade, que este ano, pela sua primeira vez, foi levado para o ginásio municipal, visto que no ano anterior a gente teve a dificuldade de acomodar o pessoal no pavilhão paroquial, um encaminhamento muito bem tomado e que lotou o ginásio municipal. Quero aqui agradecer a presença de diferentes grupos de terceira idade de toda a nossa região e também que os grupos da terceira idade do nosso município também se comprometem em retribuí-los. E na segunda-feira, no final da tarde, a partir do mais para o final da tarde, tivemos então o início do Beer Wagen, concluindo então dessa forma as atividades da segunda-feira, depois no encontro na praça com música ao vivo. Na terça-feira, não foi possível o Beer Wagen devido à chuva, mas nós tivemos, então, o Café Colonial. Todos os três momentos diferentes, com horários diferentes, as fichas tendo sido já todas antecipadamente vendidas. Também foi um evento muito bom que trouxe a questão do Café Colonial da gastronomia germânica. Na quarta-feira, novamente, então, tivemos o Beer Wagen e, à noite, então, o Festival da Canção Alemã. Calouros de toda a nossa região, festival de alto nível e aqui aproveitar para agradecer a todos que participaram, os calouros que se apresentaram e a plateia que esteve prestigiando o evento. Na quinta-feira, novamente, então, tivemos o Beer Wagen a partir das 17 horas, depois com música ao vivo na praça. E à noite, a Noite do Humor. Nós tivemos uma participação muito grande do povo da nossa região. Nós tivemos a presença, então, de um grupo que veio do Rio Grande do Sul e, entre outras atrações, de artistas regionais e de renome estadual. Ontem, sexta-feira, então, novamente às 17 horas, nós tivemos o Beer Wagen, com grande participação de público. Destacar aqui a grande participação que durante a semana vieram muitos argentinos para São João do Oeste e pessoas das nossas comunidades e também dos nossos municípios vizinhos, povo de Iporã, de Tunápolis, de Itapiranga e toda a região. E à noite, então, o jantar típico que culminou com um show de Felipe Carini, uma dupla que vem divulgando muito forte a cultura a nível de região e principalmente divulgando com muita personalidade o nome de São João do Oeste. Foi uma semana extremamente importante e dizer assim que além destas atividades da Semana Alemã, as diferentes atividades da Prefeitura Municipal no setor da saúde, do transporte e obras, da administração, dos mais diversos setores, eles tiveram trabalhos normais de atendimento à população. Como o comércio, a cidade funcionou tudo normalmente, é evidente que tudo dentro de um clima relacionado à realização da 16ª edição da Semana Alemã.
0: Prefeito, e sobre o dia de hoje, que é o encerramento da Deutsche Woche, o que está previsto?
1: E hoje, amigo ouvinte, vale a pena dizer que é o grande dia, que consta como também como o encerramento da Semana Alemã. Então, hoje de manhã, nós já tivemos então a realização da Santa Missa, em homenagem ao colono e motorista. Vamos ter logo, daqui a pouco, já o almoço, uma galinhada no tacho, aqui no pavilhão paroquial, com uma venda muito grande de almoços. Vários pontos também têm grupos que já vieram e alguns que estão organizando algum picadinho, algum almoço que tem também na cidade. E a grande expectativa de hoje à tarde, nós termos então o nosso desfile cultural. Nós temos confirmação de 40 diferentes grupos e entidades que vão participar. E aqui eu quero fazer uma referência especial e um agradecimento a todas as entidades do município de São João do Oeste, nas suas mais diversas entidades, inclusive comunidades do interior do município que vão fazendo divulgação das suas programações e trazendo um histórico das suas comunidades. Mas com alegria, trazer aqui a presença do município de Itapiranga, com uma grande delegação, juntamente com a comunidade de Linha Becker, que vão estar representando, então, a comunidade e um grupo ligado à administração municipal e a entidades de Itapiranga. Também destacar aqui a participação do município de Iporã do Oeste, com uma delegação deles, e também vão estar divulgando a Kerbfest, que é uma festa tradicional do município de Iporã. Nós vamos ter também a participação do município de Tunápolis e também do município de Mondaí. Então, são municípios que o grupo ligado à administração e entidades organizadoras da Semana Alemã estiveram ou têm compromisso de estar participando. Então, nós temos fora as nossas entidades aqui. Então, quero aqui também manifestar esta satisfação de receber esses municípios e todas essas entidades. Com certeza, quero aproveitar aqui e dizer, quem vai estar vindo para São João do Oeste, venha cedo. Em outros anos, quando teve tempo bom, tivemos engarrafamento da saída do pórtico da Laclelo em diante, devido à grande quantidade de veículos que vieram em torno das próximas das 14 horas. O início do desfile será às 14h30 horas. Vai ser um desfile muito legal e nós temos confirmações de muitas delegações que vêm, fora do grande número de grupos folclóricos que vão estar e que já estão na cidade e que ainda estão por vir. Então, vou convidar um amigo ouvinte que nos acompanha de Itapiranga, de Tunápolis, de Porã, de Mondaí, do Rio Grande do Sul, e de modo todo especial ao nosso povo de São João do Oeste, às nossas comunidades do interior. É um grande momento de estar prestigiando esse desfile cultural. Depois disso, show na praça, nós vamos ter um trio de Itapiranga que vai estar animando. Então, aproveitar esse momento para convidar a todos para estarem participando. De noite, então, vai ter o encontro dos grupos folclóricos e culminando, então, com o baile de chope, o baile de encerramento da 16ª edição da Semana Alemã.
0: Prefeito, na sua avaliação, qual a importância da Deutsche Woche para o município?
1: Quero aproveitar também esse momento para comentar um pouco sobre a importância da Semana Alemã para São João do Oeste. Nós sabemos que temos um número muito grande de pessoas que aplaudem e que vivem esse momento, mas nós também temos pessoas que não se envolvem muito e têm opiniões diferentes em relação à Semana Alemã. Quero aqui deixar bastante claro que a organização da Semana Alemã é um evento realizado pela CASO, pela Associação Folclórica Alemã, pela CISO, Associação Comercial Industrial de São João do Oeste, o Grupo de Danças Liebes und Tanz, o Clube de Cavalo Otto Feit, o Grupo de Patinação Rosas do Sul e a Prefeitura Municipal de São João do Oeste. A Prefeitura tem muitos lucros com a realização do evento? Diretamente não. Quem organiza as diversas atividades, quem esteve organizando a Copa, a organização dos eventos, são as nossas entidades que coletivamente se organizam e destinam quem é a entidade que organiza o evento naquele dia e fica com os lucros daquele evento daquele dia. Automaticamente, com isso, fortalecendo a estrutura e o caixa desta entidade. Quero aqui também aproveitar para dar um alô especial para os patrocinadores deste evento. Nós temos patrocinador Ouro, o Sicoob e a Sicredi, são cooperativas de crédito que são patrocinadores Ouro. Então, um parabéns especial para vocês. Um parabéns especial também para os patrocinadores Prata, que é a cooperativa de crédito Cressol, a Hanbir e a Unzabir, empresas de São João do Oeste, que investem no nosso município, que levam para todo esse Brasil e para o sul desse país o nome de São João do Oeste. Então, quero agradecer a eles. Agradecer a Comissão Central Organizadora e todas as pessoas envolvidas, a bandinha do Birwagen, as diferentes entidades que participaram, mas um agradecimento especial às nossas soberanas. As nossas soberanas que divulgaram tão bem a 16ª edição da Semana Alemã, aproveitando a imprensa a nível de região, as rádios e a imprensa escrita através dos jornais, a SA-TV, a Rádio Itapiranga, a Rádio Oeste e todas as emissoras que estiveram envolvidas na divulgação da nossa festa. Então, parabéns para as nossas soberanas pela divulgação e estarem todos os dias vestidas tipicamente e levando a cultura de São João do Oeste para as redes sociais e para as pessoas que estavam aqui, fazendo assim um cartão de visita. A limpeza da nossa cidade foi um destaque, as pessoas que estiveram envolvidas na organização, no enfeite da praça, na ornamentação, ao corte de grama, a limpeza ao longo da rodovia, o cartão de visita que é o pórtico, ele bem organizado. Então quero aqui, sem esquecer, agradecer e parabenizar a todos os envolvidos na organização desse evento. E é evidente que no momento que termina um evento cultural e dessa dimensão, a partir das próximas semanas já se pensa no evento da 17ª edição. Então, quero agradecer aqui a todos os envolvidos.
0: Prefeito, hoje é dia do colono e do motorista, uma data comemorativa, importante, de grande relevância para o município. Deixe a sua mensagem, prefeito.
1: E para concluir o nosso programa especial desse final de semana, Dia do Colono e Motorista. Eu quero aqui aproveitar e demonstrar o reconhecimento da administração municipal para essas importantes categorias do nosso município e de toda a nossa região, que é o colono e o motorista. a nossa homenagem a quem cultiva o progresso e a quem move o Brasil. Parabéns a todos vocês, um ótimo final de semana a todos e uma ótima semana de trabalho. Um abraço carinhoso a todos. Bom dia.
0: Agradecemos a participação do prefeito, senhor Sérgio Taisen. Muito obrigado pela sua audiência. Um grande abraço e até o próximo programa. E encerrando ao som da vinheta da Semana Alemã.

Muito bom dia, ouvintes. Está começando mais uma edição do programa informativo da Prefeitura Municipal de Santa Helena. Um espaço dedicado a levar até você as principais ações, projetos, investimentos e acontecimentos que movimentam o nosso município. Secretário de Saúde e representantes da administração municipal participam do 39º Congresso Nacional do CONASEMS. O secretário municipal de Saúde, Sérgio Nacho Busch, juntamente com demais representantes da administração municipal de Santa Helena, participaram do 39º Congresso Nacional do CONASEMS, realizado entre os dias 12 e 15 de julho. Reconhecido como um dos maiores encontros da saúde pública brasileira, o Congresso reuniu milhares de participantes para discutir o tema, os modos de regionalizar e as suas responsabilidades interfederativas para a efetivação do cuidado em rede no SUS. A participação do Congresso reforça o compromisso da Administração Municipal de Santa Helena com a qualificação permanente de seus gestores e servidores, buscando aprimorar as políticas públicas e também fortalecer os serviços de saúde oferecidos à população. Santa Helena começa a construir o novo Plano Municipal de Educação. A Administração Municipal de Santa Helena, por meio da Secretaria Municipal de Educação, deu início aos trabalhos para a elaboração do novo Plano Municipal de Educação, 2026 a 2036. Documento esse que estabelecerá as diretrizes, metas e estratégias para o fortalecimento da educação pública em nosso município pelos próximos 10 anos. O processo de construção do novo plano está sendo desenvolvido de forma participativa, envolvendo diferentes segmentos da sociedade. Para garantir a representatividade e também a transparência, foi instituída a Comissão Coordenadora do Plano Municipal de Educação, composta por representantes dos profissionais da educação, pais, Conselho de Direitos e da sociedade civil, que está recebendo formação técnica para acompanhar, orientar e também contribuir em todas as etapas de elaboração desse documento. É tempo de recarregar as energias. A Prefeitura de Santa Helena, por meio da Secretaria Municipal de Educação, informa que as férias escolares da Rede Municipal de Ensino acontecem do dia 23 de julho a 3 de agosto. As aulas retornam no dia 3 de agosto. Desejamos a todos os estudantes, professores e profissionais da educação uma excelente férias.

conta com 80% das atividades à distância, encontros presenciais uma vez por semana, conclusão em até 13 meses e reconhecimento de saberes para agilizar a formação. Faça a inscrição pelo link que está disponibilizado junto à publicação em nossas redes sociais ou procure a Secretaria de Educação. A Prefeitura de Santa Helena informa a população que o Plantão da Água está atendendo em um novo número de telefone. O contato é 4992001-0421. Salve este número e utilize-o sempre que precisar de atendimento relacionado ao abastecimento de água fora do horário de expediente. Este foi o programa semanal da Prefeitura Municipal de Santa Helena. Continue ligado na nossa programação aos sábados e fique por dentro das informações e ações que fazem a diferença em nosso município. Pedimos que nos acompanhe nas redes sociais e desejamos a todos um ótimo final de semana. Música.

Bom dia, amigos ouvintes. Está começando mais uma edição do programa Tunápolis em Sintonia, o espaço que aproxima você das ações, projetos e acontecimentos do nosso município. Todos os sábados, trazemos as principais notícias, entrevistas, avisos e informações às secretarias e setores da administração municipal, levando até você conteúdos relevantes sobre as ações e os acontecimentos do nosso município. Eu sou Isabel Hanauer Bordin, responsável pela assessoria de imprensa e comunicação, e é uma grande alegria estar com você neste momento. Agradeço pela sua companhia e convido você a permanecer conosco nos próximos minutos. Seja muito bem-vindo ao Tunápolis em Sintonia. Acompanhe agora as principais notícias da semana. Craques em campo, torcida presente, Futebol 7 de Tunápolis. O Campeonato Municipal de Futebol 7 de Tunápolis encerrou suas disputas com grandes jogos, integração entre as equipes e muita emoção dentro de campo. As finais das categorias Feminino Livre, Sênior e Sub-14 foram realizadas no dia 11 de julho, enquanto a decisão do Masculino Livre aconteceu no dia 18 de julho. Confira a classificação e os destaques da competição. Masculino Livre, primeiro lugar campeã Acresp, segundo lugar Recanto do Sossego, terceiro lugar Área de Lazer Boundaries. Feminino Livre, primeiro lugar campeã Pitangueira, segundo lugar Flamengo, terceiro lugar Real. Categoria Sênior, campeã Academia Corpo e Cia, segundo lugar 13 de Maio, terceiro lugar Acresp. Categoria Sub-14, campeã Pitangueira, segundo lugar 13 de Maio e terceiro lugar Real. O município de Tunápolis, por meio da Comissão Municipal de Esportes, parabeniza todas as equipes, atletas, dirigentes e torcedores que participaram do campeonato e contribuíram para o sucesso de mais uma importante competição municipal. O Futebol 7 reforça o espírito esportivo, a amizade e a integração entre as comunidades de Tunápolis. Atleta de Tunápolis representa o município na etapa estadual dos Joguinhos Abertos de Santa Catarina na modalidade de atletismo. O atleta Matheus Jungles, acompanhado do professor Cleison Bach, representou o município de Tunápolis na etapa estadual de atletismo, realizada na cidade de Timbó, Santa Catarina, entre os dias 16 e 20 de julho. A participação na competição estadual reforça o compromisso do município com o incentivo ao esporte e ao desenvolvimento de seus atletas, proporcionando experiências importantes em competições de alto nível e promovendo o intercâmbio com esportistas de diversas regiões de Santa Catarina. A administração municipal, por meio da Secretaria de Educação, Cultura e Esporte e da Comissão Municipal de Esportes, parabeniza o atleta Matheus Jungues pela dedicação e empenho, bem como o professor Cleison Bach pelo trabalho desenvolvido na preparação e acompanhamento do atleta durante a competição. Prefeitura de Tunápolis reforça a importância do descarte correto do lixo. A Prefeitura Municipal de Tunápolis reforça a orientação à população

população sobre a importância de separar e descartar corretamente os resíduos produzidos nas residências, estabelecimentos comerciais e demais espaços do município. Quando o lixo é depositado em locais inadequados, pode provocar diversos problemas ambientais e urbanos, como a contaminação do solo e da água, o entupimento de bueiros, a proliferação de insetos e animais transmissores de doenças, além de prejudicar a limpeza e a organização da cidade. A colaboração de cada cidadão é fundamental. Os materiais recicláveis devem ser separados dos resíduos orgânicos e todos os itens precisam ser acondicionados de maneira adequada, evitando que fiquem espalhados em ruas, terrenos, calçadas ou áreas verdes. Pequenas atitudes fazem uma grande diferença. Separar, reciclar e descartar corretamente são ações que demonstram cuidado com o meio ambiente e contribuem para manter uma cidade mais limpa, organizada e sustentável. Em caso de dúvidas sobre o descarte dos resíduos, a população pode entrar em contato pelo telefone 499-91-17-40-52. Faça a sua parte. Cuidar da nossa cidade e do planeta é um compromisso de todos. A Prefeitura de Tunápolis informa aos produtores rurais que, durante o mês de julho, será realizado o encaminhamento do Bônus Agrícola 2026 para os contribuintes com finais de CPF 3, 8 e 9. Para solicitar o benefício, é necessário apresentar os documentos comprobatórios das despesas realizadas, como contas de energia elétrica, materiais de construção, aquisição de implementos, equipamentos e máquinas agrícolas, serviços de máquinas como retroescavadeira, escavadeira hidráulica, trator esteira e outros serviços semelhantes. Também é obrigatório apresentar a senha do bloco de notas de produtor, cartão bancário e os relatórios de compras de insumos agrícolas e medicamentos veterinários. Lembramos que, para ter direito ao benefício, o produtor deve comprovar despesas equivalentes a 5 vezes o valor que irá receber. Chegamos ao final de mais uma edição do Tunápolis em Sintonia. Agradecemos a sua audiência e a companhia neste sábado. Lembramos que você pode acompanhar as notícias, ações, programas e investimentos da administração municipal por meio do site oficial do município. Acesse www.tunapolis.sc.gov.br e fique por dentro de tudo o que acontece em Tunápolis. Eu sou Isabel Ranael Bordin, responsável pela assessoria de imprensa e comunicação, e agradeço pela sua companhia. Desejo a você e a sua família um excelente final de semana. Nos encontramos no próximo sábado, nesta mesma emissora e neste mesmo horário, com mais informações e novidades do nosso município. Um grande abraço e até!

0: Olá, amigo ouvinte de Belmonte e região. Esse é o programa da Prefeitura Municipal de Belmonte deste sábado, dia 25 de julho. E você acompanha agora as principais notícias da semana na municipalidade. Secretaria Municipal de Educação inicia período de férias na rede municipal de ensino. Nesta semana, a rede municipal de ensino de Belmonte iniciou o seu recesso escolar, que tradicionalmente ocorre todo mês de julho, em um momento para recarregar as energias dos alunos para os desafios do fim do ano letivo. O período de recesso iniciou na última segunda, dia 20, com retorno às aulas previstas para o dia 3 de agosto. A secretaria deseja a todos os alunos um ótimo período de descanso, com muita diversão e alegria. Secretaria de Educação realiza manhã voltada à saúde e bem-estar da equipe. Na última quarta-feira, dia 23, a Secretaria Municipal de Educação realizou um momento dedicado à saúde e bem-estar de todos os profissionais da rede municipal de ensino, como professores, auxiliares e equipes de serviço, aproveitando o recesso de férias do mês de julho. A ação foi conduzida pela psicóloga da rede municipal de ensino, Giovana Coleto, que abordou a importância do cuidado com a saúde mental e emocional dos docentes e demais equipe dos servidores no ambiente escolar. Na sequência, foram trabalhados temas como autocuidado, equilíbrio entre vida pessoal e profissional, além do fortalecimento de relações interpessoais entre a equipe e mais união no ambiente escolar. O objetivo da ação foi proporcionar um momento reflexivo e de desenvolvimento aos profissionais. Um passo extremamente importante na promoção de uma educação de qualidade às nossas crianças. Goleadas no futsal e jogos disputados na bocha marcam o final de semana de esportes no município. O final de semana foi mais uma vez muito movimentado nos campeonatos de futsal comunitário, com mais uma rodada disputada, e no municipal de bocha, com o jogo de volta das semifinais e definição dos finalistas da competição. Pelo comunitário de futsal, na sexta-feira, foram disputados os jogos da categoria veterana no ginásio da linha Bela União, com os seguintes resultados. A Transportes Belmotor venceu o Clube Peperei pelo placar de 10-1, e o Baile de Munique venceu a Associação Santo Isidoro por 5-1. Já pela categoria livre, os jogos ocorreram no sábado, também sendo disputados no ginásio da linha Bela União. A Associação Santo Isidoro e o Clube Esporte Clube Lajinha empataram em 4-4. O Esporte Clube Peperi venceu o Baile de Munique B por 8-2. O Esporte Clube Cerro Azul venceu o Nacional A por 3-2. E fechando a rodada, Baile de Munique venceu a equipe do Nacional B por 4-1. Já pelo Municipal de Bocha, a competição conheceu os seus dois finalistas na tarde de sábado. No primeiro jogo, sendo realizado no Bar Pavlak, se enfrentaram Bar Pavlak e Clube Peperi. Jogo este que terminou com vitória do Bar Pavlak por 1.276 a 972. E assim, garantiu vaga na grande final por também ter vencido o jogo de ida disputado na linha Peperi. Já na linha Lajinha se enfrentaram Lajinha A contra Bela União. Jogo este que terminou com vitória da Bela União por 1.228 a 1.204. Porém, após ter vencido o jogo de ida por uma diferença maior, a Lajinha se classificou para a grande final. Os jogos de ida da final e também da disputa pelo terceiro lugar ocorrem hoje na linha Lajinha, a partir das 13h45. E o jogo de volta da final, onde conhecemos o grande campeão, e também a disputa pelo terceiro e quarto lugar, ocorre no próximo sábado, dia 1 de agosto, no Bar Pavlak. Esse foi o programa da Prefeitura Municipal de Belmonte deste sábado. Um grande abraço e até o próximo final de semana.
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2: Olá, muito bom dia. Na manhã desse sábado, estamos chegando hoje com o informativo da Prefeitura Municipal de Descanso. Assunto hoje, entrevista com o prefeito Juliano Casper, o Jusca Casper. Para começar, prefeito, temos uma feira, dias 5, 6 e 7, no ginásio municipal. Objetivo, fomentar, enaltecer ainda mais as vendas do comércio local e antecipar compras para o Dia dos Pais. Como é que está a expectativa para esse evento? Bom dia, prefeito.
3: Bom dia, Laércio. Bom dia a todos os ouvintes aí da Rádio Oeste, né? sempre um prazer muito grande a gente poder estar usando as emissoras aí da rádio para estar levando a boa informação aí para toda a região do que acontece aí no nosso município de Descanso. É, vamos ter agora então, o ano passado, né, após 14 anos, a gente fez no ano passado então a nossa feira, né, a nossa Expo Descanso, que com o auxílio aí da nossa associação comercial, nosso CDL, foi um sucesso. E agora esse ano, como a nossa feira ela é feita de dois em, vai ser feita de dois em dois anos, esse ano a gente então vai estar fazendo Liquida Descanso, também um grande evento feito aí em parceria com a associação comercial, sempre fortalecendo, ajudando a fortalecer nossa associação comercial também, né? Será realizado dia 6, 7 e 8 de agosto lá nas dependências do ginásio municipal. É uma feira para toda a região vir prestigiar o município, o comércio de Descanso, antecipar, como você bem colocou, a compra aí para o Dia dos Pais, né, para as pessoas visitarem, mais uma vez enaltecendo e fortalecendo o comércio local, fortalecendo o comércio de Descanso. Eu lembro que quando a gente teve na administração em 2014, 2015, isso foi feito, e depois também não tinha sido mais feito, né, a nossa associação comercial sempre ficou também muito carente de respaldo, e agora a gente está trabalhando forte, está fortalecendo a associação comercial e juntamente fortalecendo o nosso comércio, né? Nossos empregadistas, nossa equipe do comércio local. Aí.
2: Claro. Obras, foi semana de assinatura de ordem e serviços para reformas e ampliações do ginásio de Linha Vorá. O que que vai ser investido de fato? Como é que é a aquisição de recursos? Enfim, fique à vontade, prefeito.
3: Foi dada a ordem de serviço, então, esse é um recurso que já está em conta, é um convênio do Estado, esse recurso para a comunidade da Linha Vorá, no valor de 250 mil, onde vai ser feita a ampliação lá, né, das estruturas do ginásio, bem como a construção das novas churrasqueiras, né, vai ser feita uma boa ampliação, então, lá para aquela comunidade da Linha Vorá. E a gente fica muito feliz em estar podendo ajudar essas pessoas aí.
2: A área coberta próximo à igreja matriz ou do salão paroquial, a evolução desse trabalho?
3: Com certeza os trabalhos, Lércio, estão a todo vapor, a empresa muito comprometida, a empresa executando o trabalho aí de forma muito rápida, muito ágil, né? E a gente está muito feliz com essa ampliação da nossa área coberta, onde a gente tem uma meta, né? Tanto da área coberta quanto da reforma da nossa prefeitura municipal, que a gente quer fazer essa entrega à população descansense aí na comemoração do aniversário dos 70 anos do município. Então são empresas muito sérias que, graças a Deus, venceram as licitações e a gente vem acompanhando de perto os trabalhos. E as obras estão andando assim numa velocidade além do que a gente esperava. E com certeza, talvez a gente vai conseguir fazer essa entrega dentro do tempo onde nós tínhamos previsto, né? Que é para comemoração agora, dia 16 de dezembro, que vai vir a comemoração dos 70 anos do nosso município.
2: Muito bem, estou conversando com o prefeito Juliano Casper, popular Juca Casper, de Descanso, no informativo da administração municipal de Descanso deste sábado. Estrutura urbana, pavimentação asfáltica, o que dá para informar para o munícipe, prefeito?
3: As pavimentações continuam, né? A gente fez a pavimentação aí dos trechos da nossa APAI, do acesso ao nosso viveiro municipal. Eu acho que esse era um dos trechos mais importantes que se tinha no município para pavimentar, né? Que era a estrada e o acesso à nossa APAI aqui do município, que atende os municípios de Descanso e de Belmonte. Então a gente teve asfaltando, tinha um calçamento muito precário, né, nessas vias, e a gente foi atrás, conquistamos recursos aí, são convênios aí do governo do estado também, que tanto auxilia o nosso município de Descanso, e a gente agora fez um asfalto de uma qualidade excelente, né, proporcionando maior qualidade àquelas pessoas, né, que são alunos que têm necessidades especiais, Então, eles precisam desse olhar, desse carinho junto aos alunos, né? E dar mais segurança até mesmo às famílias que encaminham os alunos lá para a nossa APAE.
2: As chuvas volumosas da semana acabaram dificultando acessos, nós tivemos aumento no volume de rios. Um olhar aí sobre essa prevenção, setor de obras, passando pela defesa civil, de olho também naquele que é para ser o mais forte e mais intenso, é o Ninho, prefeito.
3: Isso, Laércio, com certeza. A gente está aí trabalhando intensamente, fazendo a recuperação das vias, né, do nosso município, que sempre tem dificuldades, né? O nosso interior aqui é muito grande e a gente tem no nosso interior diversas pontes, que é a chamada aquelas pontes baixas com tubulação ainda. Então a gente iniciou os trabalhos, estamos fazendo através da Defesa Civil do Estado 4 pontes, né? Que serão feitas aí no interior do município. Temos mais 6 pontes encaminhadas, já o plano de trabalho aprovado pela Defesa Civil do Estado também. E a gente vai fazer a recuperação total dessas pontes aí do nosso interior, que tanta dificuldade a gente tem nesses dias de chuva, com desde o transporte escolar até o escoamento da produção, fica sempre muito dificultoso, pois qualquer chuva, esses pequenos rios aí, eles transbordam e dando grande transtorno aí de mobilidade. Mas estamos atrás, né, Laércio? Estamos fazendo o que Descanso precisa, estamos resolvendo os trabalhos e com muito esforço da nossa equipe, dos nossos secretários, nossos vereadores parceiros também que trabalham em conjunto com a administração, a gente está conseguindo resolver os problemas do município. Nessa etapa são 4 pontes sendo executadas, a gente prevê aí até o final do ano a conquista já dessas 6 novas pontes também, onde o plano de trabalho já está aprovado na Defesa Civil, né? E a gente quer trazer mais essas 6 pontes para tentar solucionar de uma vez por todas praticamente todos esses pontos que a gente tem, que dá um grande transtorno aos usuários, aos produtores, né? E principalmente para o escoamento da produção e para os nossos alunos também, né? Isso dificulta a chegada aos colégios também, muitas vezes alunos que não podem estão perdendo alguns dias de aula por não conseguir chegar nesses dias de grande volume de chuva aí. Mas a administração está empenhada, está em busca e já começamos a resolver esses problemas aí também.
2: Claro, para fecharmos o informativo da Prefeitura Municipal de Descanso nesse dia especial, 25 de julho, feriado, dia do colono e motorista, menção naturalmente do prefeito Juca para essas duas importantes classes, prefeito.
3: Com certeza, hoje é um dia muito especial, né? Dessas duas classes, dos nossos colonos e motoristas. A gente leva um parabéns muito especial da administração municipal a todos os colonos e motoristas que tanto trabalham, tanto lutam para o transporte das nossas riquezas, para o escoamento da nossa produção, produzindo aí o nosso alimento e levando para a mesa de toda a nossa população. Eu acho que colono e motorista é uma classe muito especial, né? Que não tem sábado, não tem domingo, é uma constante no trabalho. Então merece toda a valorização e toda a parabenização da administração municipal pela comemoração do seu dia, né? A gente sempre fala que hoje é o dia da comemoração do dia em especial ao colono e motorista, mas o dia do colono e do motorista é assim como o dia do pai e da mãe, que são todos os dias.
2: Ok, muito obrigado pela participação no programa, bom final de semana, até a próxima, prefeito.
3: Obrigado, Laércio, um abraço aí, bom final de semana para vocês todos aí também.
2: Igualmente, conversamos com Juliano Castro, prefeito Juca Casper, de Descanso, no informativo da Prefeitura Municipal de Descanso deste sábado. Gratos pela audiência de todos, até o próximo programa.

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2: Olá, amigos ouvintes da Rádio Oeste FM. Sejam todos muito bem-vindos a mais uma edição do informativo da Administração Municipal de Iporã do Oeste. Eu sou Letícia Segala e acompanho você em mais um programa. O dia 25 de julho é uma data especial para o nosso município e para toda a nossa região. É o momento de homenagear duas categorias que ajudam a construir o desenvolvimento de Iporã do Oeste: os agricultores, que com dedicação produzem os alimentos que chegam à mesa das famílias, e os motoristas, que diariamente movimentam a economia e conectam pessoas e serviços. Pensando nisso, o programa de hoje traz um especial sobre o Dia do Colono Motorista. Você vai acompanhar uma entrevista com o secretário municipal de Agricultura, Pecuária e Meio Ambiente, que fala sobre a importância do setor agrícola para o município, das ações desenvolvidas pela administração municipal em apoio aos produtores rurais, destaca o programa de incentivo ao agricultor, os desafios do setor e também fala sobre a realização da primeira Feira Livre de Iporã do Oeste, que está acontecendo no dia de hoje. Secretário Adriano, seja muito bem-vindo ao nosso informativo. A agricultura é um dos pilares da economia de Iporã do Oeste. Na sua avaliação, quais são os principais desafios para manter o setor forte e garantir que os produtores continuem investindo e permanecendo no campo?
3: Olá, Letícia, e olá, munícipes de Iporã do Oeste. A agricultura sempre foi a base do desenvolvimento de Iporã do Oeste e continua sendo um dos principais motores da nossa economia. Hoje, os desafios do agricultor passam pelo aumento dos custos de produção, pelas oscilações de mercado, pela geopolítica internacional, impondo a barreiras e tarifas comerciais, pelas condições climáticas e também pela sucessão familiar no campo. Nosso trabalho é criar condições para que o produtor tenha segurança para continuar investindo, com infraestrutura, programas de incentivo, assistência técnica e apoio às atividades desenvolvidas nas propriedades.
2: A Secretaria de Agricultura desenvolve diversos programas e incentivos para apoiar os produtores rurais. Quais são as principais ações oferecidas atualmente e como elas contribuem para o fortalecimento das propriedades?
3: A Secretaria trabalha diariamente para atender às necessidades dos produtores. Contamos com diversos programas de incentivo, serviços de máquinas, melhorias nas propriedades, além de ações voltadas ao fortalecimento da agricultura familiar. Também mantemos parcerias importantes com entidades como a IPAGRE, SENAR, SEBRAE e outras instituições, buscando sempre oferecer suporte técnico e incentivar o desenvolvimento das atividades rurais.
2: Secretário Adriano, na sua avaliação, quais são os maiores desafios enfrentados atualmente pelos agricultores de Iporã do Oeste e como a Secretaria tem buscado apoiá-los?
3: Letícia, os produtores enfrentam desafios que muitas vezes fogem do seu controle, como as condições climáticas, o aumento dos custos dos insumos e as oscilações do mercado. Por isso, buscamos estar próximos do agricultor, ouvindo suas demandas e oferecendo apoio dentro das possibilidades do município. Nosso objetivo é facilitar o trabalho no campo, melhorar a infraestrutura rural e desenvolver ações que contribuam para que as propriedades continuem produtivas e sustentáveis.
2: Nesse ano, uma das novidades de programação do Dia do Colono Motorista é a realização da primeira Feira Livre de Iporã do Oeste. Adriano, como esse evento pode contribuir para valorizar a agricultura familiar, incentivar a comercialização dos produtos locais e aproximar os produtores da comunidade?
3: Sim, Letícia, a feira é uma iniciativa muito importante, porque ela cria um espaço para que os produtores possam comercializar diretamente seus produtos, agregando valor ao seu trabalho e fortalecendo a agricultura familiar. Além disso, aproxima a comunidade de quem produz os alimentos, incentiva o consumo de produtos saudáveis e locais e fortalece a economia do município. Esperamos que essa primeira edição seja um sucesso e possa se tornar uma tradição em Iporandoeste. Então, fica o convite, venha participar da nossa primeira feira livre.
2: Para encerrarmos, deixe uma mensagem especial aos colonos e motoristas que diariamente ajudam a construir o desenvolvimento de Iporandoeste.
3: Dia 25, dia do colono e motorista, dia especial. E nesse dia especial quero deixar uma homenagem a todos os colonos e motoristas de Iporandoeste. São pessoas de dedicação, responsabilidade e muito trabalho contribuem diariamente para o crescimento do nosso município. Aos agricultores, nosso reconhecimento por produzirem alimentos e movimentarem a nossa economia. Aos motoristas que enfrentam as estradas e garantem que essa produção chegue ao seu destino, o nosso respeito e admiração. Parabéns pelo seu dia e que continuem sendo motivo de orgulho para toda a nossa comunidade.
2: Agradecemos ao secretário municipal de Agricultura, Pecuária e Meio Ambiente, Adriano Klein, pela participação em nosso informativo e pelas informações compartilhadas com a comunidade. Aproveitamos também para deixar uma homenagem especial a todos os colonos e motoristas, que com dedicação, responsabilidade e muito trabalho contribuem diariamente para o desenvolvimento de Iporandoeste. Parabéns pelo seu dia! E assim encerramos mais um informativo do município de Iporandoeste. A você, ouvinte, o nosso muito obrigada pela companhia. Um ótimo final de semana, um feliz dia do colono motorista e uma excelente semana de trabalho. Até o próximo sábado!

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1: 12 horas em Iporã do Oeste, extremo oeste de Santa Catarina, e você confere no Globo em Foco de hoje. Ministro catarinense do STJ é incluído em investigação sobre venda de sentenças. Fiesc e Justiça de Santa Catarina firmam um acordo para fortalecer inovação institucional. Casan inicia cobrança do esgotamento sobre rodas na região. Produtores devem atualizar cadastro após georreferenciamento das propriedades rurais. Sidasc segue monitorando casos de raiva registrados na região. Turistas argentinos prestigiam a Semana Alemã em São João do Oeste. Bioinsumos ganham espaço na adubação de lavouras na região com menor custo e eficiência na produção. E ainda, briga entre familiares termina com feridos e veículo danificado. Acidente entre ônibus e carreta deixa 18 feridos na BR-480 em Nonoai. Estes e outros destaques a partir de agora no Globo em Foco da Oeste FM. Doze horas, um minuto, o tempo na região do extremo oeste é de parcialmente nublado, com a possibilidade de ficar nublado nas próximas horas, né? Que a previsão é de céu encoberto. A mínima nas últimas horas foi de 14 graus, a temperatura pode chegar à tarde a 24 graus. Agora, aqui nos estúdios da Rádio Oeste FM, a umidade relativa do ar está na faixa dos 80% e a temperatura em 20 graus. Doze horas, dois minutos. De acordo com o Banco Central, o dólar começou o dia cotado em R$ 5,05. O euro está valendo R$ 5,75. Já o peso argentino está cotado em 0,0034. 10 pessoas morreram nesta sexta-feira na Ucrânia durante um show de drones nos arredores de Kiev, que foi atingido por um míssil balístico russo. Outras 100 pessoas ficaram feridas. O evento foi organizado por representantes da indústria da defesa ucraniana. O exército da Rússia confirmou pelo Telegram o ataque contra a exibição de drones ucranianos e estrangeiros nos arredores de Kiev e que envolveu fabricantes de alto nível, comandantes militares e agentes do Serviço de Segurança ucraniano. Além disso, 5 pessoas morreram e 9 ficaram feridas por 2 bombas guiadas russas lançadas sobre Sloviansk, uma das últimas cidades da região de Donetsk, sob controle ucraniano, segundo autoridades locais. O Vietnã planeja obrigar as plataformas de redes sociais a impedir que usuários menores de 16 anos publiquem conteúdo, comentem ou reajam a postagens. A proposta consta em um projeto de decreto analisado pela Reuters e coloca o país entre os que têm adotado medidas para restringir o uso dessas plataformas por crianças e adolescentes. Pelas regras propostas, as contas de usuários menores de 16 anos deverão ser registradas com os dados de um dos pais ou responsável legal, que ficará encarregado de supervisionar o conteúdo acessado e o tempo de uso das plataformas. Na terça-feira, o Parlamento da França aprovou uma proibição do acesso às redes sociais para menores de 15 anos. A Austrália foi o primeiro país a adotar uma medida semelhante. O chefe do comando militar do Irã prometeu que o país matará um militar das Forças Armadas dos Estados Unidos para cada iraniano morto na guerra. A declaração ocorreu pouco depois do presidente norte-americano Donald Trump fazer um post sobre o conflito na rede Truth Social. O republicano disse ter recebido garantias da China e da Rússia de que nenhum dos dois países está oferecendo armas para Teherã e ameaçou os dois países caso participem do conflito. Na quarta-feira, um porta-voz militar do Irã acusou os Estados Unidos de estarem armados que nunca haviam utilizado antes contra o território iraniano. 12:05. Na sequência do Globo em Foco, você confere: ministro catarinense do STJ é incluído em investigação sobre venda de sentenças. 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
1: O Supremo Tribunal Federal autorizou a inclusão do ministro do Superior Tribunal de Justiça, Marco Buzzi, no inquérito que investiga a venda de sentenças. A decisão foi tomada pelo ministro relator Cristiano Zanin. O caso faz parte das investigações da Polícia Federal no âmbito da Operação Cisames. A investigação tramita em segredo de justiça e os indícios que pesam contra Buzzi não foram divulgados. A operação teve início após a Polícia Federal apurar que servidores de gabinetes do STJ exploraram indevidamente o acesso ao sistema eletrônico de elaboração de minutas de votos e venderam as informações a terceiros. Em maio, a Procuradoria-Geral da República denunciou 9 acusados pelos crimes de organização criminosa, corrupção, violação de sigilo e exploração de prestígio. A equipe econômica anunciou nesta sexta-feira a liberação de R$5,7 bilhões para gastos dos ministérios do orçamento deste ano. A informação consta no relatório de receitas e despesas do terceiro bimestre, divulgado pelos ministérios da Fazenda e do Planejamento. Apesar da autorização para novas despesas, R$17,9 bilhões ainda seguem bloqueados em 2026, visto que em maio o governo informou que o valor total da contenção era de R$23,7 bilhões. A liberação de despesa será feita nos gastos livres dos ministérios, ou seja, aqueles que não são obrigatórios. O governo também reduz projeção de despesas primárias, como gasto com pessoal e encargos sociais, benefícios previdenciários, além do benefício de prestação continuada. O governo federal estima que 47,3% das exportações brasileiras são atingidas por tarifas impostas pelos Estados Unidos. O cálculo considera as tarifas de 12,5% anunciadas nesta quinta-feira, as de 25% anunciadas na semana passada e a sobretaxa aplicada ao aço e ao alumínio, anunciada no ano passado pelo governo norte-americano. Considerando apenas as novas taxas, o Ministério de Desenvolvimento, Indústria e Comércio estima que as novas medidas alcançam 23% das exportações brasileiras e que 52% permanecem sem tarifas adicionais, setoriais ou específicas contra o Brasil. Segundo o governo, no primeiro semestre de 2026, as exportações brasileiras para os Estados Unidos somaram R$ 17,4 bilhões, redução de 13% em relação ao mesmo período do ano anterior. 12:11, em instantes, Fiesc e Justiça de Santa Catarina firmam acordo para fortalecer inovação institucional.
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1: Agora são 12:14. A Federação das Indústrias do Estado de Santa Catarina e o Poder Judiciário de Santa Catarina assinaram ontem um acordo de cooperação técnica para fortalecer a gestão, a inovação e o planejamento institucional. A cerimônia foi realizada na sede da Fiesc, em Florianópolis, com a presença do presidente do Tribunal da Justiça, desembargador Rubens Schulz, e do presidente da Fiesc, Gilberto Seleme. A parceria com o Observatório Fiesc estabelece um canal de cooperação para o intercâmbio de conhecimento, dados e inteligência analítica, contribuindo para o desenvolvimento de estudos e ações voltadas ao aprimoramento da gestão pública. Segundo o presidente da Federação, Gilberto Seleme, a iniciativa reforça a contribuição da indústria para o desenvolvimento do Estado. Uma semana após o lançamento do projeto MP Guardião da Vida Animal, 12 promotorias de justiça já aderiram à iniciativa idealizada pelo Grupo Especial de Defesa dos Direitos dos Animais. As unidades participantes estão presentes em 8 dos 10 municípios catarinenses com maior incidência proporcional de registros de maus-tratos a animais entre 2013 e 2025, conforme levantamento inédito apresentado pelo Ministério Público durante o lançamento do projeto. O MP Guardião da Vida Animal busca induzir, estruturar e fiscalizar políticas públicas permanentes de proteção e bem-estar animal nos municípios catarinenses. Entre os municípios que aderiram, na região estão Belmonte, Mondaí e Cunhaporã. A Justiça Eleitoral Catarinense reativou o portal do mesário, ferramenta própria para cadastro como mesário voluntário para as eleições de 2026. No último pleito, o Estado contou com mais de 77 mil pessoas atuando nas mesas receptoras de votos, sendo 62% voluntário. O portal também permite atualização de dados de contato e até mesmo cadastramento da função de mesário voluntário. Além da reativação deste portal do mesário, o Tribunal Regional Eleitoral disponibilizará a página Mesários, que inclui espaço para emissão de declaração de participação e informações sobre benefícios, impedimentos e todas as atribuições da mesa receptora de votos. Ao longo do ano, a página também contará com campo para consulta à carta de convocação, materiais de capacitação e acesso ao Pix pagamento de auxílio alimentação. 12 horas 17 minutos, na sequência do Globo em Foco, você confere. Casan inicia cobrança de esgotamento sobre rodas na região. Produtores devem atualizar o cadastro após georreferenciamento das propriedades rurais. Sidasc segue monitorando casos de raiva registrados na região. Turistas argentinos prestigiam a Semana Alemã em São João do Oeste. Bioinsumos ganham espaço na adubação de lavouras na região com menor custo e eficiência na produção.
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1: Agora 12:20. Uso de bioinsumos na adubação de lavouras está ganhando espaço entre produtores da região como alternativa para reduzir custos e aumentar a eficiência da produção. A Epagri incentiva projetos voltados ao uso desses insumos de origem biológica, buscando conciliar produtividade, conservação do solo e equilíbrio do sistema agrícola. O extensionista rural da Epagri, Zolmiro Friso, explica que os bioinsumos fazem parte de pesquisas desenvolvidas pela instituição para substituir de forma complementar parte dos produtos químicos utilizados nas propriedades. Segundo ele, cresce o número de agricultores que adota essa tecnologia, aproveitando materiais já disponíveis nas próprias unidades de produção. Friso ressalta que os bioinsumos são produzidos a partir de materiais de origem biológica e contribuem para diminuir os custos da atividade rural. Embora ainda sejam utilizados como complemento da adubação convencional, os resultados obtidos em diferentes culturas demonstram o potencial da tecnologia para ampliar a eficiência no campo. O extensionista destaca ainda que a região possui grande disponibilidade de adubo orgânico, como dejetos de suínos, de bovinos e também cama de aviário. Conforme Zolmiro Friso, o aproveitamento desse material permite reduzir de forma significativa o uso de fertilizantes químicos, além de favorecer o desenvolvimento de plantas mais saudáveis e menos suscetíveis ao ataque de pragas. De acordo com Zolmiro Friso, a ampliação do uso dos bioinsumos depende da adoção de novas tecnologias pelos produtores e da continuidade das pesquisas desenvolvidas pela Epagri. A expectativa é ampliar o rendimento das lavouras, reduzir os custos da produção e fortalecer práticas agrícolas em harmonia com a conservação do solo. A SIDASC intensificou o monitoramento de casos de raiva em bovinos no interior de Itapiranga e reforçou o alerta aos produtores rurais da região sobre a importância da vacinação do rebanho. Os registros ocorreram em propriedades da comunidade de Linha Presidente Becker, onde dois animais morreram nos últimos dias e um terceiro caso suspeito está em investigação. Conforme o gestor regional da SIDASC e médico veterinário Diogo Gadotti, exames laboratórios confirmaram a doença em um dos animais. Outro material coletado foi encaminhado para análise e um terceiro bovino apresentou sintomas neurológicos compatíveis com a raiva, sendo avaliado pelos veterinários. Segundo Gadotti, os focos da doença costumam ocorrer de forma cíclica, principalmente em municípios da fronteira com a Argentina, onde há maior presença de morcegos transmissores do vírus. O veterinário alerta que a raiva é uma doença fatal, sem tratamento e que também pode ser transmitida aos seres humanos. Por isso, os produtores não devem tocar em animais com suspeita de doença e precisam comunicar imediatamente à SIDASC. O gestor regional destaca que a vacinação anual é a principal medida de prevenção. Ele também orienta os agricultores a notificarem ataques de morcegos e qualquer alteração de comportamento nos animais. Gadotti ressalta que a propriedade com casos confirmados não são interditadas e que os proprietários recebem indenização pelos animais mortos. Afirma ainda que a SIDASC mantém o acompanhamento da situação em parceria com os produtores. O ICASA também realiza visitas às propriedades de Linha Presidente Becker para identificar possíveis novos casos. A orientação é manter a vacina em dia e comunicar imediatamente qualquer suspeita aos veterinários da SIDASC. A Semana Alemã de São João do Oeste segue atraindo visitantes de outros países. Um grupo de turistas das cidades argentinas de Capiovi e Puerto Rico, na província de Misiones, foi recebido nesta sexta-feira pelo prefeito Sérgio Thyssen. A visita reforça o intercâmbio cultural promovido pelo evento, que celebra as tradições germânicas do município. Durante o encontro, a comitiva conheceu aspectos da história, da cultura e do desenvolvimento de São João do Oeste. Os visitantes acompanham há vários dias a programação da Semana Alemã, que reúne atividades voltadas à preservação das origens e dos costumes da colonização germânica. O movimento reforça a Semana Alemã como um espaço de integração entre Brasil e Argentina, com destaque para o turismo local. O prefeito Sérgio Theissen afirma que a presença dos visitantes demonstra o alcance da programação além das fronteiras brasileiras. Segundo ele, receber turistas argentinos fortalece os laços de amizade entre os municípios e consolida São João do Oeste como um destino para quem busca conhecer e valorizar as tradições germânicas. A programação da Semana Alemã continua com atividades voltadas à cultura, à gastronomia e às manifestações típicas que marcam a identidade do município. E hoje é o último dia, né? A Semana Alemã então chegou ao último dia hoje com uma programação voltada grandemente aí, de acordo com a diretora de cultura Lisette Lotterman, o evento superou expectativas de público durante os dias e recebeu visitantes de diversos municípios ao longo aí da programação. O encerramento será marcado pelo tradicional desfile cultural e pelo bailão do chope. As atividades começaram cedo, às 9 da manhã, com a missa do colono e do motorista na Igreja Matriz. Às 10 horas, teve a Kinderfest, a festa das crianças, e o encontro dos grupos folclóricos infanto-juvenis. As atrações têm como objetivo incentivar, desde cedo, a preservação da cultura e das tradições alemãs. Um dos momentos mais aguardados acontecerá daqui a pouco, às 2 da tarde, o tradicional desfile cultural, que reunirá mais de 40 entidades, empresas, grupos culturais e municípios vizinhos pelas ruas da cidade. Durante a tarde, a Praça Municipal também terá apresentação musical com o trio Ivan, Gelson e Ayrton, mantendo o clima de confraternização entre moradores e visitantes. À noite, a programação prevê jantar à base de churrasco, seguido pelo encontro de grupos folclóricos adultos no ginásio municipal. O encerramento da festa será com o baile do chope, animado pela super banda 0800. Segundo a diretora de cultura Lisette Lotterman, a edição deste ano consolidou a Semana Alemã como um evento que reúne tradição, música, gastronomia e integração entre as famílias e visitantes. Os produtos

0: sindicato, a falta desse procedimento pode resultar em multas ou outros impedimentos administrativos para o produtor rural.
1: Para quem fez o georreferenciamento, agora, né, tem que fazer a atualização do INCRA, do ITR e do CAR, porque quando foi feito o georreferenciamento, foi mudado, né, alguns dados da escritura, coisa assim, né? Aí ele tem que fazer a atualização. Isso para não ter, às vezes, problemas futuros com multas, né? Ou então algum outro impedimento, né, dessa natureza. Né. No sindicato, a gente tem sempre as ferramentas que precisa, né, para regularizar, né? Que nem o ITR, o INCRA, o CAR, nós temos também ali as parceiras que vêm trabalhar, atender todas as sextas-feiras, o dia inteiro, né? No sindicato para fazer essas alterações no que precisa ser feito no CAR, né? Então, ali a gente tem todas as ferramentas, né, que precisa, né?
0: O presidente do Sindicato dos Trabalhadores da Agricultura Familiar de Ipora do Oeste, Dalvo Maier, destaca que o serviço é destinado às alterações relacionadas ao cadastro ambiental rural e aos demais procedimentos necessários para a atualização do cadastral. Dalvo Maier orienta os agricultores que já concluíram o georreferenciamento a não deixarem a atualização para depois. Em caso de dúvida, os produtores podem procurar o Sindicato dos Trabalhadores da Agricultura Familiar de Ipora do Oeste, que oferece orientação e acompanhamento para a regularização dos cadastros e da documentação das propriedades rurais. Ao homenagear o Dia do Colono e do Motorista, celebrado hoje, Dalvo Maier ressaltou a importância dos agricultores para a economia de Ipora do Oeste. Conforme o presidente do Sindicato dos Trabalhadores da Agricultura Familiar, a atividade responde por mais de 80% do movimento econômico do município e merece reconhecimento durante todo o ano. Os imóveis que já receberam o serviço de limpeza de fossa pelo programa Esgotamento Sobre Rodas começaram a receber a cobrança da tarifa junto à fatura da água da Casan. A informação foi confirmada pelo engenheiro químico da Casan e coordenador do programa, Alexandre Trevisan, em entrevista à Rádio Oeste. Para quem ainda não realizou o agendamento da coleta, o prazo segue até outubro. Alexandre Trevisan explica que a cobrança não será feita em um boleto separado. O valor será incluído na própria conta de água e aparecerá discriminada na fatura.
2: Todo mês passa na frente da casa olhando ali, fazendo a leitura do relógio de água e aí vê lá qual foi o seu consumo e aí na hora que o leiturista faz essa verificação, ele já imprime na hora a fatura. O que que acontece? Né? Então entre o dia 7 e o dia 15 o leiturista vai estar na rua, vai estar fazendo essas verificações e vai estar imprimindo as faturas. Quando ele passa naquela casa, o sistema mesmo vai identificar, ó, essa casa aqui já teve a limpeza da fossa executada. O cliente, em vez de ser um cliente da Casan agora só de água, ele vai passar a ser um cliente de água e esgoto sobre rodas. E aí junto com o talão de água vai vir ali tipo a cobrança da tarifa de esgoto. Então não é um boleto novo, não é uma outra, é o mesmo talãozinho de água que vai vir. Só que ele vai vir discriminado. Hoje ele já vem discriminado a TFDI, que é a tarifa fixa de disponibilidade por infraestrutura, que é aquela que tu tem que pagar mesmo que tu não consuma nada de água, o volume de água e a tarifa do esgoto sanitário.
0: Segundo ele, nesse primeiro momento, pagam apenas os usuários que já tiveram a limpeza da fossa executada. A partir das faturas de novembro, o serviço passará a ser cobrado também dos imóveis que ainda não fizeram o agendamento, já que o sistema estará disponível. As tarifas aproximadas são de R$ 32 para residências, R$ 35 para estabelecimentos comerciais, industriais e órgãos públicos e R$ 16 para beneficiários da tarifa social. Conforme Alexandre Trevisan, a limpeza da fossa é realizada uma vez por ano e consiste na retirada do lodo acumulado no fundo, procedimento que preserva a capacidade e o funcionamento do sistema de tratamento de esgoto. Trevisan também orienta que moradores que ainda não realizaram a vistoria procurem a agência da Casan para fazerem o agendamento. Quem já teve a vistoria aprovada deve marcar a coleta. Já os imóveis considerados não aptos precisam regularizar o sistema antes de solicitar uma nova inspeção. De acordo com o engenheiro químico da Casan, Alexandre Trevisan, o agendamento é necessário porque a equipe precisa acessar o imóvel para executar o serviço. A recomendação é que os usuários não deixem para os últimos meses e regularizem a situação antes do início da cobrança para todos os imóveis, prevista para novembro. 12 horas 32 minutos. Em instantes, você confere no Globo em Foco da

0: 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Briga entre familiares termina com feridos e veículo danificado. E ainda, acidente entre ônibus e carreta deixa 18 feridos na BR-480 em Nonoai.
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0: Doze horas 35 minutos, uma discussão entre familiares terminou em agressão e danos a um veículo na madrugada de hoje no bairro Promorar, em São José do Cedro. Conforme informou a Polícia Militar, a confusão começou depois que um casal chegou embriagado à residência e iniciou uma discussão. A ocorrência deixou três pessoas com ferimentos. Segundo a Polícia Militar, o irmão de uma das vítimas tentou intervir da briga. Durante a confusão, ele foi atingido na cabeça com um pedaço de madeira. Em seguida, reagiu e quebrou o para-brisa e o vidro lateral do carro da irmã. Ainda durante o desentendimento, a mulher sofreu escoriações provocadas por um cabo de vassoura. O companheiro dela também se feriu ao dar um soco no espelho de um imóvel vizinho, o que provocou um corte em uma das mãos. Apesar dos ferimentos, os dois homens recusaram atendimento do corpo de bombeiros. A ocorrência também registrou que a mulher desferiu socos contra o para-brisa do próprio veículo, lesionando as mãos. Antes da conclusão do atendimento policial, ela deixou o local. A Polícia Militar atendeu a ocorrência e registrou os fatos envolvendo as agressões e os danos ao veículo. Um estabelecimento comercial localizado às margens da SC-160 em Campo Herê foi alvo do furto durante a madrugada. A ocorrência foi atendida pela Polícia Militar depois que o proprietário encontrou o imóvel arrombado ao chegar para trabalhar. De acordo com a PM, os criminosos arrombaram as duas portas dos vestiários nos fundos da empresa. Foram levados um monitor, duas impressoras térmicas de etiquetas, uma impressora convencional, duas lavadoras de alta pressão, uma câmara de vigilância, uma assistente virtual Alexia, cerca de 10 quilos de salame e 4 facas de açougueiro. Os invasores também danificaram uma câmara de segurança e mudaram o posicionamento de outras duas. Apesar da tentativa de dificultar a identificação, o sistema interno de vídeo monitoramento registrou parte da movimentação. As imagens mostram a presença de dois suspeitos durante o furto. Após cometer o crime, a dupla fugiu em direção ignorada e até o momento não há informações sobre a recuperação dos objetos levados. 18 pessoas ficaram feridas após um acidente entre um ônibus e uma carreta de transporte de leite na noite de ontem na BR-480 em Nonoai, no norte do Rio Grande do Sul. A colisão ocorreu por volta das 8h45 da noite em frente ao posto fiscal da Fazenda Estadual. Os feridos foram socorridos e encaminhados para hospitais de Nonoai e de Chapecó. Com o impacto, a cabine da carreta e a parte dianteira do ônibus ficaram bastante danificadas. O motorista da carreta ficou encarcerado nas ferragens e precisou ser retirado do veículo pelas equipes de resgate e, em seguida, foi encaminhado ao hospital pelo Serviço de Atendimento Móvel de Urgência, o SAMU. No ônibus, a situação mais delicada foi a do motorista. Ele ficou preso pelas pernas e pelos pés nas ferragens. Apesar da gravidade do acidente, ele permaneceu consciente durante todo o atendimento. Os bombeiros administraram medicamentos e ainda na cabine utilizaram ferramentas hidráulicas para cortar e afastar a estrutura metálica até conseguir retirar a vítima com segurança. Equipes do Corpo de Bombeiros Militar do Rio Grande do Sul e de Santa Catarina atuaram em conjunto na ocorrência. As causas do acidente não foram informadas e devem ser investigadas. O Globo em Foco deste sábado fica por aqui, volta na próxima segunda-feira, a partir do meio-dia, aqui na Rádio Oeste FM, emissora afiliada à rede Piperi de Comunicação, feita para você, alegria da nossa gente. Vem aí na sequência as nossas comunicações e logo depois o informativo hospitalar. Bom sábado a todos.
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6: A Agropecuária Oeste traz a sua homenagem ao colono e motorista. Um brinde ao colono que do suor do seu rosto faz brotar da terra o sustento de toda uma nação. E ao motorista que faz da incerteza das estradas a sua vida, cortando o país de ponta a ponta para entregar as riquezas produzidas. A vocês, o nosso mais sincero respeito. Que a estrada seja sempre de certeza e a colheita sempre farta. A Agropecuária Oeste comunica que neste sábado, feriado do dia do colono e do motorista, não haverá atendimento. 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E atenção, compra-se novilhas Jersey, prenha e mista coberta acima de 5 meses. 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Interessados devem entrar em contato pelo telefone 49-991-350886 com Jerônimo. 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
7: 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A Agropecuária Oeste traz sua homenagem ao colono e motorista. A colonos e motoristas, a nossa homenagem, nosso reconhecimento e admiração. Aos homens e mulheres que diariamente nos mostram exemplos de superação, determinação e coragem. Vocês que vivem a realidade da lida do campo e da estrada, enfrentando sol e chuva para produzir e transportar tudo que move o nosso país, o nosso sempre reconhecimento. Muito obrigado por serem os pilares que sustentam a nossa nação. A Agropecuária Oeste comunica que neste sábado, feriado do Dia do Colono e Motorista, não terá atendimento.
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6: Informativo Hospitalar, em Iporã do Oeste, internados 4, altas 2. Em descanso, internados 3, 2 altas e na ala da saúde mental, 20 pacientes. Em Mondaí, internados 5, nenhuma alta e na ala da saúde mental, 20 pacientes. 12 horas 49 minutos, você conferiu o informativo hospitalar do oferecimento de Plante Bem, Funerária São João e Trevisan Móveis. Na sequência vem aí o Christian Kaiser e o Show de Bola.
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11: Pois bem, amigos e amigas, está entrando no ar o Show de Bola hoje, sábado, dia 25 de julho. Vamos destacando o principal do esporte neste final de semana, local e nacional a partir de agora. Municipal de Campos Sênior aqui em Iporã do Oeste, regional de veterano, também aí o municipal de futsal aí por Santa Helena, jogos vários hoje. Também seguem os jogos de inverno hoje por Tunápolis e, claro, Série A e Série B em destaque agora. A começar pelo Municipal de Campos Sênior aqui de Iporã do Oeste, hoje nós teremos em linha São Lourenço, logo começa o primeiro jogo da tarde, São Lourenço, né, na linha São Lourenço, melhor dizendo, o Palmeiras de Barra Grande enfrenta o Canarinho de Macucuzinho. E às 15h30, Saturno enfrenta o Cruzeiro. Os jogos de hoje, então, válidos pela quinta rodada do Municipal de Futebol Sênior aqui de Iporã do Oeste, jogos em linha São Lourenço daqui a pouco mais. Regional de Futebol categoria veterano, promovido pela Liga Esportiva, jogos serão todos amanhã, às 10 da manhã. Ouro Verde e Aliança de São João, no João Bareta. Teremos em Tunápolis, no Nilo Spies, Grêmio Tunense contra o CRM. E ainda teremos em Guaraciaba, o representante de Iporã do Oeste, o Canarinho, enfrentando o Harmonia. Jogos então amanhã, 10 da manhã. Hoje, neste sábado, teremos sequência do Municipal de Futsal Masculino em Santa Helena. Jogos a partir das 17h10, se estendendo noite adentro. Primeiro jogo, então, hoje, Brondes contra a Águia FC. Depois tem, às 18h, o Chapecoense FC contra Amigos do Pombo Bela Vista. Às 18h50, 20 Colônias contra Inter Santanense. 19h40, Cantina contra Brondes Balada e às 20h30 tem Palmeiras contra o Harmonia. Jogos no Ginásio Municipal de Santa Helena, hoje Municipal de Futsal, categoria masculino livre, segunda rodada. Seguem hoje os jogos de inverno por Tunápolis, jogos da terceira rodada, categoria somente do futsal, né? Neste final de semana não haverá rodada do vôlei nem do handebol. Então em linha São Pedro, hoje a partir das 14h30 no futsal. Masculino, Atlético contra 13 de maio. Na sequência, Galinhada no Tacho contra Camping Zoos. Depois tem Esporte Clube Colônia contra Sobras Futsal. Na sequência, em São Pedro, tem dois jogos então pelo feminino. Fronteirista contra Pitangueira. Também Real contra Flamengo. E para finalizar, mais dois jogos no masculino. Real contra Panela Futsal. E para finalizar a noite, Avante contra Souza e Amigos. E na sequência, depois do intervalo, Série A e Série B em destaque.
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14: Beleza, show de bola de volta por aqui e agora a gente traz os jogos de hoje do Campeonato Brasileiro Série A. Às 18h30 tem Atlético Paranaense contra Internacional, jogo exclusivo na Amazon Prime Video, jogo lá em Curitiba. 18h30 é o horário também de Santos e Chapecoense entrarem em campo, jogo às 18h30, jogo lá na Baixada Santista, jogo passa no Sport TV e no Premier. Para finalizar, às 20h30 de hoje tem Vasco contra Mirassol. O jogo passa na Cazé TV, Record e também no Premier. Amanhã, pela Série A, mais jogos sendo disputados. Às 16 horas, Cruzeiro contra Botafogo. 16 horas, Bahia contra Corinthians. 18h30, Bragantino e Curitiba se enfrentam. 18h30, na Arena do Grêmio, o time da casa recebe o Fluminense. Amanhã, 18h30, tem Flamengo contra São Paulo. 19h30, Remo contra Vitória. E amanhã também, às 19h30, Palmeiras contra o Atlético Mineiro. O atual líder é o Palmeiras, 44 pontos. Em segundo, o Flamengo tem 37. Em terceiro, Atlético Paranaense, 33. Em quarto, Fluminense, 32. Em quinto, Bragantino com 30. Em sexto, Bahia, 30 pontos também. O Internacional aparece na 14ª colocação, 21 pontos. 15º, Santos, também 21. 16º, o Grêmio, 21. O Z4 abre com Vasco, 20 pontos. 18º, Mirassol, 19. Em 19º, Remo, 18 pontos. E em 20ª, a Chapecoense, com 9 pontos apenas conquistados. Pela Série B, amanhã teremos jogos. Às 16 horas, São Bernardo contra o Ceará. 16 horas, Criciúma e Náutico entram em campo. 18h30, amanhã tem América Mineiro contra o Goiás. 18h30, horário também para Londrina e Novo Horizontino. E o restante dessa 20ª rodada segue durante o meio de semana. Atualmente estariam classificados o Criciúma, líder, com 39, em segundo, o Operário, 35 pontos. Lembrando que a novidade deste ano, a Série B, né? Os dois primeiros se classificam direto para a Série A e do terceiro ao sexto jogam um mata-mata para definir duas vagas que então ocuparão a Série A do ano que vem. Em terceiro, então, estaria o Vila Nova com 34, em quarto, Juventude, 32, em quinto, Fortaleza, 31, em sexto, Novo Horizontino, 30 pontos. No Z4, estariam rebaixados para a Série C o Avaí com 20, Ceará, 19 pontos, Ponte Preta, 8 pontos, América Mineiro, 8 pontos somente. E o show de bola de hoje fica por aqui. Segunda-feira a gente vai trazer os resultados do que houve no final de semana e a Oeste FM tá com você. Daqui a pouco tem Paulo Simes com mais música na programação da Oeste. Um bom fim de semana.
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17: Está no ar mais um programa da Paróquia Nossa Senhora das Mercês. Saúdo a todos vocês, lideranças, e todo o povo das comunidades da paróquia que está em sintonia conosco. Meus irmãos e minhas irmãs, em comunhão com toda a igreja, celebramos nesse final de semana em nossas comunidades o 17º domingo do tempo comum, recordando a missão de todos aqueles que se dedicam para a construção do reino de justiça e fraternidade. Iremos lembrar também nesse final de semana, especialmente no dia de hoje, a vida de todos os colonos e motoristas, recordando o dia de São Cristóvão, padroeiro dos motoristas. Parabéns a todos os agricultores e motoristas, e que Deus os abençoe na missão de produzir e transportar os alimentos. Quero nesse programa partilhar com vocês o trecho do Evangelho de Mateus, capítulo 13, versículos 44 a 52, a qual vamos celebrar neste final de semana em nossas comunidades. Naquele tempo, disse Jesus a seus discípulos: o reino dos céus é como um tesouro escondido no campo. O homem o encontra e o mantém escondido. Cheio de alegria, ele vai, vende todos os seus bens e compra aquele campo. O reino dos céus também é como um comprador que procura pérolas preciosas. Quando encontra uma pérola de grande valor, ele vai, vende todos os seus bens e compra aquela pérola. O reino dos céus é ainda como uma rede lançada ao mar e que apanha peixes de todo tipo. Quando está cheia, os pescadores puxam a rede para a praia, sentam-se e recolhem os peixes bons em cestos e jogam fora os que não prestam. Assim acontecerá no fim dos tempos. Os anjos virão para separar os homens maus dos que são justos e lançarão os maus na fornalha de fogo. E aí haverá choro e ranger de dentes. Compreendestes tudo isso? Eles responderam: sim. Então Jesus acrescentou: assim, pois, todo o mestre da lei que se torna discípulo do reino dos céus é como um pai de família que tira do seu tesouro coisas novas e velhas. Meus irmãos e minhas irmãs, na celebração de cada domingo, mergulhamos sempre nos mistérios do reino, que se revelam a nós, nos irmãos e irmãs que encontramos, na palavra que ouvimos e na ceia que partilhamos. O segredo do caminho sempre aberto a todos, encontrado por quem o procura, é pura revelação do Pai em sua gratuidade. O ensinamento de Jesus sobre os mistérios do reino de Deus, desenvolvido ao longo do capítulo do Evangelho de Mateus, se conclui com as parábolas de hoje: o tesouro escondido no campo, a pérola preciosa e a rede lançada ao mar. A parábola do tesouro escondido remete à atitude do agricultor que, ao descobrir algo de valor incalculável, não hesita em apostar toda a vida para conquistá-lo. A parábola da pedra preciosa enfatiza a busca incansável do comerciante até encontrar uma de grande valor, diante da qual vende tudo para possuí-la como bem absoluto. Jesus, com a vida e a mensagem, revelou o dom precioso do reino de Deus, de modo que nada falta a quem se coloca a seu serviço no caminho do discipulado. A parábola da rede lançada ao mar, que acolhe todas as espécies de peixes, mostra que a boa nova da salvação é oferecida a todos nós. No fim dos tempos, as ações compassivas, o compromisso solidário torna-se o critério do discernimento. A perseverança na busca do reino e da sua justiça conduz à comunhão plena com Deus. A identificação com Jesus e o seu projeto proporciona a compreensão de suas palavras e ações. O discípulo de Cristo, como escriba instruído no reino de Deus, compreende de forma renovada as riquezas do tesouro das Escrituras transmitidas ao povo de Israel. O tesouro do campo e a pedra são um apelo ao essencial em nosso caminho de seguimento, que não são os bens que acumulamos, nem o padrão de vida que exibimos e nem mesmo as coisas que fazemos. O que está em jogo é o enraizamento da nossa opção por Jesus e a gratuidade do nosso compromisso com o reino. Vamos agora ouvir um bonito hino em homenagem ao colono motorista com o

0: Atenção para as celebrações nas comunidades da paróquia. Hoje, sábado, nós teremos 19 horas, celebração eucarística na comunidade Esperança. Amanhã, domingo, dia 26, 8 horas e 30 minutos, celebração eucarística na matriz. 19 horas, celebração eucarística na matriz, com a presença especial da catequese. Quarta-feira, dia 29, 19 horas, celebração eucarística na comunidade Aratim. Quinta-feira, dia 30, 19 horas e 30 minutos, celebração eucarística com crisma na comunidade Pavão. 19 horas, celebração eucarística com bênção e louvor por um ano de batizado de crianças na matriz. Domingo, dia 2, 8 horas e 30 minutos, celebração eucarística na matriz. 10 horas, celebração eucarística com crisma na comunidade de São Luís. Atenção para outros comunicados importantes de nossa paróquia. Escolha dos novos conselheiros das comunidades da paróquia. Conforme definimos no último encontro do CEP, junto dos membros dos conselhos das comunidades, lembramos da importância da escolha dos novos membros dos conselhos nos meses de julho e agosto e a entrega das folhas preenchidas na secretaria paroquial até o dia 30 de agosto deste ano. Lembramos que os conselhos são o coração das comunidades. Por isso, peçam ao Espírito Santo que os iluminem nesta missão. Obrigado pela compreensão e colaboração. Qualquer dúvida, nos procurem. Atenção, casais e namorados que querem firmar sua aliança matrimonial. No mês de agosto terá início a última preparação do curso de casais para o matrimônio deste ano. Os encontros formativos acontecerão a cada 15 dias, com início em agosto e término no mês de novembro deste ano. As inscrições deverão ser feitas na Secretaria Paroquial até o dia 31 de julho deste ano. E sempre lembramos que se alguma família quer ou precisa da presença do padre, dos ministros, para visita aos doentes, bênção nas casas, atendimento, procurem a Secretaria Paroquial ou as lideranças de sua comunidade para o agendamento e combinação. Aos poucos e conforme necessidade, vamos visitar todos vocês. E rezemos juntos a oração que o próprio Cristo nos ensinou. Pai nosso que estais no céu, santificado seja o vosso nome. Venha a nós o vosso reino. Seja feita a vossa vontade, assim na terra como no céu. O pão nosso de cada dia nos dai hoje. Perdoai as nossas ofensas, assim como nós perdoamos a quem nos tem ofendido. E não nos deixeis cair em tentação, mas livrai-nos do mal. Amém. Ave Maria, cheia de graça, o Senhor é convosco. Bendita sois vós entre as mulheres. E bendito é o fruto do vosso ventre, Jesus. Santa Maria, Mãe de Deus, rogai por nós, pecadores, agora e na hora de nossa morte. Amém. Maria, Mãe das vocações, rogai por nós. São Cristóvão, rogai por nós. Santo Isidoro, rogai por nós. O Senhor esteja convosco, Ele está no meio de nós. Através da intercessão de todos os santos e santas, abençoe-vos, ó Deus Todo-Poderoso, Ele que é Pai e Filho e Espírito Santo. Amém. Parabéns a todos os agricultores e motoristas, abençoadas celebrações, um abraço e fiquem com Deus.
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Com gratidão e alegria, estamos de volta em sua companhia com o programa da Paróquia Evangélica de Confissão Luterana, em Mondaí. Sou o diácono Dirceu Quino e quero refletir contigo sobre pai e mãe com açúcar. Desejo que esse programa seja uma bênção para você e sua família, e o realizamos em nome do Trino Deus, Pai, Filho e Espírito Santo. Amém.

Querida e querido ouvinte do programa Mensagem Celular, você já ouviu a expressão pais com açúcar? É assim que são chamados carinhosamente os avós. Dia 26 de julho, celebramos o dia do vovô e da vovó, que são mais do que figuras queridas e fonte de amor incondicional. Os avós representam a sabedoria e a história da família, sendo pilares fundamentais na construção da identidade e dos valores das novas gerações. Por isso, nada mais certo e justo proporcionar-lhes um momento de reconhecimento e celebrar a importância dos avós em nossas vidas. E todos nós temos lembranças que nos deixaram saudade de nossos avós. A Bíblia apresenta vários exemplos da importância de honrar e respeitar as pessoas mais velhas, reconhecendo sua sabedoria e experiência. No livro de Provérbios, encontramos ensinamentos como: os filhos dos filhos são a coroa dos velhos, e a glória dos filhos são seus pais. Provérbios capítulo 17, versículo 6. O outro provérbio diz assim: ouve, filho meu, a instrução de teu pai, e não desprezes o ensino da tua mãe. Provérbios capítulo 1, versículo 8. Na jornada pela vida, temos como papel fundamental dos avós a transmissão da fé e valores para as novas gerações. Na Bíblia também encontramos histórias como a de Timóteo, que desde a infância foi instruído por sua avó Loide e sua mãe Eunice na fé cristã. Isso está escrito em 2 Timóteo, capítulo 1, versículo 5. E essa base de fé e valores cristãos tornaram Timóteo um líder forte, dedicado e muito importante na igreja em seu tempo e lugar. Outra passagem bíblica bem importante é encontrada no Salmo 92, versículo 14 e 15, que diz assim: mesmo na velhice darão fruto, permanecerão viçosos e verdejantes, para proclamar que o Senhor é justo. Ele é a minha rocha, nele não há injustiça. Esse trecho bíblico enfatiza que mesmo na terceira idade as pessoas continuam a contribuir para a sociedade e para a sua família, refletindo a justiça e a retidão de Deus, através da convivência e cuidado dos avós para com os seus, que acontece de uma forma mais tranquila, madura, com mais tempo e dedicação, e por isso com muita doçura. E vem dali, então, a expressão pai e mãe com açúcar. E no livro do profeta Isaías, capítulo 46, versículo 4, encontramos palavras de Deus que oferecem conforto e promessa aos avós. E Deus diz assim: e quando ficarem velhos, eu serei o mesmo Deus. Cuidarei de vocês quando tiverem cabelos brancos. Eu os criei e os carreguei. Eu os ajudarei e salvarei. Esse versículo assegura que Deus cuida dos avós, sustentando-os e guiando-os em todos os momentos da vida. Os avós são mais que tesouros em nossa vida. Que nós possamos reconhecer a importância deles em nossa jornada, aprendendo com a sua sabedoria e amor. E como diz o provérbio, capítulo 4, versículo 6, não abandone a sabedoria e ela protegerá você. Ame-a e ela lhe dará segurança. Por isso, valorizemos e honremos nossos avós, pois eles são a parte essencial da nossa história, no presente e no futuro. O Dia dos Avós é uma oportunidade para demonstrar nosso amor e gratidão aos nossos avós, valorizando sua história, ensinamento e principalmente a sua presença em nossa vida, através de momentos em família, conversas significativas e gestos de carinho que podem fortalecer os laços familiares e criar memórias duradouras. Parabéns, querido avô. Parabéns, querida avó, e muitas bênçãos do nosso bom Deus. Amém.

compartilho contigo a programação de cultos e demais atividades de nossas comunidades. Hoje, sábado, dia 25, teremos culto na comunidade de Itapiranga, às 14 horas. 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Na terça-feira, dia 28, ensaio do grupo de canto na comunidade de Iporã do Oeste, às 18 horas e 45 minutos. Encontro dos casais reencontristas na comunidade de Mondaí, às 19 horas e 30 minutos. Na quinta-feira, dia 30, ensaio do grupo de canto na comunidade de Mondaí. 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No domingo, dia 2 de agosto, teremos cultos nas comunidades de Linha Cabeceira do Taquarussu, às 9 horas, e culto na comunidade de Mondaí, também às 9 horas. Culto na comunidade de Iporã do Oeste, às 19 horas, e culto na comunidade de Linha Antas, às 19 horas, com Santa Ceia.

E assim chegamos ao final de mais um programa Mensagem em Seu Lar. E eu me despeço com a oração e a bênção do vovô e da vovó, que diz assim: que a luz da sabedoria e do amor envolva vocês, querido vovô, querida vovó. Que cada dia seja preenchido com a paz que supera todo entendimento e que a saúde e a alegria sejam constantes em seus caminhos.

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1: Treze com 30, 13:30.

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Olá, boa tarde pra você, ouvinte da Oeste FM. Sábado em Festa vem começando mais uma vez no seu rádio. Agora são 13 horas e 32 minutos. Muita alegria, muita descontração, música boa com o Paulo Silva já até às 5 da tarde.

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E antes que antes, vamos por aqui na Oeste FM, sabadão, esse sabadão, o sábado em festa chegou, né? Pra você mesmo vai com você até as 17 horas, até as 5 da tarde, no último envolvente do seu rádio, música bandinha, música banda, muita música boa, vai rolar por aqui a tarde toda, a sua participação tá valendo, tá? 991-88-1715, 991-88-1715, manda pra cá seu WhatsApp, manda pra cá seu áudio, sua mensagem escrita pra gente mandar seu alô por aqui na programação. Galera, pode ligar 3634-1440, 3634-1440, também tá valendo a sua ligação. E ainda a live ao vivo no Facebook, Paulo Simes também, por lá você dá o seu joinha, curta a live, compartilha com seus amigos e deixa seu comentário por lá também, a sua participação tá valendo, hein? O Sábado em Festa tá no ar!

É o que vale ser feliz, é isso mesmo. Larga tudo, vem pra cá. Vamos curtir o Sábado em Festa juntinhos nessa tarde maravilhosa de sábado, 21 graus a temperatura. Tarde agradável de tempo bom aqui na região, com calorzinho gostoso demais. E eu espero a sua participação, hein? Enquanto você pede a sua, a gente traz Banda Alegre de Itapiranga e na sequência, Banda Anuska. Participe e peça a sua com a gente. Sábado em Festa tá no ar.

0: 44, 13 horas mais 44 minutos, 23 graus, temperatura nos Altos e Pôr do Oeste, sol com nuvens na nossa região nesse começo de final de semana. Ontem ainda uma boa chuva, amanhã à tarde deve chover novamente pelas previsões. Hoje, a princípio, tempo firme, né? Vamos aguardar para ver aí se não vem alguma surpresa, né? Mas a princípio, tempo firme na região, hein? E a participação do ouvinte chegando aqui na nossa tarde, coisa boa demais.
1: Boa tarde, locutor, tudo certo? Meu, roda aquela música dos Reis da Alegria, é a Brahma, é a Brahma. Flora atendida, agradeço, um abraço, tudo de bom.
0: Vamos tocar sim, abraço Guilherme Krain e toda a família lá em São Jorge, Tunápolis, né? Pessoal, Corrado Vegado sempre conosco, vai rodar Reis da Alegria, é a Brahma aqui nas ondas da Oeste. Obrigado pela audiência, pela participação pro final de semana.
2: Boa tarde, tudo bem? Aqui é a Leila de Foz do Iguaçu, estamos aqui na chácara comendo um churrasquinho, tomando uma cervejinha, tá eu, meu marido e meu neto Cauã. Gostaria de ouvir a música com Corpo e Alma, Nós no Bailão. Se for atendido, meu muito obrigado, desejar agradeço.
0: A gente que agradece a sua participação, meus amigos de Foz do Iguaçu, cidade belíssima no estado do Paraná, é cidade linda demais, da fronteira com o Paraguai. Abraço, Leila Maria, obrigado pela companhia. Vai tocar sim, vai tocar DJ Ari, Corpo e Alma, nos bailão, é, vai rodar sim aqui na programação, tá? A Maria Franzão lá de Santa Helena ligou pra mim. E ela diz assim, ó, Paulo, o Fábio Franzão tá de aniversário hoje, o meu filho, Fábio Franzão, que é da Franzão Publicidades lá de Santa Helena, né? Quem não conhece o Fábio, né? A Maria mandou pra mim assim, ó, Paulo, manda os parabéns pro Fábio Franzão, meu filho, hoje de aniversário, 40 e poucos anos, né? Parabéns, Publicidades, pra ti, tá, Fábio? Muita alegria, muitas coisas boas, muito sucesso, sempre muitas realizações e muita saúde na sua vida. Homenagem da tua mãe Maria, dos teus irmãos e toda a família nessa data especial. Parabéns, felicidades para o Fábio Franzão, lá de Santa Helena. Pessoal que está ligado com a gente também. A Elisa Maria Becancan, boa tarde para você, Elisa. Obrigado pela audiência, pessoal no Paraguai, curtindo o som aqui da Oeste FM do Sábado em Festa. Deixa eu ver quem mais está conosco aqui na programação da tarde. Tem mais gente, né? Se ligando aqui conosco. A Lucila e o Décio Kirsch também estão ligados no Sábado em Festa, né, Lucila, né, Décio? Coisa boa demais. O Nirton Foman, conta. Boa tarde, Nirton. Pessoal do Sicoob Crédito Itapiranga, né? Abraço para ti, meu amigo, lá em Itapiranga. O Sérgio Strack, boa tarde na audiência. Programa lindo. Indo agora para São João do Oeste, na semana alemão, prestigiar o desfile. Estamos de férias aqui pelo extremo oeste catarinense. Ô, oh, coisa boa demais, hein? Abraço para ti, Sérgio. E bom desfile logo mais, né? Boa festa por aí. Obrigado por estar levando a Oeste de carona no seu carro. E a gente vem agora com mais música. Reis da Alegria. JM fez aniversário pro Fábio Franzão. E pra você que tá aniversário, então sinta-se homenageado também. E daqui a pouco tem o Corpo e Alma. Peça sua com a gente.

0: Isso, JM, feliz aniversário, música bonita, Anos Ainda Reis, alegria é a Brahma. Agora é 13h54, olha só, gente, a Agrotunas lá de Tunápolis está também sempre conosco aqui na programação, há muitos anos já. 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

0: 14 horas.
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0: 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Avigre nossa gente, galera na live, no Facebook, pra você meditar um sucesso total. Você também tá na audiência, curta, dá sua curtida, compartilha aí com seus amigos, dá com a força pra gente, comenta lá, peça sua música, de onde você fala, pra quem quer seu alô, eu já trago aqui na programação, hein? Olha só, a Juraci Stainhaus, lá de Mondaí. Ela escreveu assim: boa tarde, Paulo e Suelen, estamos na Barra Escondida, comemorando o dia do colono e motorista com a tradicional galinhada no tacho. Hoje em dia a gente também almoçou uma galinhada no tacho deliciosa lá em Tunápolis, no Soraste também, promoção das motes, né? Foi bacana demais, aquela carreata linda, aquela missa bacana também, show de bola, né? Comemorando essa data tão importante dessas duas classes que carregam o país nas costas, que é o colono e o motorista. Aliás, colono e motorista que tem um caderno muito especial no jornal Expressão lá de Itapiranga nessa semana, né? 72 páginas o jornal, é com um caderno todo especial, com depoimentos de vários motoristas também, jovens que fazem sucessão familiar na propriedade rural dos seus pais, então vale a pena você conferir. Mas Paulo, eu ainda não assino o jornal Expressão, não tem problema, hein? 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Abraço pro pessoal lá. A Suelen, também nossa editora-chefe, o Jair, meu sócio, pessoal sempre fazendo um trabalho bacana por aí, né? Gente, amiga, vamos seguindo aqui, chega de papo, né? O povo quer música e tá esperando o alô, né? O Sérgio Traque já foi, deixa eu ver quem mais tá conosco. A Lourdes Calai, boa tarde, tô ligada na live. Toca a música do JM, eu também já. Vamos tocar sim, eu também já, do JM. A Lúcia Senna também com a gente na programação. Lourdes Calai, que mora em Sinop, no Mato Grosso, não posso esquecer de falar, né? O pessoal tá na audiência por lá, hein? A Romilda Giordano, da linha Leste, interior de Descanso, ligou pra mim e diz assim: ô Paulo, faz uma homenagem especial pro meu esposo Newton e o meu filho Vinícius. Os dois estão de aniversário amanhã domingo, pai e filho, né? De aniversário amanhã domingo, dia 26. Então, pra você, Newton, e pra você, Vinícius, os parabéns, felicidades, muita saúde, muitos anos de vida, muito sucesso, tudo de bom sempre. Homenagem com muito amor e carinho da mãe e esposa, né? Da esposa e mãe, Romilda Giordano, para o esposo Newton e filho Vinícius, amanhã de aniversário. Vamos com a participação aqui.
2: Boa tarde, Paulo. Quem é vivo sempre aparece. Tudo bom? Marlise de Capela. Sonchina Torvi Hayat. Uma musiqueira. Ela tem uma neta cansa me da musiqueira, porque tem que aproveitar o tempo e trabalhar um pouquinho, porque amanhã já é para chover de novo. Mas que barbaridade! Vamos tomar um chimarãozinho e aí tu toca, se tu achar aquela música de Marion de Creed, My Leave a Light, was gibt das noch? Aber was gibt das noch mit dem Wetter, gell, wenn die Rene rein nicht losgeht? Die Woche war mal schon einmal wie so eine Insel gewesen, das nächste Mal rauskommt da in Capela. No mais, tudo bem? Um grande abraço para vocês e um bom fim de semana para todos os teus ouvintes.
0: Abraço, Marvise Schneider, ela que é nossa fiel ouvinte lá de Capela, Itapiranga, sente Capela, é verdade, né? Essa semana tava difícil pra vocês por lá, né? Uruguai subiu quase 11 metros, fechou estradas por lá, lagou bastante, mas agora já voltou ao seu leito, né? O pessoal sofreu um pouquinho com a enchente do Uruguai, né? A cheia do Uruguai, Itapiranga. Marvise, tu pode trabalhar, tá? Mas deixa o rádio ligado, né? Deixa o rádio ligado, vai trabalhando ouvindo, daqui o céu tem festa, né? E amanhã realmente a previsão é chuva de novo, né? O tempo tá de sacanagem nesse inverno, né? Muita umidade, muito barro, muita chuva. E a gente vai tendo mais água para ir pela frente pelas previsões, né? Boa tarde!
3: Boa tarde, Paulo. Boa tarde, Sueli. O Garcia aqui do Tigrinho, Santa Catarina. Sempre convido a colar no rádio nesse sábado maravilhoso. Desejar um bom programa para vocês aí. E um bom fim de semana. Gostaria de ouvir. Pode ser das primeiras das gravações antigas do JM, Os Olhos. É aquela valsa, Os Olhos, Seus Olhos, Os Olhos. É mais ou menos isso aí. Se atendido, agradeço. Um bom fim de semana a todos. Obrigado.
0: Ok, vamos tocar, sim, a música Os Olhos do JM, abraço Valdir Severa Garcia, e vá para nossa amiga Romilda Giordano, que pediu aqui para os aniversariantes, vai tocar a terceira dimensão, Filho do Coração, tá bom? A gente vai trazendo agora a bloco musical, começando com JM, eu também já, e na sequência tem ouvindo a Janete de Mar, um decreto, enquanto roda, você já sabe, peça a sua com a gente!

Alvine Janete de Mari, um decreta que nos abre em festa, né? 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Em nome da Laticínios Comilpe, Sicredi e também Artefatos Cimento Fronteira, eu quero trazer agora mais música. JM, os olhos...

0: Música bonita, né? JM, Os Olhos, lá de 95. O Valdir Silveira Garcia pediu pra recordar. A gente recordou juntos por aqui na programação. Um abraço pro Renato Kuitz, né? O gaúcho, lá de São José do Nápoles. Também a Rosana, a esposa dele. O pessoal que tá por lá sempre chimareando, né, gaúcho? Chimareando, escutando as prosas do Paulo Simas, como o gaúcho sempre gosta de falar, né? Abraço, meu amigo. Boa tarde de sábado pra vocês. Bom final de semana. O gaúcho que aproveita e desejar a todos os colonos e motoristas, especialmente lá de São José e toda Tunápolis, um feliz e abençoado dia do colono e motorista, né? E bem lembrado, né? Se o motorista não planta e se o colono não planta e o motorista não transporta, a cidade não janta, né? Esse ditado é verdadeiríssimo, né? Abraço, gaúcho. Obrigado pela audiência. Renato Luiz pediu aqui o Teixeirinha. O colono, a gente vai abrir uma sessão, sim, lá de 69, essa você vai trazer aqui nas ondas do Sábado em Festa, né? O foco é mais bandinha e banda, mas vamos abrir uma sessão hoje aqui na programação pra essa música, tá bom? O Egon Maia, da linha Sertão Cunha Porã, pediu aqui a Deus Mariana em alemão, do grupo Só Alegria. Diz o Egon, é que hoje tinha sol às 3 da manhã já, né? Eu acredito, algum lugar do mundo tinha mesmo, né? Algum lugar do mundo tinha sol mesmo, né? Às 3 da manhã. Pessoal da audiência em Cunha Porã, Santa Catarina, Urbano Rempel, o meu amigo, grande amigo Urbano Rempel, lá em Tunápolis, né? Ligou pra mim e disse que tá lendo o jornal Expressão e escutando o Sábado em Festa. Tá fazendo as duas melhores coisas que podia estar fazendo hoje à tarde, né? Abraço, Urbano, boa leitura, tá? E obrigado pela audiência, Urbano Rempel, pessoal de Tunápolis também conosco na programação. 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E a gente vai trazendo aqui mais participações. Claro que sim, a Vista Brut, Rei Maravilha, com o Som da Oeste ligado sempre por lá. É, o pessoal tá se ouvindo, né? Tá ouvindo aqui o Som da Oeste. O Miguel e a Nel seguiu. Boa tarde, roda uma música pra nós curtir em Itapiranga, na audiência de vocês. Alô, povo de Itapiranga, aquele abraço por lá. E ainda o áudio do Carvão da Gaia.
1: Boa tarde, Alescuto. Aqui é o Carlão da Gaia, tudo certo? Dá uma bem bonita para hoje de tarde, em homenagem aos colonos e motoristas, dia de hoje e também de segunda-feira. Valeu, guri. Obrigado.
0: Valeu, um abraço, Carvão da Gaia. A gente vai trazer agora mais música no seu rádio. Aumente o som que tá chegando. A terceira dimensão, filho do coração. Grupo Só Alegria, Deus Maria em alemão. Enquanto roda, liga pra cá, manda seu WhatsApp. Curta, compartilha, comenta na live no Facebook e vem fazer a festa conosco.

0: 14:30, 14:30.
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0: 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M Construir, Farmácia Agafarma e Feirão do Calçado trazem mais música. O gaúcho lá de São José do Nápoles pediu pros colonos na audiência. Vai tocar Teixeirinha.

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A gente vem aí com mais participação por aqui, nossa tarde de sábado, um sábado em festa que tá um sucesso com a sua participação, né? Boa tarde, Yasmin. Estamos sempre na audiência do programa. Quero pedir uma música para meu bisavô Afonso Alcino Velchen, lá de São Pedro do Nápoles, tá? Uma música escolha do programa. A gente vai tocar a música do Karine Felipe para ele, eu tenho certeza que vai gostar, tá? Música alemã aqui na programação, tá bom? Yasmin, obrigado, tá? Obrigado pela audiência, sempre bom final de semana. O Ari Rigo, de Tigrinho, Santa Catarina, ligou para mim. E diz assim, ó, Paulo, toca a música do Digite Banda, estamos quase indo embora com água. Ontem, questão de pouco tempo, 30 minutos de chuva por aqui, lá em casa foi 22, né? O tempinho que tá chovendo, tudo que não choveu nos últimos anos, né? E vai ver muita água por aí, sendo ainda pela frente, pela previsão, tá? Vamos lá, terça e quarta, aliás, de 100 a 200 milímetros de chuva previsto para nossa região do oeste, extremo oeste catarinense, região noroeste, a grande região do Rio Grande do Sul aí, que essa semana choveu muito, semana que vem, terça e quarta, previsto novamente de 100 a 200 milímetros para toda essa região novamente, tá? É muita água prevista aí para os próximos dias, para as próximas semanas, próximos meses também. Abraço, Aririga Tigrinhos! Vamos aproveitar o tempo bom, curtindo o sábado em festa, né? Vai tocar Digite Banda pra ti, as mocinhas da cidade, no Facebook Paulo Simes, na live, pessoal, vai curtindo, vai compartilhando, vai comentando por lá você também. Comenta lá, hein, meu amigo, minha amiga. O César André Fontana pediu bugio novo. Estamos na audiência aqui em Itacoraçu do Sul, Rio Grande do Sul. César Fontana e Marilei Krieger Fontana, curtindo o sábado em festa. Vamos tocar bugio novo, sim, pra vocês conferir por lá. Abraço, obrigado pela audiência, povo gaúcho. O Gabriel Sidegum diz assim, boa tarde. Nós estamos na audiência em Itapiranga, Santa Catarina. Abençoado final de semana a todos, parabéns pelo programa, obrigado. Manda uma música para nós, para os amigos e familiares na audiência, uma do Karine Felipe. Vamos tocar Karine Felipe aqui na programação, só Tangeschen, tá? Vai rodar para vocês por lá também. A gente falando isso, a Ana Alves também vai em Bomba, Santa Catarina, com o som da Oeste. E depois eu salvo da Ana Alves por lá no litoral, solzinho hoje, né? Solzinho hoje, aqui também sol com nuvens, tempo bom, mas amanhã domingo deve mudar o tempo de novo, hein? Vem aí, Karine Felipe, e depois tem Os Serranos, peça sua, hein?

Essa aqui é boa de dançar também, né? O Serranos Bugio Novo, nas ondas do Oeste FM, sábado em festa, ao vivo pra você, até segunda tarde com o Paulo Simas na comunicação, aqui no Som da Oeste. 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

8 minutos para as 3 da tarde. 8. 8 para as 3 agora. É a hora certa do seu rádio. Acerte o seu relógio, vem com a gente até 5 da tarde, não. Sintonia gostosa aqui na 94,5. Sábado em festa ao vivo. Boa tarde, Paulo. Tudo bem? Tudo certo, né? Tudo certo, hein? Sou Carlos Rodrigues da Silva, natural de Semigado Oeste, mas moro em Dourados, do Mato Grosso. Olha só, hein? Se possível, roda pra nós matar a saudade do extremo oeste catarinense. Garotas Tranças de Ouro. Escolha uma aí delas pra nós. Vamos tocar, assim, Tranças de Ouro. É... o... qual que é ainda aqui, ó? Só eu e você, tá? Só eu e você é a música que você escolheu que vai rodar na programação, tá? Obrigado, Carlos Rodrigues da Silva, pessoal mato-grossense, né? Na audiência do Sábado em Festa. Boa tarde, Paulo, tudo bem? Roda uma música para o esposo, pai, esposo e pai Irineu Stup, que estará completando mais um ano de vida no dia 27, segunda-feira. Desejamos aí muita felicidade, muita saúde, muito sucesso e tudo de bom sempre. Homenagem da esposa Juliana Evelchen e de toda a família para o pai e esposo Irineu Stup, lá de Tunápolis. Parabéns, Irineu, felicidades sempre pra você, tá? Obrigado pela audiência sempre da família. Boa tarde, tudo bem? Manda uma música pra família de Cleiton Schwarowski, de Santa Isabel, Itapiranga, e a padaria da Dani, lá de Beto Roque, sempre na audiência de vocês e a todos os colonos motoristas. Um feliz dia do colono motorista. Música, a escolha da programação. Obrigado pela audiência. Família Schwarowski, a Neiva, a família toda na audiência por aí também. Aquele abraço bem grande, tá? A Gladys, lá de Três Passos, ligou pra mim. Ela diz assim, ó, Paulo, roda pra nós uma valsa bonita do Dieguito. Vai tocar depois Pombinha Branca, tá? Segura aí, tá bom, Gladys? Vai tocar Pombinha Branca, hein? O Mário Berto, lá de São Pedro, Tunápolis. Boa tarde, Mário. Tudo certo, meu amigo? Tudo tranquilo por aí? Tudo certo, né? É, o Valmir de Souza, Valmir de Souza também, ouvindo o som da Oeste. Abraço, Valmir, obrigado pela audiência, pela companhia. O Natálio Nicknig, em Santo Antônio, Itapiranga, também a Terezinha, pessoal por lá, curtindo o som da Oeste também. E a gente vai vindo aqui agora com mais música enquanto roda. Peça sua, participe conosco. Vamos trazer aí Leandro Seus Teclados, Esquina da Alegria, Vaquinha Preta e ainda Garotas Tranças de Ouro.

Garotas Tranças de Ouro, só eu e você. 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Marcenaria Fávero, Cicobi, Crédito Itapiranga, Decora Enxovais e Marcenaria Fávero trazem a hora certa. 15:05, 15 horas mais 5 minutos. Oeste FM, roda de guita e banda, aquela valsinha boa, pombinha branca, a Duagens e Três Passos pediu, tá rodando.

0: Super Diggity Banda, Pombinha Branca, no som do Sábado em Festa aqui na Oeste FM. 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E a gente vem aí com a participação da Selma Guedes. Ela diz assim: boa tarde, Paulo, tudo bem? A música Nada Mudou, Paulo e Paulino. Agradeço por atendido, agradeço. De Paulo e Paulino a gente não toca agora, tá? Porque é mais banda e bandinha, né? Alguma coisa gauchesca. Mas vamos tocar com a banda universitária, Nada Mudou, né? A mesma música, só em ritmo mais dançante, né? Tá certo? Abraço, Selma Guedes. A Lúcia Toiver Fernandes, de Tunápolis, boa tarde, parabéns aos colonos motoristas, especialmente pro meu sobrinho, que também é caminhoneiro. Valeu, Lúcia Toiver Fernandes. Obrigado pela agência, pela companhia de vocês por lá. Paulo, boa tarde, tudo bem? Roda uma música da Terceira Dimensão, a escolha de vocês para nós curtir. Pedido da Agatha Kretzbuermann, ligada na Oeste. É, pessoal dizendo que o programa tá muito bom. Obrigado pela companhia, pela audiência. Agatha Kretzbuermann e família. Eu vou tocar acima da Terceira Dimensão, a escolha aqui na programação já já, tá? O Cleiton Mânica, da Bel União Belmonte. O Cleiton Mânica, lá da Bel União Belmonte. Ontem à noite a gente foi comer uma pizza lá em Belmonte. O Cleiton tava atendendo por lá, né? Nos atendeu muito bem, por sinal. A gente conversou por lá, se conheceu, né? Guri, gente boa. E trabalha em casa, faz a sucessão familiar na propriedade dos pais. Tá trabalhando hoje à tarde com o som da Oeste ligado. Abraço, Cleiton Mânica, de Bel União Belmonte. Ele que pediu a música Trator Amarelo do Calmão pra curtir. A gente vai mandar assim. Abraço, povo do Belmonte, Santa Catarina. A gente vai trazendo então a participação do vídeo por aqui. Enquanto roda sucesso, liga pra cá, 3634-1440. Converse comigo, peça a sua. 991881715. Manda seu WhatsApp, seu áudio, sua mensagem escrita. Galera na live, no Facebook, em casa, curta a live, compartilha aí com seus amigos, dá aquela força pra nós e comenta lá de onde você fala, pra quem quer seu alô, peça sua música. A gente vai com você até as 5. Chega aí, Calmão!
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Banda Universitária, Nada Mudou, sucesso bonito demais da música de banda aqui na programação, 15 horas 18 minutos, recadinho da Agrotunas, Agropecuária Agrotunas, lá no centro de Tunápolis, na Rua Santo Cristo, a casa amiga do produtor rural aqui da nossa região. 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Em nome da GW Tintas e Acessórios, Miss Bazar e Agrotunas, a gente traz San Marino, ele te trai. Enquanto isso, vai pedindo a sua por aqui no WhatsApp, no fone fixo, também na live, no Facebook. Só tem festa assim, hein?

San Marino, ele te trai. Pessoal pediu, rodou. Claro que rodou aqui na tarde de sábado, né? Boa tarde, Paulo, tudo bem? Toca uma pra nós, do Leandro e seus teclados, se puder, por gentileza, claro que podemos tocar, né? O programa teu tá ótimo, como sempre, obrigado, obrigado, alô da Marilense, ouvindo aqui a Oeste FM, vamos tocar assim, Leandro e seus teclados, aqui na programação, dançando em São Pedro, música boa, né? Manda uma dos Montanari, família Moirer no Chimarrão, curtindo o som da Oeste também, olha, as Montanari é bom, e a gente é só, me achou uma aqui lá de 2003, faz muito tempo que eu não escutava mais, que é o Bum Bum Tchá. É música boa, é dos Montanari, é ritmo do outubro, já pra entrar no embalo, né? Logo mais tem Oktoberfest, outubro tá perto, hein? O pessoal diz aqui assim, ó, limpando o carro na audiência do sábado em festa, toca uma música sua escolha, o Elton, a Mari, também a Alana de Palmito, Santa Catarina, curtindo o sábado em festa ao vivo, ô, coisa boa demais! Homenageia também a todos os colonos e motoristas, né? Parabéns, colonos e motoristas, duas classes que realmente... fazem a economia brasileira girar, né? O que seria do país, aliás, do mundo, sem os colonos e sem os motoristas, tá? Um planta, outro transporta, tudo que chega nos mercados, nas lojas, enfim, aquilo que a gente compra, com certeza, passando a mão dos colonos e também dos motoristas, né? Abraço, colonos e motoristas, obrigado pela sua audiência, pela parceria sempre, parabéns pelo dia de vocês, abraço pessoal de Palmito, Zé, Alto Mar e Alana, turma toda por lá, a gente vai trazer, claro que vai trazer música pra vocês também, né? Óbvio que sim, hein? 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Tem mais aí participações? Deixa eu ver aqui. Odécio, Odécio Jacobra, lá no Paraguai, pessoal do Musical Renascer, ô Décio, Alexandre, tudo certo por aí? Musical Renascer do Paraguai, também um sucesso de banda, abraço Décio Jacob Prá. A gente vai rodar a banda Renascer já já, tá? Chegando em Santa Catarina, banda do Paraguai, mas que é sucesso aqui na Oeste também. Enquanto você vai pedindo a sua por aqui, liga pra gente, manda seu WhatsApp, manda seu áudio, sua mensagem, curta, compartilhe, comenta na live, dá aquela força pra nós por lá também. E vamos juntos levar a cultura bandinha mais longe por esse mundo afora. Enquanto você faz isso, vem chegando o Leandro e seus teclados, e depois tem os Montanari.

Banana Zer do Paraguai chegando em Santa Catarina, 15 horas mais 34 minutos, temperatura na casa dos 23 graus, sol com nuvens nessa tarde maravilhosa de sábado, aquele calorzinho gostoso demais que antecede mais uma chuvarada que vem por aí nos próximos dias e vai começar já amanhã, né? Vai começar já amanhã a chuva aqui na nossa região novamente. 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

0: 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À tarde, muita música boa, ao som de companhia, ideal, dia 2 de agosto, outro domingo, portanto, grande festa comunitária em Raigão Baixo, Tunápolis. 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A gente se vê lá, vai ter show Big John, vai ter cerveja gelada, vai ter muita animação o dia todo, dia 2 de agosto, grande festa comunitária em Raigão Baixo, Tunápolis. A gente vem aqui com a participação do ouvinte.
1: Olá, boa tarde, estou em sintonia do programa, eu sou Enio de Vera, Mato Grosso, estou em sintonia do programa. Um abraço para vocês todos aí e toquem uma música boa aí. Obrigado.
0: Tá bom, vamos tocar uma música boa, claro, aqui na programação da tarde do Sábado em Festa, né? O Enio, que mora em Vera do Mato Grosso, também ouvindo aqui as ondas da Oeste FM, coisa boa demais, né? Abraço, obrigado pela audiência, povo mato-grossense. Boa tarde, sou Silvano Dal Bosco, da minha Aurora, São José do Cedro. Gostaria de pedir a música da banda Monte Carlo, Vale do Alto Uruguai. Só pra curtir, obrigado. Valeu, amigos de São José do Cedro, Silvano Dal Bosco e toda a turma, vai tocar sim. Boa tarde, Paulo, tudo bem? É o Zitro Zanella de Santa Rosa, no Paraguai. Alô, povo paraguaio, aquele abraço pra vocês, meus amigos. Se possível, roda a música da Manda Chuva, da banda Estrela do Mar. Vamos tocar sim, banda Estrela do Mar, Manda Chuva lá de 98. Abraço, Zitro Zanella e turma toda no Paraguai, curtindo o som da Oeste também. O Adilson Thomas em Cristo Rei, São João do Oeste. Boa tarde, Adilson. Um abraço pra ti, obrigado pela audiência. Ouviu Ney Anchao. Ouviu o Ney Anchao, ele está voltando de viagem do Rio de Janeiro, mora em Itapiranga, estava recém passando em São Miguel do Oeste, agora deve estar pela região de descanso, né? Pela região de descanso, curtindo o som do Oeste. Ouviu o Ney Anchao, pediu um abraço para toda a turma do Transportes Tomás e de Iporã do Oeste, a todos os caminhoneiros, amigos que sempre estão na estrada, trabalhando, levando progresso desse Brasil, né? E pediu aqui também um convite especial para amanhã, grande festa do Colônia Motorista lá na Associação da Vinha Dourados, Itapiranga. Vinha Dourada, Itapiranga. Grande festa amanhã por lá também com fraternização dos caminhoneiros, né? Abraço, viu, Ney? Tchau. Bom retorno até Itapiranga, na Seratinha de Viagem. Obrigado por estar levando a Oeste e Companhia. Ele pediu aqui, vai tocar, claro. Filhos do Rio Grande, shot do caminhoneiro. Enquanto roda essa, manda o seu WhatsApp, liga pra cá. Comenta, curta, compartilha a live, peça a sua com a gente.

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0: Estamos de volta aqui no Sábado em Festa da West FM com mais promoções. 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

0: Esse é o Sábado em Festa aqui na Oeste FM, muito mais festa, muito mais alegria no seu rádio, para sua vida, você que tá em casa, do trabalho, no seu carro, no seu caminhão, obrigado pelo carinho da audiência, por sempre estar com a gente, de toda a nossa região, dos quatro cantos do mundo, obrigado pela sintonia também nas plataformas digitais, e a gente vem aqui com mais participação.
1: Oi, aqui é o Santinda, de Caiçara, pede um terceira dimensão.
0: Tá bom, pediu aqui, pessoal de Caiçara, Rio Grande do Sul, pediram terceira dimensão, claro que vai tocar uma, né? Vamos escolher uma boa aqui pra vocês, vai Caiçara, Rio Grande do Sul. Paulo, boa tarde, tudo bem? Toca pra nós a música O Sol Se Põe, é pra minha mãe Cecília, quem tá pedindo é a Karine, né? A Karine pedindo aqui a música O Sol Se Põe. Para a mãe Cecília, tá? O pessoal tá ouvindo aqui a programação também. Essa dos irmãos Casagrande, né? Faz tempinho que não roda mais, né? Abraço, tá? Cecília e Karina, obrigado pela companhia de vocês. Um excelente final de semana. Claro que vamos rodar aqui, tá? Gente amiga, agora vamos com a hora certa! Quinze horas, 59 minutos, 15:59.

Irmãos Casagrande, o som se põe. 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

0: Os mensageiros, linda canção. Vamos aí com o participação do vídeo por aqui, boa tarde.
1: Boa tarde, meu amigo locutor. Sábado, clima maravilhoso, descansar, ouvir uma boa música. Manda a próxima música aí. Uma boa tarde, trabalho, até sábado que vem.
0: Boa tarde pra você também, Paulo Bavarisco. Obrigado pela audiência, pela companhia. E também, um abraço muito grande e especial pro meu amigo Luiz Sete, lá de Tunápolis, né? O Luiz Sete que tá voltando agora de Chapecó. Foi levar a Franciele Sete, ela que é campeã espanhola de handebol, né? Foi levar pro aeroporto, tem que voltar pra Espanha. É, começa uma nova temporada por lá no voleibol, né? No esporte. E agora tá retornando de Chapecó, ouvindo o som da Oeste FM. Então, bom retorno. Bom retorno pra casa, Luiz. Um grande abraço. Obrigado pela companhia, pela audiência. Tivesse falado uma música que você gosta, eu ia mandar uma música especial pra ti, né? Mas dá tempo ainda. Manda aí no WhatsApp. A música que você gosta aí. Uma de banda boa. Vamos tocar pra ti por aí, tá bom? É, mais participações aqui. Boa tarde, Paulo. Eu gostaria de ouvir a música Filha de Caminhoneiro. Essa música vai pros ouvintes da rádio. É... Valdir Frank, do bairro Pioneiro, Maravilha de Santa Catarina, ouvindo o som da Oeste também. Valeu, Valdir Frank, obrigado pela audiência, tá? Obrigado pela companhia. A gente vai tocar, assim, uma música aqui, mas Filho de Caminhoneiro agora não consigo nesse horário, tá? Que agora a gente toca mais banda, bandinha, gauchesca, né? Vou ficar devendo essa, mas obrigado pela participação, pela audiência. A Tereza Bern, de Três Passos, Rio Grande do Sul, pediu que o sol se põe, Irmãos Casa Grande. Bem quando entrou a mensagem sua, a Tereza tava tocando, né, a música. Tinha acabado de entrar no ar, né? Mesmo assim, obrigado pela sua participação, tá bom? Carinho da audiência aqui na programação sempre, tá bom? Pessoal de Três Passos, Rio Grande do Sul, cidade bonita demais também, né? Noroeste Gaúcha, lindo. Boa tarde, da Maria Valência Sengar, lá de São José Tunápolis, estou na audiência. Quero pedir uma música para os colonos motoristas pelo seu dia, que Deus proteja sempre eles. Um abraço. Obrigado pela audiência, tá? Maria Sengar, lá de São José Tunápolis. E parabéns, os colonos motoristas, mais uma vez, pela passagem do seu dia hoje, 25 de julho. Gente amiga, vamos lá, vamos trazer som no nosso oeste. Vamos trazer então aqui a participação com terceira dimensão, Maria Tchá Tchá Tchá. E depois Banda Inovação, Colono e Motorista.

Banda Inovação com o One Motorista. 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Construtec Soluções e Marcenaria Fávero trazem mais música no seu rádio, Banda Brilhação e as Valsas de Ouro.

0: Banda Brilhação, Valsas de Ouro. Olha a participação do ouvinte chegando.
1: Tarde, Valdir. Vou falar aqui, não vou escutar. É a Brahma, é a Brahma.
0: É a Brahma, é a Brahma. Reis da Alegria tocou mais cedo, tá, Valdir? Mas mesmo assim a gente vai tocar outro Reis da Alegria, que é o Mocinho Aventureiro. Abraço, Valdir Wolfart, Ramalândia, Santa Catarina. A Cris da linha Pirapó e Porã do Oeste. É a vaca do grupo de limpeza, né, Cris? Pediu aqui Rosas Vermelhas, Banda Céu e Cantos também a gente traz pra vocês, tá? Vamos lá, seguindo a festa do rádio, dá tempo ainda de pedir a sua. Manda pra cá que a gente roda, a gente vai com você até 5. Vem chegando Reis da Alegria.

Céu e Campos, Rosas Vermelhas, Sicoob Crédito da Piranga, quem vive do agronegócio sabe, todo ciclo começa com planejamento. 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

0: Atuais, é a garota do baile.
1: Aqui muito pra tarde, que eu vou ler Complex Laranjeira. Eu quero pedir a música Alemão Faceiro, Esbandos de Colonista. E toca a música Alemão Faceiro, Esbandos de Colonista.
0: Tá bom, um abraço, Vanderlei Confans, a minha varangeira, meu irmão faceiro, acabou de tocar pra ti, tá? Obrigado por vocês, pela companhia, pessoal da minha varangeira, curtindo o som da Oeste também. Abraço pro Irineu, de Gravataí, Rio Grande do Sul, Irineu Aloysio Becker, aqui um abraço pra ti, meu amigo, obrigado por vocês, pela companhia também na programação. Temos aqui ainda a participação do nosso amigo Beto.
2: Boa tarde, meu amigo Paulo Zimmer, tudo certo? Sueli. É o Beto aqui do bairro Santa Rita de São Miguel do Oeste. Estamos aqui na casa do meu cunhado, escutando o programa do meu amigo Paulo Simino, no aplicativo aí. Aí manda aí um poró-popó dos Reis da Alegria. É a Brahma, vou mandar a foto aí pra ti, beleza?
0: É beleza, amigo Beto, pessoal do Santa Rita de São Miguel do Oeste. Na verdade, a Brahma já tocou já tarde, né? Já tocou. Vou mandar aqui outra pra ti da banda 10, Médio Oktoberfest, né? E essa também vai pro nosso amigo... O Ivo Formentini, aqui de Porã do Oeste, né? Curtindo o som do Oeste, era assim, chegou em casa, ligou a rádio, primeira coisa, né? Ligou a rádio, pediu aqui a banda 10, Médio Oktoberfest. A gente vai trazer, então, também pro Ivo Formentini, né? E também um alô especial para o Marcão lá de Santa Helena. É, também ouvindo aqui o som do Oeste sempre, né, Marcão? Um abraço pra ti, áudio final da programação.
3: Olá, Paulo, boa tarde. Aqui é o Francisco Lisaque. E eu queria homenagear meu vizinho aí, o Milton Giordani, que amanhã tá aniversário, juntamente aí com seu filho, né? Que estão de aniversário os dois juntos aí. Oi, que coincidência, né? Que ele viva muitos anos, dobra a vida que ele... Né? Valeu, seu Paulo. Tchau, tchau.
0: Abraço, Francisco Vizac, parabéns para os aniversariantes, aos dois, muitas felicidades, muitos anos de vida, muito sucesso, prosperidade, posso realizar seus sonhos ainda que tiverem, né? Abraço, Chico Vizac, da Belmanião Belmonte também conosco. A gente vai aqui agora, em nome do Sicoob Crédito da Piranga, Oficina Mecânica e Chapeação de Rezel Lauschner, Farmácia Gafarba, M Construer, Construtec Soluções, Marcenaria Fávero, GW Tintas e Acessórios, Laticínios Comilpe, Queijos Lactunas, Sicredi, Lojas Elma Kist, Decora Enxovais, Miss Bazar, Agropecuária Agrotunas, Artefatos de Cimento Fronteira, Feirão do Calçado e Supermercado Veneza. A gente vai ficando por aqui. Um grande abraço a todos. Até sábado que vem. A gente volta sábado que vem. Dia 1º de agosto, estado em festa, volto com mais festa, alegria na sua tarde. Curta agora a Banda 10, da Nube Azul, Esperança e Banda Millennium. Já, já, logo mais, tem Claudir e Bianca no seu final de tarde. Bom final de semana a todos, um grande abraço, fique com Deus, tchau, tchau.

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1: Muito bem, 17-1, tudo certo por aí?

0: Claudir e Bianca. Bianca, boa tarde, guria. Tudo certo?
1: Boa tarde, tudo certo.
0: Bora lá, então, até as 20 horas?
1: Até as 20.
0: Eu vou tentar levar até as 20, porque tá judiada a garganta. Bora lá. 17.1, nossos parceiros comerciais, a JD, Lazzarotto, Loja Variedades, BH, Chitos Implementos Agrícolas, Zuc Ferramentas Soluções, Pop Presente, EW Móveis Planejados, Mecânica Binete, Mada Sendo, Esquadrias Jungas, Grupo Yand, Agromalva, IG Sistemas de Irrigação, esses são nossos parceiros comerciais. E junto com elas a gente vai até às 20 horas. Guria, como é que faz para participar disso?
1: Nosso telefone e WhatsApp é o 991881715 para mandar mensagem, texto, áudio, vídeo ou foto. E as ligações somente no fixo 36341440.
0: E hoje o programa é dedicado a todos os colonos e motoristas, né? Que é um dia especial. Essas duas classes aí que toca esse país, né? Sem elas, nada dá certo. Bora lá, então. Vou comer melhor do boêmio. Bandas não regionais e flashback que você vai curtir até as 20 horas. Começar com uma tradicional, uma clássica. Oh, paixão, Chico Rei Paraná. Vem junto com a gente. Manda seu recadinho, deixa seu alô. Manda foto aí do seu trabalho. Quem tá trabalhando ainda, tá curtindo. O pessoal do agro, tirando leite.
2: A solidão que dormiu comigo.
0: Oh, coisa linda.

0: paixão. Me beije. Oh, coisa linda. Vou pro break, rapidinho, hein? 17 e 13. 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Na verdade, já dá pra dizer 14, né? 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Comunicação de Claudine Bianca. Fica na sua companhia até as 20 horas. Obrigado pela sua audiência, obrigado pelo seu carinho. 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Olá, Rádio Oeste, boa noite. Quem fala? Boa tarde.
1: Boa tarde, meu amigo Claudio. Tudo certo por aí? Aqui tá tudo certinho.
0: Tudo certinho. O que que tu manda pra nós, meu amigo?
1: Eu mando tudo de bom aí. Eu tô aqui na casa do meu cunhado, aqui do Wilson. Na casa do meu afilhado aqui, o Neguinho.
0: Opa, abraço pra ele.
1: Tomando uma cerveja aí, logo mais vai sair um petisco.
0: Opa! Coisa boa.
1: E manda aquela moda bem caprichada. Amor de Primavera, de Paulo e Paulino.
0: Amor de Primavera. Roda o sim pra vocês aí, tá bom?
1: Valeu, um abraço, tudo bom aí.
0: Igualmente, valeu, obrigado pela ligação. Beto do bairro Santa Rita, sempre participando, obrigado sempre pelo carinho. Amor de Primavera, já vamos rodar pra ele aí. 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
0: 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Rádio Oeste, boa noite, quem fala? Boa tarde.
3: Boa tarde, eu falo,
0: tudo bem por aí, Paulinho?
3: Tudo
0: bem. Opa, o que que tu manda, meu irmão?
3: Pode ser um que eu já tenho ainda ontem, chorei de saudade.
0: Ainda ontem chorei de saudade. Tu quer oferecer pra quem?
3: Tá pra curtir.
0: Ok, então, obrigado pela ligação, tá bom, Paulinho?
3: Valeu, um abraço pra vocês.
0: Igualmente, tudo de bom. Ainda ontem chorei de saudade.

0: Olá, com mais uma ligação, Rádio S, boa tarde, quem fala?
1: Prazer, aqui é o Ivo Formigiano de Porão.
0: Tudo bem, Ivo?
1: Tudo certo.
0: Opa, o que tu manda pra nós, meu amigo?
1: Eu queria mandar uma música pra escutar da banda Doce Pecado.
0: Doce Pecado, o que tu quer ouvir do Doce Pecado?
1: Pode ser uma escolha de vocês, sim, pra ver da banda deles.
0: Deixa pra mim, quer oferecer pra quem, meu amigo?
1: Só pra ouvir.
0: Ok, deixa pra mim. Assim que eu conseguir aqui, eu rodo já pra você, tá bom?
1: Tá bom.
0: Valeu, um abraço, tudo de bom. Ivo Formentini aqui de Iporã. Faça que nem o Beto, o Ivo, Paulo Manardi. Liga pra cá, 3634-1440. E a gente escuta a voz, né? De vocês do outro lado da rádio também. 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Vamos lá, Rádio S, boa tarde. Quem fala?
2: Meu mais, a linha tá tão ruim agora.
0: Tudo bem por aí, Egon?
2: Sim, tudo bem, só muita chuva.
0: Muita chuva, verdade. Ontem até deu um pancadão lá na nossa comunidade lá, que tá louco, né? Vou fazer o quê, né? Egon, o que tu manda pra gente?
2: Olha, tu podia me tocar o Barquinha de Ouro.
0: Barquinha de Ouro, e tu quer oferecer a barquinha pra quem?
2: Pra radialista, tudo ele.
0: Ah, pra todos os radialistas?
2: É. Pra o Claudio Rex, se você conhece ele?
0: É, eu já ouvi falar, papudo. Valeu, Egon.
2: Forte abraço e boa fim de semana.
0: Oh, obrigado pela ligação, tá, meu querido? Tchau. Grande. Que legal essa participação dos ouvintes ligando, né? Eu adoro. Bianca, quem tá participando disso pra gente?
3: Olá, boa tarde, Claudir. Manda uma música pra mim, Isolde, e pras minhas primas, que estamos jogando canastra aqui em Santa Terezinha de Itaipu. Opa. E também estamos comemorando o aniversário da minha afilhada, Cristina.
0: Opa! Quem mais?
3: Opa, boa tarde, meu amigo. Manda uma pra nós aqui em São José do Cedro. Pode ser uma do Encanto Latino, Tapete Vermelho. Sou Carlinhos.
0: Ô, Carlinhos. Ah, o final 34, Bianca, tem uma mensagem lá.
3: Boa tarde, Claudir. É a Márcia de Caibi. Gostaria de ouvir a música JM Corpo e Alma no Bailão e oferecer para o pessoal da linha Aparecida, a família do Pauling. É, adoro o programa de vocês e maravilhoso, e um beijo.
0: Ô, oh, coisa linda. Vou com música, Bianca, depois a gente atende mais participações, pode ser?
3: Sim.
0: Vamos lá, então. Ô, oh, coisa linda, ó.

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0: 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Vou atender participações. Quem ligou pra ti, guria?
2: Marcou lá de Santa Helena, ele pediu trio Parada Dura, Motorista do Amor, só pra curtir.
0: Eita, o pessoal tá meio sofrido hoje, né?
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0: Vamos lá, também com esse sol, com esse tempo, né? Falta de sol.
3: Boa tarde, Claudir. Boa tarde, Bianca. Tudo bem? Tudo bem. Melhor da música com Paulo Ricardo, Navios Marcantes.
0: Eita!
3: Ericil daqui de Porã. Agradeço, Claudir, se eu for atendida. Um abraço e fica com Deus. E continuo com esse programa Nota Mil, tá bom?
0: Tá bom.
3: Um abraço.
0: Valeu, Erecilda. Vou rodar sim, hein? RPM com Paulo Ricardo. Carlos Bulim, diz pra gente, guri.
4: Boa tarde, meu amigo Claudir, tudo bem? Aqui é o Carlos Bulim, da linha Lajado União, Pinheirinho do Vale. Gostaria de ouvir uma música aí, cara, com o Trio da Fronteira, Xote e Bandão. E oferecer pro meu pai, minha mãe, que estão na minha casa aí, estão me passeando aí. E oferecer com muito amor e carinho pra eles, pra minha esposa, Luciana, pra minha filhinha Maria, pro todo o pessoal aí que tá ouvindo essa rádio. Radinho, rádio nota 10, né, meu amigo? Família abençoada por Deus, só vocês, né, cara? Que Deus abençoe vocês sempre e continue sempre esses locutores maravilhosos que vocês são.
0: Obrigado.
4: Um abraço aí, muito grato seria ouvido.
0: Shot bandão, vou rodar sim, tá selecionada já. Valdir Wolfar, diz pra gente, meu amigo.
5: Claro, claro.

0: Valdir e Bianca. É o Valdir, bom falar aqui no momento que está a valsa do amor com os atuais.
1: Ok, valeu Valdir, obrigado pela mensagem. Quem mais, Bianca?
2: Tem mais áudios aqui em cima.
1: Vamos fazer o seguinte, vamos dar música, depois a gente atende mais participações, pode ser? Doce Pecado, Ivo Formentini pediu, bora.

0: 15 minutos para as 18.
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2: Como é que tem que fazer pra participar? Mandar Pix ou não precisa? É de graça,
0: 0800. É de graça.
2: É de graça. Como é que faz? Pessoal, mandar foto, pessoal que tá trabalhando, tá tirando leite, pessoal que tá na função, ou estão na folga já, ou estão tratando os porquinhos, manda foto pra cá, manda sua mensagem pra cá, 3634-1440. É ligações fixas ou no 991-88-1715. Mensagens aí de áudio, texto, fotos e muito mais, tá bom? Será um prazer atender vocês por aqui. 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

0: 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Com participações, baixinha, quem tá participando?
1: Boa tarde, Claudir Bianca, toca a música dos Fone Boys, Pobre Motorista, em homenagem a todos os motoristas.
0: Eita!
1: É o Valmir de Souza.
0: Ô, Valmir, tudo certo por aí? Olá, também mandar um abraço aí, todo especial aí pra Ivânia Fátima Cadore, lá de São Miguel do Oeste. Abraço pra você, guria, tá bom? A Solange, ô Solange, tudo bem? Diz pra gente.
2: Boa tarde, Claudir e Bianca, meu nome é Moisés.
0: Opa, Moisés.
2: Eu quero homenagear meu cunhado André pelos dias dos caminhoneiros e minha avó por dia das vós amanhã.
0: Opa, amanhã é dia das vós, né? Eita, nós.
3: Boa tarde, Claudir e Bianca. Claudir e Bianca, que coisa linda esse programa de vocês. Obrigado. Tô sempre ouvindo, mas nunca mandei um, pedi uma música, mas hoje eu queria...
0: Opa!
3: Eita. Hoje eu queria a música aquela de Secreto, Amor Secreto com Grupo Elo, pode ser?
0: Opa!
3: Então tá, um bom final de semana, é tudo de bom pra vocês. Até mais. Deixa é a Maria Spitz, de São Miguel do Oeste.
0: Opa!
3: Botei a cara dos idosos, bailei a tarde toda. Tá bom, então tá, um abraço.
0: Valeu, Maria! Pessoal de São Miguel do Oeste, abraço! Vou aqui com o Beto, mandou mais um áudio aqui. O que ele mandou?
4: Boa tarde, meu amigo Claudir e Bianca. É, tudo certo, bom?
0: Tudo,
4: viu? Os parabéns do dia do colono motorista, né? Os colonos que produzem e os motoristas que transportam aí, né? É assim mesmo que funcionam as coisas. Né? Se não fossem os colonos e os motoristas, o que, que seria de nós aí? Aí manda aquela música da Sula Miranda. Manda aí uma música aí para esses meus amigos colonos aí e os motoristas. Beleza? Um abraço, tudo de bom.
0: Valeu! Mais pra frente roda pra você, tá bom, Betinho? Vamos atender mais participações logo mais? Primeiro essa aqui, ó.

Um abraço todo especial pro Valmir de Souza e família, sempre estão ligadinhos com a gente. A gente vai rodar pra eles, Fone Boys, aquela de fundamento, hein? Mandar um abraço todo especial pro pessoal da banda Fone Boys, que sempre estão na audiência também, né? Vamos lá?

0: 18 e 2.
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0: Muito bem, estamos de volta, 18:03. 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
0: 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Aô, coisa linda! Bianca, nós temos aí várias participações por aqui. Vamos fazer o seguinte. Vou atender aqui o Darley, depois a gente vai com música. Daí depois nós vamos dar um pega geral aí nas participações aí, pra atender o máximo aí.
2: Que é Santinho de Caiçara, minha pescoço, pede um do Teodoro Sampaio.
0: Teodoro Sampaio, ele pediu. Darley Gonçalves. Bianca, lê mais uma. Pode ser?

0: Mandaram até foto lá, estão fazendo o que que será?
1: Boa noite, amigos. É dobradinha hoje. São José do Cedro, aqui é a esposa do Carlinhos.
0: Stolling, deve ser, né? O que que mandaram aí, cara? Não dá pra ver na foto aí.
1: Parece vários tipos de carne.
0: É. Mas tá bonito, hein? Valeu, obrigado pela foto, hein? Vamos, música!

0: Simplesmente as melhores. Valsa do Amor, Gil Parada Dura, José de Camargo Luciano, André Renner. Sequência vão atendendo mais participações por aqui. 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Baixinha, vou com participações, quem tá participando, diz pra gente aí.
1: Olá, dupla querida Claudine Bianca, estou a escutar todo o volume e quero pedir uma linda música pra minha cunhada Claudete, que estava de aniversário dia 22. Felicidades pra ela, ela que reside aí, e os demais familiares. Meu abraço, sou Lourdes Menino de Floripa.
0: Opa! Felicidades aí pra popular Mose. Quem mais?
1: Luciano, lá de São Carlos, pediu Se Meu Beijo Falasse.
0: Ok, já tá na ponta da caneta aí. Valeu, Luciano. Quem mais?
1: Pinheirinho do Vale, Rio Grande do Sul, na lida com a escavadeira. Marquinhos Terraplanagem, mandou uma foto.
0: Valeu, Marquinho. Pessoal aí da Terraplanagem com a escavadeira. Oh, coisa linda, hein? O que que a Vanderleia mandou, guria?
1: Estou lá de Medianeiro e quero fazer uma homenagem para mim e para o meu esposo Rock, que hoje estamos completando 18 anos de casado.
0: Opa!
1: Toca a música César e Paulinho duas vezes você e quero dizer a ele que eu amo muito a nossa, que a nossa vida seja abençoada e que possamos viver juntos o que vamos conquistar todos os nossos sonhos. Pois juntos construímos uma linda família, dois lindos filhos, o Felipe Luiz e o Enzo Gabriel, que são os nossos tesouros. Gratidão por tudo.
0: Opa! Família linda, hein? Felicidades, né? Pra você, Vanderleia e o Rock. História linda, parabéns, tá? Tive o prazer de conhecê-los também pessoalmente. Pessoal diferenciado, né? Um abraço, pessoal, do Pontinho do Lanche, aqui do ladinho da rádio. Sucesso, hein? Você que tá por Iporã, vai chegar. Dá uma chegadinha. Pontinho do Lanche, vale a pena, hein? É gostoso, né, Bianca? Quem mais? Um abraço mais uma vez aí pro Valmir de Souza e família. Tudo de bom pra vocês. A Ivone Material, oh, diz pra gente.
2: Boa tarde, Claudir, Bianca, tudo bem? Roda música na hora do adeus com a banda Gralha Azul do Paraná, oferecendo a todos que curtem a boa música de banda. Desejo a todos um excelente final de semana. Ivone Martendal de Vera Cruz, Cunha Porã, Santa Catarina. Abraço.
0: Opa, deixa pra nós, tá bom, guria? Bom, então, pra Vanderleia Weber, sua esposa, estão completando aí mais um ano juntos, né? Essa aqui, ó. Oh, essa aqui é judiada aí.

comigo. Mandar um abraço tão especial pra Iracilda, que sempre tá na audiência. Quase que eu esqueci a música dela, ela que é aqui de Porã. Valeu, Iracilda! Obrigado pela audiência, obrigado pelo carinho. Ela pediu nada mais e nada menos que RPM 1985, Paulo Ricardo, fez muito sucesso naquela época lá, todas as paradas, demais!

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0: O pessoal tá trabalhando ainda com a escavadeira. O Marcos lá, Palmitinho, né, Bianca? Acho que ele falou que Palmitinho. Ele tava. Palmitinho tá trabalhando ainda. É, dá poucos dias de sol, né? Pá. É ruim, né? Pessoal que trabalha com máquinas aí tá judiado. E muita gente quer arrumar as lavouras antes de plantar. Fazer o quê, né? Pinheirinho do Vale. O Marquinhos tá lá ouvindo a gente. Já que ele tá lá na audiência. Depois a gente atende mais participações. Eu não sei se ele vai gostar dessa aqui. Eu vou tocar só uma, depois a gente volta com mais participações aí, ó. Isso aqui, ó. Não sei se o Marquinhos vai gostar, hein?
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0: Barbarella, simplesmente a melhor.

0: As melhores, 10 minutos faltando para as 19 horas. 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Nós temos uma visita super especial aqui nos estúdios da Rádio Oeste. 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
1: Tô sem acreditar ainda.
0: Não, ficou chique, né? Ficou chique. Surpresa, né?
1: Eu nunca tinha visto, inclusive, nada assim.
0: Eu também não tinha visto ainda. Para você, ouvinte de casa, nós estamos aqui com o sócio proprietário. 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
2: Boa tarde, Claudir. 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Toda a nossa região aí. Estamos aí com novidades, né?
0: Opa, como é que é o nome da esposa?
2: A minha esposa, a Denise.
0: Denise, ela tá mandando bem, né? 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
0: 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Ela é muito perfeccionista, né? É. E como é que tá as coisas lá? O que que tem de novidade? Dessa aqui tu fala depois, tá?
2: Tá.
0: Essa aqui do presente que ela, que a Pop Presentes deram pra nós aqui. Eu vou... Bianca, posta uma foto lá no teu Instagram ou no Facebook, no teu lá. Essa foto aqui. E daí... do presente que a gente ganhou, daí o pessoal do Instagram, do Facebook já vão estar sabendo, pode ser? No teu Facebook pode ser, Bianca, ou não consegue? Consegue? Entre lá, Bianca, é Bianca Caroline ou Carolina?
1: Caroline?
0: Caroline. Caroline. Eu que escolhi o nome, eu não sei mais.
1: Pois,
0: né?
1: É.
0: Bianca Caroline Rec, entra lá no Facebook, vai colocar lá no Face ou no Instagram? No Face. Entre lá. Ela vai postar aí as novidades aí da Pop Presentes. É rápido, hein? Entra lá, pode estar seguindo a Bianca também, né, Bianca? Diz pra gente as novidades que chegaram lá na loja. Eu vi que um passarinho me falou ali fora antes que tem bastante coisa nova lá. Não fala dessa ali, desse ali vou deixar um pouquinho mais...
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0: 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O que a gente ganhou aqui? 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
0: 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Ah. 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Já a gente vai falar mais um pouquinho. Vou com participações, Bianca, aí dos nossos queridos ouvintes. Graças a eles, todos os sábados a gente tá por aqui. O final 02 mandou áudio, vou atender aqui.
3: Boa tarde, Claudir. Boa tarde, Bianca. Um programa de vocês aqui da Soroca, Caibi. Queria que vocês tocassem pra mim aquela música do Amado Batista, Poliaceque, Se Tu Puder. Um abração pra você e a Bianca. Não perca um programa de vocês. Em São Roque, Caibi. Não perca um programa teu e tá muito show de bola.
0: Opa!
3: A música é muito bonita.
0: Obrigado, obrigado, querida. Sem preço isso, né, Bianca? Quem mais?
1: Claudir e Bianca, podem informar se tem alguma festa amanhã na região? É o Ivo que tá perguntando.
0: Pois é, eu não sei, cara. Alguém souber onde tem festa amanhã? Manda pra nós aqui. Mandar um abraço pro Daniel Maraguanho, o Daniel que tá ali na audiência, junto com o seu Paulo, a Terezinha, toda a família, a Dani.
4: Boa noite, seu Claudir. Tudo bom?
0: Tudo ótimo.
4: Claudir, toca uma bandinha lá de levantar poeira.
0: Opa!
4: Pai e mãe tá hoje completando 39 anos de casado. Então, mandar uma música lá. Eles estão na escuta aí. Um abraço, meu amigo.
0: Valeu, Daniel Maraguanho, Paulo Maraguanho. Os meus vizinhos lá, inclusive, né? Eu que sou vizinho deles, eles são meus vizinhos. Vou atender a ligação aqui, Rádio S, boa noite. Quem fala? Ah, caiu a ligação. Que pena. Quem mais, Bianca?
1: Boa noite, Claudir e Bianca. Ótimo sábado a todos. Um flashback pra nós. É a Silvana lá de Blumenau.
0: Ô, Silvana, abraço. Quem mais?
1: Broda Chico Rei, Paraná. Você me enganou. Ei. É o Cláudio.
0: Eita. Será que foi uma indireta ou não? Olha que foi. Quem mais?
1: Boa noite, é o Teves de Romelândia. Manda aquele flashback de respeito.
0: É, o flashback. Deixa pra mim, eu vou rodar assim. Vamos primeiro com essa aqui, ó. Essa é da B.O.

E essa foi pro Paulo Maragüenho, pra Terezinha. Lembrando pra quem pediu, onde que tem festa amanhã, em São Cristóvão. Tá? Passa preferido, preferido, preferido, é muito fácil achar lá. São Cristóvão, manda aí.

0: Meus pipocas, 19:12. Meu Pop Presentes vai dar um presente pra algum ouvinte, hein? Manda teu nome completo. Só coloca o nome Pop Presentes. Você já vai estar concorrendo. Tem que ser rapidinho. Nós temos aí 15 minutinhos só de participações. Vai ganhar uma caneca personalizada. Do jeito que a Bianca postou lá. Eu também acabei de postando agora no Facebook. Entre lá, o trabalho que eles fazem. Do jeito que você quiser, eles fazem aí a caneca pra você. Tá bom? Nome completo, Pop Presentes. Você já vai estar concorrendo. Manda seu nome rapidinho pra cá. Temos uns minutinhos ainda pra aproveitar esse tempinho. O pessoal já tá escrevendo aqui, hein? Roda o Cláudio Schirman, manda pra cá. Diz.
1: Aí dói mais do que destrair um dente, né?
0: Dói mais que estranhar um dente. Bianca, atende lá a ligação, vou atender aqui. Rádio S, boa noite, quem fala? Alô, boa noite, quem fala?
2: Boa noite.
0: Tudo bem, quem fala?
2: Noeli de Santa Helena.
0: Noeli, quer participar?
2: Com certeza.
0: Noeli, como é que é o sobrenome, querida?
2: Cosman.
0: Noeli Cosman. Sim. Tá participando, guria, tá bom? Boa sorte.
2: Tá bom.
0: Valeu, até mais. Oi?
2: Tem peça em Linha Santana amanhã.
0: Linha Santana amanhã. Sabe quem toca lá amanhã?
2: Não sei quem toca.
0: Tá bom, então. Obrigado por avisar aí, tá bom, guria?
2: Ei,
0: valeu, um abraço, boa sorte. Vamos lá, vamos aqui com mais participações aqui. Tem uma galera bonita aqui participando. Carlos Henrique, diz pra gente, Carlos.
3: Boa noite, Valdir e Bianca. Daí? Tudo certo? Tá tomando passear no litoral, pode ser?
0: Pode ser, sim.
3: Uma boa noite, bom fim de semana.
0: Igualmente. Boa noite. É o Tevez lá de Romelândia. Manda um flashback rapidinho. Um flash de respeito, ele quis dizer aqui. E boa noite, Claudir. Bom demais, hein, ouvir vocês. Roda tímido. Terceira dimensão. Fábio Júnior Becker, chutes de Nova Candelária, Rio Grande do Sul. Itacuruçu, São João do Oeste. Café com gasolina. Toca. A Luciane Ramos. Aqui mandaram o áudio. Edmar. Oi, Edmar. Diz.
4: Boa noite, Claudir e Bianca. E o Roda, uma música aí pra nós, acho que é do Corpo e Alma, nos bailão aí pra nós curtir. Os Miro e de Mariana Júlia de Romelândia, da linha Maringá.
0: Opa!
4: Mandei pros ouvintes. O programa tá nota mil.
0: Valeu, obrigado pelo carinho, guria. Nos bailão com Corpo e Alma já rodei, tá? Faz pouco tempo aí, tá? Mas roda outra pra você. A Iria Borchardt, Flá de Soledade. Participar do lindo programa. Eita, o que ela mandou aqui? Agora foi aqui, agora acho que vai. Vamos ver se vai.
5: Boa noite, Rádio Porangueste. Aqui é a Iria Borcha de Flarte Soledade. Participa desse lindo programa.
0: Opa!
5: E o José Reis, nós estamos jogando baralho e escutando a rádio. Cada dia nós escutamos essa rádio.
0: Opa, obrigado.
5: Eu quero que toque uma linda música.
0: Opa, vai todas no programa pra você, tá bom, Iria? Quem tá participando do Presentes, da Pop Presentes? A Lourdes Menin. Quem mais aqui? Boa noite, Claudir. Bianca, de Santa Cruz do Sul, ouvindo o Oeste. Abraço pra vocês. O Vilomar. Ô, Vilomar. Aqui é mais um. A Marcilei Toiler, Pop Presentes, também tá participando. Marcilei. A Ivete Hillesheim também está participando, Pop Presentes. A Ivandra Steller também está participando, Pop Presentes. Pontinho do Lanche também está participando, Pop Presentes. Aqui quem mais? A Michelle Reiner também está participando, Pop Presentes. Olha, o pessoal é rápido, hein? Gostei. A Marilei Bene, Pop Presentes. O Diego Henrique Benner, pop presente. Também o Cleonir Benner, pop presente. Que é isso, hein? Rádio S, boa noite, quem fala?
6: Boa noite, meu amigo Claudio.
0: Tudo certo por aí, quem fala?
6: Schmidt Alphonse, minha Fátima.
0: Opa, quer aproveitar e mandar um abraço pra quem, Afonso?
6: Pra toda a minha família.
0: E pra quem
6: pra
0: mais?
6: Toda a equipe da Rádio S aí, ó, e companhia limitada, pra minha família.
0: Tá certo, então. Quer fazer o pedido musical?
6: A escolha é tua, amigo.
0: Tá bom, então. Deixa pra mim, eu já rodo pra você. Tá bom, Afonso?
6: Quero participar do sorteio, né?
0: Tá bom, então. Bianca, coloca lá. Afonso Schmidt tá participando, tá bom? Valeu, abraço. Até mais. Também, Hildo Formentini, o que que ele manda?
7: Uma música boa, escolha do programa, quero participar do sorteio também.
0: Hildo Formentini. Hildo Formentini também tá participando. 99 alguma coisa. O pessoal pediu terceira dimensão, é o Gelsi Kozlowski. Abraço pra você, guria. O Vanduir, Vanduir, só manda teu sobrenome, tá bom? 93 também tá participando. Quem mais aqui? Boa noite, Pop Presentes, a Marcilei Miller, a Lúcia Schneider também, Top Pop Presentes, valeu, Lúcia! Deixa eu ver quem mais aqui, Vianney Schitz, tudo certo aí? Perdão. Lourdes Schutz, também de São João do Oeste, pede uma música aí para Iraci Soder Kemper, de linha Itacuruçu. Também a festa do Colônia Motorista Animação com café com gasolina. Ah, agora que eu entendi. Tem banda com esse nome? Café com gasolina?
8: Sim, tu não sabia dessa ainda.
0: Café?
8: Tem, café com gasolina. É. Eu não sei que festa que eles tocaram já, mas...
0: Café com gasolina.
8: Café com gasolina é o nome da banda.
0: Faltou criatividade, eu acho. Boa noite. Ou não, né? São muito espertos, né?
8: Foi muita criatividade.
0: Foi muita criatividade. Ah, legal, então amanhã é café com gasolina. Boa, nunca tinha ouvido. Tô ligadito na rádio. Aqui é o Natan Ferador, é isso? De cavalos. Ah, pessoal, descanso. Quero participar do sorteio, hein? Manda. Tá ferando o cavalo e tá ouvindo a gente. Natan Mitros. Aqui nós temos muitas participações agora aqui. Me desculpe.

0: Abraço pro Maninho, eu não entendi tua mensagem, Maninho. Pop Presentes também, o Vanduir Ratke.
1: Boa noite, campeão. Tamo aí na escuta do teu programa, nota mil teu programa aí, ó. Manda uma música boa aí, até o critério, daí quero participar do sorteio. Beleza, Mergulho? Aquele abraço, se for atendido.
0: Ivo Formentini também está participando. É só responder, Pop Presentes, nome completo. Temos uns minutinhos ainda, você tá, vai estar concorrendo a uma caneca personalizada. O Daniel, de Iporã do Oeste, tá participando também. Ô Daniel, manda teu sobrenome, tá bom, meu amigão? Pop Presentes aqui, a Simone Heck Vanchenfeld, deve ser, né? Simone Heck, abraço, Pop Presentes também tá participando. Vamos fazer o seguinte? Quer mandar mais, falar mais uma novidade? Mais um alô? Fica à vontade, a casa é sua.
2: Ah, beleza, Claudinha. 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
2: 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Então assim, Claudir, agradecer a todos que estão na escuta do programa, não posso esquecer da minha família, né? Então, em especial o meu filho, Otávio José, a minha esposa, Derlize, a minha mãe, Aurora, lá de Chapecó, que está ali em casa passeando hoje. Para o meu sogro e minha sogra, o seu Gabriel e a dona Classique.
0: Eita, coisa boa.
2: Essas pessoas são o nosso braço direito ali, né? Que estão nos apoiando sempre, né? Deu dificuldade, a gente corre pro lado deles, eles nos abraçam e não deixam nós baixar a cabeça, né? Então, agradecer em especial também o meu irmão Roger e a Michele, que são nossos professores na arte da sublimação. Então eles têm empresa lá, vieram lá no treinamento para nós, ficaram até tarde aqui, saíram de abaixo de chuva, mas não desmarcaram, eles vieram, assumiram o compromisso deles. Então agradecer muito a eles pela dedicação, pelo empenho, estão todo dia nos ajudando. Todos os meus irmãos lá de Chapecó, meus cunhados, a minha irmã Rogiane, Ivanei, o meu irmão Roginei, a Leandra, os meus sobrinhos, o Marco Antônio, a Agatha, a minha filhadinha, o Pedro. Então, que Deus ilumine cada um de vocês. Meu amigo Edmilson Denardi, lá de São Gabriel do Oeste, está na escuta também do programa. Meu compadre Laerte, aí de Chapecó, Laerte Vilano de Chapecó, também está na escuta. Um abração para todos eles e suas famílias, minha comadre e os meninos lá também, um abração para eles. Minha comadre Sandra e o Davi e o João estão na escuta do programa também. É isso aí, Claudinho. Então, agradecer a oportunidade que vocês dão para nós aqui do comércio, poder vir divulgar o que a gente tem, poder vir conversar com vocês aqui de uma forma bem espontânea. A gente fica muito feliz da simplicidade de vocês, da humildade que vocês têm em tratar nós aqui do comércio, de divulgar o nosso trabalho e poder estar mostrando para a sociedade que a gente está aí para ajudar, né? Para ajudar, para ver o que a gente pode fazer para de melhor para nossos clientes. Então, as pessoas que passam na loja não fico na mão. Então a gente não tem um produto ali, a gente tenta encomendar, a gente nunca compra sem autorização do cliente. Tipo, a pessoa chegou ali, precisou de um produto que é exclusivo, a gente vê com o fornecedor, manda para a pessoa ver se ela está de acordo com esse produto, é o que ela quer, e a gente traz um produto específico para aquela pessoa. Então, se a gente não tem na loja e é um produto que não gira, que a pessoa quer específico, a gente consegue, vai atrás e consegue.
0: Vai atrás do diferencial.
2: Consegue, né? Um diferencial. Então, a parte de atendimento ali, a gente está As pessoas que vêm ali ficam felizes da forma humilde que a gente atende a todo mundo. Então a gente tá ali para atender da melhor forma possível. Ah, falhas, que nem você falou, falhas acontecem, a gente tenta todo
0: dia corrigir, né? Sim, toda empresa tem, né?
2: Para atender melhor as pessoas, a gente tem um horário diferenciado, né? Nem a gente falou várias vezes, ah, vou chegar um pouquinho mais tarde, entra lá no WhatsApp da loja, manda, avisa que a gente vai ficar ali esperando. Que a gente, nosso objetivo é atender todo mundo da melhor forma possível.
0: E na hora que precisar.
2: Muito obrigado, um abração para você, um abração para a Bianca. Obrigado, pô. Que Deus ilumine a cada um de vocês, muita paz, muita saúde, em especial nós, né, colonos e motoristas aí que estamos nessa profissão. Hoje a gente é empreendedor, mas
0: e pro dia dos avós, né, amanhã, né? Então, dia dos avós amanhã.
2: É, amanhã é segunda. Amanhã, né?
0: Segunda, é isso, perdão.
2: Então, a todos os avós também, né, que
0: é isso aí.
2: Nossos guerreiros aí, né?
0: Obrigado, meu querido. Já vamos fazer o sorteio aqui. Obrigado. Um abraço pra tua família. Obrigado por estar confiando no nosso trabalho também aqui, Claudio e Bianca, tá bom?
2: Obrigado a vocês. Sucesso.
0: Vou curtir terceira dimensão, gente. Bora lá! Obrigado pelo carinho. Obrigado pela audiência. Mais uma vez.
3: Brasil!

0: Muito bem, estamos de volta e ela esqueceu de mandar um abraço pra quem? Tu esqueceu de mandar um abraço, meu amigo?
1: É, Claudinho, tem uma lista aqui, cara.
0: Tem mais uma lista?
1: Tem uma lista aqui, ó. Então, mandar um abração especial para o meu filho, ó, o Antônio Gabriel, que ele que é o cara das artes lá da...
0: Ele que tá por trás dos...
1: ele é o cara da personalização, né? Ele que faz a cria as artes, né? O pessoal manda, ó, as fotos, as coisas pra ele, e ele que cria essas artes. Pra Ana Luísa e toda a família também, que é a menina, dá uma mão pra nós ali. Pra a minha amiga Divânia, o Nego e o Matheus lá de Guaraciaba, que estão na escuta do programa, que é um amigo de infância, né? São amigo de coração mesmo. Então lá, um abração pra eles aí, o Nego se recuperando, não... problema de saúde, e mas Deus vai iluminar, tudo vai dar certo, né?
0: Sempre, sempre, só fé. É só ter fé que tudo vai dar certo, né?
1: É isso aí, Cláudio.
0: Ok, então.
1: Muito obrigado de novo, e agora acho que não tem mais, né?
0: Mas se der mais um, outro, não fala.
1: Então tá, valeu.
0: Valeu, obrigado. Esse é o sócio proprietário da Pop Presentes. Dá tempo ainda, Bianca, dá pra dar uma oportunidade ainda pros ouvintes, mandar uma mensagem ainda pra...
2: Rapidinho, sim.
0: Rapidinho, nome completo e... Pop Presentes, porque daí a gente vai saber que tu quer participar do sorteio de uma linda caneca personalizada. Pode estar mandando foto, do jeito que você quiser, eles vão fazer personalizar a caneca pra você. Mandar um abraço todo especial pro Daniel Maragui, que também tá participando. Quem mais tá participando, Bianca?
2: Darcilo Vaz e família, Pop Presentes, somos de Tunápolis.
0: Valeu, Darcilo! Quem mais?
2: O Adriano Wenchenfelder, de Santo Antônio. Estamos aqui escutando as melhores músicas e quero concorrer ao sorteio também. Pó Presentes.
0: Opa, coisa linda. Quem mais?
2: Marilei Schneider, de Macuco. Pó Presentes.
0: Quem mais? Carlos Bulim, que ele manda?
3: Tudo bem? É o Carlos Bulim, aqui da linha Lajado, Neo, Pirinho do Vale. Mandou uma música bem apaixonada pra nós, viu, homem? Ei. Teodoro Sampaio, Casaco Verde, se for possível. Um abração pra tu aí, pra família maravilhosa aí. Tô aí com meu sobrinho Lucas, meu pai, minha mãe, minha esposa, minha filhinha. Um abração pra tu aí, um bom fim de semana.
0: Valeu, obrigado. Quem mais? Carlos Bulim, quem mais?
2: Gostaria de escutar Rogério Magrão em banda Vida de Rua e também mandar um abraço para todos os meus

0: clientes da região é o Natan.
1: Ô, Natan, abraço pra ti, meu irmão. Quem mais?
0: A Tainara, a Tailine e a Diana Gastrin estão também participando.
1: Ô, coisa linda. Quem mais?
0: Manda uma música à escolha pra todos os colonos e motoristas em nome da EW Móveis.
1: Quem tá pedindo? É o Edson aí, sócio proprietário, Edson e o William. EW Móveis pediram uma música também, vamos rodar. Quem mais?
0: Boa noite, tudo certo? Tem festa também em São Pedro do Nápoles, Companhia Ideal.
1: Opa, coisa linda. Quem mais? Para isto?

0: Então amanhã, café com gasolina. Nunca tinha ouvido falar, mas parabéns pela iniciativa, pelo nome diferente. Semana Alemã. Tá todo mundo convidado, né? Festa do Colono e Motorista. Comunidade Linha Itacuruçu. Fiquei curioso pra ouvir os caras agora. Quem mais? Pode falar.
1: Eu tenho um recadinho aqui do Afonso, ele quer, o Nedel, ele quer mandar um abraço pra todos os amigos e parentes aqui de Porã e uma música à escolha do programa.
0: Ok. Bianca, vamos fazer o seguinte, o pessoal pediu música apaixonada, vamos tocar essa aqui, depois eu me arrumo aqui. Na sequência a gente vem com o sorteio, né, Bianca?
1: Sim, com sorteio.
0: Só numerar e tá tudo certo.

0: Muito bem, estamos de volta, gente. Vamos fazer o sorteio. Que Bianca tem mais participações aí. Veio uma última.
1: Pó presentes, a Fátima Dalsasso.
0: Ok, Fátima Dalsasso, então a última participação. Eita, alemão, eu tinha aberto aqui já. Mas vamos lá. Sorteador. A gente sempre faz pelo aplicativo, né? Vai lá no Google. Sorteado de 1 a quanto, Bianca?
1: 27.
0: 1 a 27. A gente tava comentando, deu uma participação quase por minuto. Vamos lá aqui. 1 a 27. Deixa eu ver quem vai ser o ganhador ou a ganhadora. Número 11. Número 11. Quase no meio, né? É quem? A gente conhece?
1: Sim.
0: É.
1: Ildo Formentini.
0: Ildo.
1: O Ildo.
0: Ildo Formentini?
1: Isso.
0: Eita. Ildo Formentini é o ganhador. Ele que participa bastante, nunca ganhou nada, né? Hoje teve a sorte, hein? Ele, não, ele já ganhou sim, ganhou erva naquela época do Domingo Alegre, né? Ildo Formentini aqui de Porã. Ganhou o presente, é só passar na Pop Presente segunda-feira. Segunda ou terça, ou quarta, quando quiser. Retirar teu presente lá, tá bom? Café com gasolina, sucesso garantido. Mandaram um vídeo aqui, eu tô curioso aqui. Opa, turma é boa, turma é boa, gostei, hein? Vai que eu dou um pulinho lá amanhã. Café com gasolina, então, amanhã. Também tem São Cristóvão, São Pedro, né? São Pedro também, amanhã, o pessoal comentou.
1: Isso. Ideal.
0: Companhia Ideal. Espetáculo, né? 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Ah, espetáculo, hein? 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Bianca, mais participações por aí?
1: É isso.
0: Quem que ganhou? Ildo Formentini.
1: Ildo Formentini.
0: Quer aproveitar e mandar um abraço pra quem, guria?
1: Pra todos os ouvintes e agradecer aos nossos patrocinadores, né?
0: É, eu trouxe um presente especial. Quer aproveitar e mandar mais um último abraço? Vai que tu esqueceu de alguém. Ele tá ali na lista, né? Quem tu esqueceu, porque senão tu apanha quando chega em casa. Só reforça pra esposa, o resto dá pra esquecer. Pera aí.
2: Essa não dá pra esquecer, né?
0: É, se esquecer, aí lascou, né?
2: Mas beleza, Brasil. Então, agradecer a todos que estão na escuta aí. Então, nossos colegas, nossos amigos aí de toda a região, né? Que estão na escuta. Desejar um ótimo domingo a todos, né? E que Deus nos ilumine aí, que dê muita saúde e muita paz para todos nós. E sucesso a todos.
0: É isso aí, bem isso aí. Tchau pra você, Bianca.
1: Tchau, tchau.
0: Até sábado que vem?
1: Até sábado que vem.
0: Dito isso, senhoras e senhores, eu vou ficando por aqui. 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Agradecer a cada um, a cada uma que participaram, interagiram junto comigo, conosco, né, aqui dentro das ondas da Rádio Oeste. Na sequência, nossa terra, nossa gente. Amanhã cedo, Orley Soares. 8h30, transmissão da Santa Missa. Daí vem Laerto Weber, vem Donato Lausch. E assim segue a programação da Rádio Oeste. Pedir desculpas aí aos ouvintes que a gente não conseguiu atender, né? Faz parte aí da nossa rotina aí. Às vezes no finalzinho do programa, a correria é grande. Fiquem todos com Deus. Muita saúde, muita prosperidade. E sábado que vem estaremos de volta. Tudo de bom. Fui. Tchau.

Pedro, o que tu acha de tocar uma pandinha no capricho pra nós? 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Larga uma então ali, vamos!

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0: é com esta.
1: Obrigado.
0: Isso, grazie.
2: Obrigado.
0: Grazie al Marcon, que o gajo está. Grazie anche al Filtrão. Grazie Filtrão, dopo il Filtrão canta ancora, né Filtrão?
3: Sì, grazie a tutti quanti che ascoltano il programma. 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
0: Grazie Vanette.
4: Grazie a tutti.
0: Isso. E agora, antes eu quero só que o Marcon dá uma passadinha, lembrando mais uma vez dos alguns patrocinadores que nos ajudam. Aí depois nós vamos na sequência chamar os nossos cantores.
5: Obrigado, Mazeiro. 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Obrigado, Danilo. 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Contigo, Maceto.
0: Agora sim, Maceto, é contigo.
6: Ô, Mazeiro, boa noite pro Mazeiro, boa noite pro Rui, boa noite pro grupo italiano que estão por aí, né? Pessoal muito bom, bastante gente, bastante cantores. Coisa bonita, uma barbaridade hoje à noite, né? Muitas mulheres, barbaridade, tinha poucos homens, né? E os poucos que tem fraco ainda, né? Mas que coisa, né? Boa noite, pessoal! É, que tão atento, que bom, né, Danilo Anti? Então, Rui, tu quer dar o teu boa noite também?
7: Isso, né, pessoal? Boa noite para todos vocês aí. E convidando o pessoal que está em casa, que tem lugar ainda, né? Pode chegar para cá.
6: Isso aí, né? Nós temos gente de longe hoje aqui, lá de Porto Alegre. Daqui um pouco eu vou falar, né? Então vamos trazer ele para abrir o programa, o nosso amigo Chiquinho.
8: Boa noite a todo o pessoal que está presente. Eu quero prestar a música para o bairro São Jorge, família Gracioli, e todo o pessoal que está aqui de São Miguel, de Porã, de todas as comunidades que estão presentes. Vai a música para eles, para minha companheira, está ali junto também, ali, acompanhado do Mazeiro aqui, os Cariote, Baile da Serra.
0: Isso, e também o pessoal de Santa Helena, estão por aí, né? A família do o Gaiteiro, o menino, e também o Veiga, o irmão do Veiga também, estão por aí.
8: Toda a família Mazeiro, então vai essa, não. O Geno disse que estava lá nas... Que se

0: Este é obrigado, o Chiquinho. Muito obrigado, Chiquinho, pela tua participação aqui do programa Nossa Terra, Nossa Gente, no Pesque Pague do Mazeiro. Mais uma vez, obrigado. Agradecer o Dirceu e a Neca, também lá de Santo Expedito. Muito obrigado a vocês também, o Olivo Iscariote, o Nelson Pires e a Geni também que vieram, mas as colegas que vieram também juntos, estão jogando um baralhinho por aí. Muito obrigado a vocês. É o Marcon, é contigo.
1: 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É contigo, Maceto.
2: Isso. Queremos agradecer a presença do Colombo e sua esposa aí, a esposa Chiquinho também. Muito obrigado pela presença, né? E o meu amigo Lazarotto, tá por aí, tchê, acompanhando. Obrigado, Lazarotto. Lores e sua companheira também, obrigado. O Nini lá de Santa Helena, né? Girardi, obrigado também com sua companheira. Coisa boa. Então vamos trazer essa dupla muito boa, uma barbaridade. O Zé da Viola e o Moacir.
3: Obrigado, Maceto, pessoal presente, os ouvintes lá do Rancho. Nosso abraço, boa noite, Zé da Viola.
4: Um abraço a todos os ouvintes e
3: vamos cantar
4: o pessoal que está presente aqui também.
3: Vamos cantar uma música nossa, já que é inverno, mas essa aqui, ó. Nunca cantamos, faz tempo já. Fogão da Menina.

0: E o grupo italiano, Un Pochettin della Italia. FC Piso, loja do Elmo Akist, JK Bombas Injetoras, Unitado Ederson de Brito, é contigo, Maceto.
1: Isto aí, temos aí. Quero agradecer a presença do Balotim e a sua esposa, né? Muito obrigado pela presença de vocês. Também o pessoal lá de Santa Helena, né? O pai e a mãe do Samuca e o Alemão Preto, tchê. É, o homem da cavalaria lá de Santa Helena, muito obrigado. E o Valdir Hortelã e a Janete, vamos falar depois, né? Então vamos trazer agora ele que vem de Santa Helena também, né? Um grande cantor, um grande amigo, Luiz Veiga.
2: É isso aí, pessoal. Mais uma vez, boa noite do Luiz. E vou cantar uma musiquinha do Teixeirinha. É meio antiga, mas é bem bagual. É Ébrios Areios.

0: Pode falar.
1: Obrigado, seu. Obrigado, Veiga, pela bonita apresentação. 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

0: Leandro e Juliana, Chapeação Pinhal. Maceto.
1: Isso, já estou se preparando as mulheres aí para cantar. Então eu vou chamar elas para cantar bonito, uma barbaridade, as irmãs Albertão.
2: Boa noite e o abraço da Tercila.
3: Boa noite e o abraço da Ivone. Vamos oferecer essa música para o pessoal presente aqui, em especial o nosso amigo Maziero, o Geno, e a Isete, que hoje vieram nos prestigiar aqui. E a Ana e o Maziero, né, que estão lá para Floripa, né? A música vai para eles. Foi Rineu e a Irma Barbakov também que estão ouvindo o programa. Então vamos acompanhada do Zé da Viola e Moacir, Milagre da Traição.

0: salva de palmas as irmãs Alberton, a Ivone e a Tercila. Hoje o Neri Costa, ele está que nem um mazeiro, fraco de voz, né, Neri? Obrigado pela tua presença também. E o Danilo Yanti, que veio lá de Porã, né, nessa caravana do Marcon, e a Ivaneta aproveitou o avião e chegou aqui também no Pesque Pague do Mazeiro. Viu? Esse Mazeiro proprietário não é o Mazeiro que está aqui, não é aqueles Mazeiro que estão lá, que também são primos meus e são primos do proprietário, que é o Léo. É, esses são Mazeiros que também são primos, amigos da gente também. Além de primos, ainda são da família e eles querem bem pra gente. E eu quero bem pra eles também. Que tal? Ainda bem, né, Danilo?
1: Valeu, é verdade. Eu é Mazeiro, gostei demais do lugar. Vai ter cliente novo dali uns dias, viu, pra pousar por aí, viu?
0: Viu? O Danilo é cliente novo deste local, a primeira vez que veio por aqui também, né? 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Marcon e a Ivanete, que também são nossos parceiros incentivadores do nosso programa.
2: Isto, Mazeiro, né? Eu quero mandar um abraço lá para Santa Fé, Iraceminha, lá pro Chico do Bar, né, Chico? E também o nosso grande amigo, o Pedro, o nosso amigo pequeno, tá mandando lá pro Pedrinho Wolf. Ô, Pedrinho, um forte abraço. Um abraço pro pequeno também, que tá escutando o programa. Também o Valdemir e sua esposa e todo esse pessoal nosso, muito obrigado. E agora vai uma linda música para este povo com a nossa cantora Clari.
3: O meu boa noite a todos. Quero oferecer essa música a todos aqui presentes, ao meu amigo José, a Lúcia e a minha amiga Clari, que vieram nos prestigiar hoje à noite, e a turma de Santa Helena.

0: Muito obrigado a Clare pela bonita apresentação. E o programa Nossa Terra e Nossa Gente, então, sábado que vem, vai ser lá no Salão Foco. Estão todos convidados, então, para sábado que vem no Salão Foco, programa Nossa Terra e Nossa Gente. 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Contigo, Maceto.
1: Esse é o Marcão, né? Vendedor de programa Nossa Terra, Nossa Gente. Ah, não, apresentador. Boa noite, meu amigo Pedrinho.
2: Boa noite, João. João Magheiro, Mioto, e os companheiros que estão aqui presentes. Eu ainda não estou bom para tocar gaita, mas daqui uns dias vou tocar. Hoje vim participar aqui para acompanhar o programa, está muito bonito. Um abraço para todos vocês.
1: Esse é o Pedrinho, né? Ele está com a gaita com os nervos inchados, por isso que ele não, a gaita não quer que ele toque nela, né? Então é bom demais, né? Quem chegou aí também foi o nosso amigo Miltinho. É, o Miltinho daqui um pouco vai tocar, tá lá atrás, né? O Milton, então tá bom. Agora, quem vai tocar e cantar é esse garoto aí de Santa Helena, que toca e canta uma barbaridade. Nosso amigo Samuel, o popular Samuca.
3: Boa noite a todos. Vou oferecer essa música para Zenaide e Fábio, para todos os colonos motoristas. Vou tocar a música Conversa Fiada.
1: Viu? E essa música tu não vai mandar para tua avó?
3: Aham, também.
1: E a tua mãe também?
3: Também.
1: E o teu pai?
3: Também.
1: E eu?
3: Não.
1: Então toca.

0: deixa uma salva de palmas ao Samuca. Obrigado à família toda que também está prestigiando e acompanhando aqui no programa, o programa Nossa Terra, Nossa Gente, aqui no Pesque Pague do Mazeiro. Muito obrigado. 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E o Danilo Ianti, ele que está por aí também, prestigiando o programa. 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Isso. 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
1: Isso aí, né? Obrigado a todos que se fazem presente, né? O Lazarotto ficou

0: Para atender o público, né? O Pedrinho, mais faceiro do que ganso em barranco de açude, né? Chegou o filho, agora tá com a segurança total. É isso aí. Então vamos trazer ele que vem de Ipurã, né? Nosso patrocinador, nosso amigo de peito. E essa música vai lá para todo o pessoal de Ipurã, né? Que tô escutando. Nosso amigo Danilo Antes.
1: Valeu, Vaceto, meu boa noite ao pessoal aqui presente. Também deixar uma boa noite ao pessoal que nos escuta em casa, que são muitos, sempre falo disso. E tenho certeza que a minha família também está me ouvindo, escutando o programa. Um abraço ali para a esposa. E dizer que é a primeira vez que eu chego aqui a convite do Maceiro, né? Esse Maceiro é um amigão da gente por demais. O que ele faz para o programa é fora de série. Então fiquei muito feliz pela primeira vez vir aqui, o camping aqui do Maceiro, muito legal. Falei há pouco que vai ter um cliente, né, dali uns dias com o meu amigo Marcon, que vão fazer dupla, né, Augusto? Cantar uma agora. Quando vê, no verão, vamos estar acampado por aí. E a gente que é gaúcho de nascença, vamos tocar uma gauchesca, acompanhado aqui com um amigo violeiro e Augusto Marcão, que vai ser Querência Mara.